0: Ribeiro avalia que a presença de uma pessoa de confiança torna o acolhimento mais transparente em situações de vulnerabilidade física ou emocional. Ele sustenta que a defesa das mulheres deve resultar em medidas concretas de segurança, respeito e dignidade.
1: Welter, do PT do Paraná, quer que o SUS use mais plantas medicinais produzidas no país para tratar da saúde da população. A ideia é criar cadeias produtivas locais para fortalecer pequenos produtores e diminuir a importação de insumos, que hoje ultrapassa aos 98%.
0: Welter reforça que o uso de plantas medicinais faz parte da cultura popular e conta com a validação científica da Anvisa, a exemplo do que ocorre no Paraná, onde em mais de 30 municípios são prescritos fitoterápicos a pacientes do SUS.
1: Termina agora o Jornal Câmara dos Deputados, produzido pela Rádio Câmara, com trabalhos técnicos de Everson Urani e apresentação de José Carlos Andrade e Márcio Aquilissardi. Uma boa noite para você.
0: Ótima noite, a Voz do Brasil está de volta amanhã.
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0: tem clássicos da Pan também. À meia-noite, horário de Brasília, pra você curtir em alto bom som o que bombou na Pan nos 70, 80, 90, anos 2000, tá bom? A música volta já, segura aí.
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0: Martin, The Week, Ariana Grande, Jason Ross, Victor Clay, Samuel Rosa, BTS e muito mais. Pra você na número 1 do Brasil, ótima noite de terça-feira pra você, já já tem elas, hein? As 7 melhores da Pan.
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0: meninão e menininha, meninões. Taylor Swift chegando na primeira posição aqui na sua número 1 do Brasil. Sete melhores com Ben Tomboni, Gracie Abrams, Sam Fender e Olivia Jean também passaram por aqui com Amy Ann, Sabrina Carpenter, Lola Young, Bruninho Mars. São as sete melhores bombando no mundo todo, não só aqui na Pan, nas redes sociais também, o que a galera mais pede, o que mais toca por aí, por isso que a gente toca pra você em alto e bom som aqui na Pan, tá bom? Falando em alto e bom som, já já tem Drácula com Jenny Tame Impala na melhor da semana. 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

Sugar. Ok, Harry Styles aqui na Pan, The Verve, baita de um clássico legal. E tem Fala e Danny com o Dracula aqui na melhor da semana. Falando em melhor, astros, estrelas.

0: não acompanha a Copa, mas olha, você pode assistir em qualquer lugar, mas a narração do rádio, ela é muito mágica. E agora tá rolando a narração do nosso time de esportes no canal do YouTube da Jovem Pan. Você pode dar uma passada de lá só pra você curiar um pouquinho. Dá uma ouvida lá, narração esportiva sensacional da galera daqui, pra você sentir a narração esportiva do rádio de verdade, é real mesmo, tá bom? Fica o convite, a música volta já aqui na número 1 do Brasil, tamo juntasso na Pan.
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0: Você vê não, aqui na número 1 do Brasil.
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2: Conexão tá de volta aqui na Pan e você tem apenas uma chance para adivinhar quem marcou presença no show do No Doubt em Las Vegas. Se você respondeu, Olivia Rodrigo acertou em cheio no quiz. Só que desta vez, a estrela pop apareceu como mais uma fã de carteirinha da banda e com direito a erguer um cartaz com o seguinte pedido, abre aspas para Olivia Rodrigo. Eu sou apenas uma garota que deseja um abraço no final do show. Essa história que vamos contar pra você parece mais um roteiro de Hollywood. Um dono de posto de gasolina viajou do Arizona até a Califórnia para uma missão especial. Devolver o cartão de crédito que o astro do rock Alice Cooper que havia perdido após abastecer seu carro no estabelecimento. Como gratidão, o cantor enviou a ele um disco de vinil. A qualquer momento a gente volta com mais Conexão.

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vida passa, o tempo passa e você é o que tem feito, hein? É, aquela letra pra você refletir. Titãs, Epitáfio aqui na sua Jovem Pan. Jack Johnson chegando aqui pra você. Já já, daqui a pouco, meia-noite, horário de Brasília, tem clássicos da Pan. Ótima noite de terça-feira pra você. Essa é número 1 do Brasil.

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muito bem, músicas boas você escuta aqui na sua Jovem Pan Pink, Just Give Me a Reason, Sabrina Carpenter, The Weeknd, Ed Sheeran, Tate McRae, tem mais, sempre tem mais. A gente não para, ótima noite de terça-feira pra você, 16 de junho, mês passando rapidão. E o que você fez? O que tá fazendo? Como é que tá a semana aí? Leve a Jovem Pan com você, tá bom? Pérez James com The Door. Já

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0: Agora 4h59. Olá, bom dia para você. Hoje é quarta-feira, dia 17 de junho de 2026. Seja bem-vindo, bem-vinda aqui à programação da Jovem Pan. Nós estamos iniciando o Jornal da Manhã com os principais assuntos que movimentam o Brasil e o mundo. Vamos então aos destaques da edição de hoje. O STF condena Eduardo Bolsonaro a 4 anos e 2 meses de prisão pelo crime de coação por atuação nos Estados Unidos para intimidar o judiciário brasileiro durante o processo da tentativa de golpe de Estado. A arma pertencente a Jair Bolsonaro é apreendida com um militar durante uma blitz no Distrito Federal. E Alexandre de Moraes dá 24 horas para que o ex-presidente, que está em prisão domiciliar, dê explicações. Com divergência de Gilmar Mendes, a segunda turma do Supremo decide manter preventivas de pai e primo de Daniel Vorcaro, presos pela Operação Compliance Zero, suspeitos de organizar condutas violentas para intimidar desafetos do ex-banqueiro. Investigação da PF aponta que Ciro Nogueira recebeu cerca de 6 milhões de reais a título de mesadas de Daniel Vorcaro, que também custeou suítes em hotel de Lisboa para o senador e o presidente da Câmara, Hugo Mota, durante um fórum jurídico promovido por Gilmar Mendes. Após apelo de Hugo Mota, o governo retira urgência do projeto de lei que prevê o fim da escala de trabalho 6x1 que trancava a votação de propostas na Câmara. Comitê de Política Monetária do Banco Central define hoje a nova taxa básica de juros do país. E a expectativa do mercado é de manutenção da Selic nos atuais 14,5% ao ano, após 2 cortes consecutivos de 0,25 ponto percentual. Agora temos 5 horas e 1 minuto e a edição de hoje começa destacando para você que a primeira turma do Supremo Tribunal Federal condenou por unanimidade o ex-deputado federal Eduardo Bolsonaro por coação no curso do processo sobre a trama golpista. Acompanhe os detalhes na reportagem de Janaína Camelo.
1: Eduardo Bolsonaro virou réu no STF no ano passado, depois que a PGR apresentou denúncia contra ele pelo crime de coação, por tentar interferir no julgamento que condenou Jair Bolsonaro por tentativa de golpe. Eduardo mora nos Estados Unidos desde o ano passado. Antes do julgamento da trama golpista, ele dizia nas redes sociais que o pai era vítima de perseguição política e que por isso estava intermediando com auxiliares de Donald Trump punições a autoridades brasileiras. A Casa Branca aplicou sanções ao Brasil, como o Tarifaço e a Lei Magnitsky contra Alexandre de Moraes, além de revogar vistos norte-americanos de ministros do STF e de integrantes do governo Lula. No fim do ano passado, Eduardo teve o mandato de deputado federal cassado por faltas não justificadas. No julgamento na primeira turma, Eduardo foi representado pela Defensoria Pública da União, já que ele nunca apresentou um advogado. O defensor Esdras dos Santos Carvalho alegou que as condutas imputadas a ele como crime se tratavam, na verdade, de manifestações públicas de um parlamentar e não coação.
2: O acusado não teve nenhum poder de decisão sobre a política externa dos Estados Unidos. Ele não integra o governo norte-americano, não exerce função pública naquele país. Obviamente ficou muito bem claro nos seus vídeos, nas suas exposições, era essa facilidade de interlocuções e demonstrar o seu descontentamento com a política então produzida no Brasil, com a situação jurídica como um todo, econômica, social e, obviamente, um descontentamento na condução dos processos de 8 de janeiro.
1: No voto, o relator, ministro Alexandre de Moraes, afirmou que Eduardo atuou nos Estados Unidos contra o próprio país.
3: Não é função de deputado federal brasileiro fazer lobby no exterior contra o próprio país. A desinformação levada por eles ao governo americano prejudicou todo o país, que teve, por um período grande, uma taxação elevada. Ou seja, no intuito de beneficiar seu próprio pai, a atividade criminosa do então deputado licenciado Eduardo Bolsonaro prejudicou todo o país e não amedrontou essa corte, como jamais amedrontaria o Supremo Tribunal Federal.
1: O voto do relator foi seguido pelos demais ministros da primeira turma. Eduardo Bolsonaro foi condenado a 4 anos e 2 meses de prisão em regime semiaberto e ao pagamento de multa de cerca de 160 mil reais. Ao aplicar a multa, Moraes disse que Eduardo tem condições de pagar, porque ele recebeu, nas palavras do ministro, PIX de milhões de reais do pai. Com a condenação, Eduardo Bolsonaro também fica inelegível por 8 anos. Ainda cabe recurso da condenação.
0: E foi grande a repercussão da decisão da primeira turma do Supremo Tribunal Federal de condenar o Eduardo Bolsonaro por suposta tentativa de interferir no julgamento da tentativa de golpe e pela sua atuação nos Estados Unidos também. Acompanhe com Matheus Dias.
4: Ao programa Os Pingos nos Is, o ex-deputado Eduardo Bolsonaro disse que não reconhece a decisão do STF que o condenou por coação contra o tribunal no julgamento da trama golpista.
5: Tudo isso que ocorre, eu fico sabendo pela imprensa, né? Então são suposições, são teses, porque de fato, para mim, esse processo nunca se iniciou. Um processo se inicia, eu aprendi na faculdade de Direito, e todos os advogados falam isso, com a citação. Então, sem a citação, eu não tenho condição de constituir advogado, eu não tenho condição de saber do que estão me acusando, e eu não tenho como me defender. Então, eu posso citar aqui Pacto de São José da Costa Rica, eu posso citar o Código de Processo Penal do Brasil, eu posso citar a Constituição Federal Brasileira. Você não encontra nenhum documento, qualquer um deles, justificando que essa farsa se mantém em pé.
4: Para o filho de Jair Bolsonaro, a condenação tem o objetivo de minar não apenas as pretensões eleitorais dele, mas também do irmão Flávio na corrida à presidência.
5: O que o povo pode fazer para se expressar? Pode ir para as ruas ou pode expressar na urna, votando nas pessoas que representam esse sentimento. E o Flávio representa, porque o Flávio é o único capaz não só de conceder a anistia, assinar uma anistia ampla, geral e restrita, como também lutar por ela. Porque não será uma batalha fácil.
4: Eduardo Bolsonaro reforçou que o caminho para reverter a decisão e também as condenações de envolvidos no 8 de janeiro é a anistia.
5: Se este não for o caminho viabilizado, em janeiro, Flávio Bolsonaro já se comprometeu com a assinatura de uma anistia para todas as pessoas envolvidas nessas perseguições políticas. Isso não se restringe ao 8 de janeiro, que teve gente que perdeu monetização de YouTube, teve gente que foi perseguida, como por exemplo os caminhoneiros, tomaram multa, mesmo antes, né, já preparando o clima para tudo isso que a gente está vendo hoje em dia. Então é algo realmente que a gente fala em amplo, é uma anistia ampla. Ela pode ser uma anistia geral para todos, pode ser uma anistia que abranja todos esses perseguidos, mas de maneira individual, que aí tecnicamente é o que o senhor está falando, na questão da graça, que a graça é individual, o indulto ele acaba sendo coletivo.
4: No mundo político, a repercussão também foi imediata, com aliados criticando a decisão do STF e adversários comemorando o resultado do julgamento do filho de Bolsonaro. A decisão gerou debate no plenário da Câmara. O deputado Marcon, do PT do Rio Grande do Sul, acusou Eduardo Bolsonaro de trair o Brasil.
6: Além de planejar o golpe, além de querer voltar à ditadura militar, ele persegue as pessoas que são contra essa opinião desse falso patriota. Esse falso patriota que é covarde, foi se esconder nos Estados Unidos para fazer política contra a nossa nação, contra o povo brasileiro.
4: Júlia Zanatta, do PL em Santa Catarina, chamou Eduardo de vítima da esquerda.
7: Eduardo não ameaçou ninguém. Ele articulou politicamente, deu entrevistas e denunciou no exterior os abusos cometidos contra a direita no Brasil. Coisa que a esquerda fez a vida toda e agora se mordem de inveja porque Eduardo é recebido na Casa Branca, porque Flávio Bolsonaro, por articulação de Eduardo Bolsonaro, é recebido pelo presidente Trump. Vocês se mordem de inveja porque vocês viviam denunciando o Bolsonaro fora do país e tramando contra o país, como vocês gostam de dizer.
4: Ex-deputado federal Eduardo Bolsonaro foi condenado a 4 anos e 2 meses de prisão por coação no curso do processo que condenou o ex-presidente Jair Bolsonaro por tentativa de golpe. Professor de Direito da Universidade Federal Fluminense, Gustavo Sampaio, diz que como Eduardo Bolsonaro não escolheu um advogado, dizendo não ter sido notificado, o próximo passo é o trânsito em julgado.
8: Ele foi condenado, ele terá agora a seu favor uma possibilidade de embargos de declaração que é um recurso que não modifica o teor do julgado, apenas para esclarecimento de eventuais pontos obscuros ou lacunosos da decisão judicial. E depois vem o trânsito em julgado. Com o trânsito em julgado, inicia-se o cumprimento da pena. Mas Eduardo Bolsonaro foi para os Estados Unidos e lá se estabeleceu. A única forma que o Brasil teria de colocá-lo no cumprimento de pena dentro do território nacional brasileiro seria através de um procedimento de extradição.
4: Professor avalia que, como a condenação foi unânime na turma, o caso não poderia chegar ao plenário.
8: Em cada turma, que se compõe de 5 ministros, 3 votam pela condenação e 2 pela absolvição. Mas isso não aconteceu. Eduardo Bolsonaro foi condenado à unanimidade dos votos. Então ele não tem recurso que possa conduzir a matéria a uma reação pelo plenário do tribunal. O que pode acontecer, não propriamente recurso por agora, porque não haverá, mas mais à frente, mais adiante, talvez tenhamos a possibilidade do manejo do que o Código de Processo Penal chama de revisão criminal.
4: Para a defesa de Eduardo Bolsonaro, as condutas do ex-deputado não configuram o crime de coação no curso do processo da trama golpista. A defensoria alega que ele não tinha poder para impor sanções ao Brasil ou aos ministros do STF, exercendo apenas a liberdade de expressão.
0: Esse é um dos principais assuntos do dia, certamente voltaremos nele na programação aqui da Jovem Pan. Após apelos do presidente da Câmara, Hugo Mota, o governo retirou o regime de urgência do projeto sobre a redução da escala de trabalho 6x1. A urgência constitucional obriga que os deputados analisem projetos em até 45 dias. Caso isso não aconteça, o plenário fica impedido de votar outras propostas. A reportagem é do Bruno Pinheiro.
9: O governo recuou. O líder do governo na Câmara, Paulo Pimenta, formalizou nesta terça-feira o requerimento de retirada da urgência constitucional do projeto de lei que trata da escala 6x1 e da jornada de trabalho. Com isso, a pauta da casa ficou destravada e o tema não entrou na votação do plenário.
10: A nossa decisão aqui depende do Senado. Estamos tratando aqui do ambiente da Câmara. O andamento das questões da Câmara. Não há nenhum acordo de projeto A, projeto B. É uma iniciativa do presidente no sentido de demonstrar a vontade da Câmara dos Deputados de que a pauta seja destrancada. A votação de um projeto com o mesmo texto da PEC seria praticamente inócuo. O que nós teríamos depois que ter um outro projeto regulamentando as matérias da PEC. Então, o melhor encaminhamento foi esse encaminhamento. Nós já retiramos a urgência e, no momento oportuno, após a votação na PEC do Senado, vai ter que ter um projeto para poder regulamentar.
9: Para Pimenta, a retirada do mecanismo permitirá que o governo concentre esforços na regulamentação da proposta nos próximos passos da tramitação. A retirada da urgência encerra por hora a crise entre o Executivo e o Congresso em torno da escala 6x1. O governo ainda diz que vai continuar atuando para regulamentar a proposta, mas para o líder da oposição, deputado Cabo Gilberto, o governo tentou chantagear o Congresso.
11: Então ele colocou esse PL para literalmente chantagear e extorquir o Congresso Nacional. E nós não aceitamos. E falamos de forma reiterada ao presidente Hugo para que pudesse resolver esse problema o quanto antes, até porque o Congresso fez sua parte, aprovou a PEC 6x1, praticamente de acordo com o texto que a maioria da casa construiu, que praticamente foi unânime.
9: A Câmara já aprovou o fim da escala 6x1, sem redução de salário e com redução da jornada de 44 para 40 horas semanais. O desafio está com o Senado. E por se tratar de uma mudança na Constituição, o texto deve ser aprovado em 2 turnos, com apoio mínimo de 3/5 dos senadores. E depois a promulgação pelo Congresso Nacional.
0: Ainda nesse assunto, a Justiça determina que o governo federal suspenda anúncios sobre a escala 6x1. Quem tem mais detalhes é o Misael Mainetti.
12: A Justiça Federal, no Distrito Federal, determinou que o governo Lula suspenda, no prazo de 48 horas, o impulsionamento pago de publicações nas redes sociais sobre a proposta de extinção da escala de trabalho 6x1. A decisão atende parcialmente a uma ação apresentada pelo deputado federal Carlos Jordi, do PL do Rio de Janeiro, e obriga a Secretaria de Comunicação Social da Presidência da República a interromper anúncios patrocinados sobre o tema em plataformas digitais. Pela decisão da juíza federal Poliana Maciel Medeiros Martins Alves, a União também deverá se abster de realizar novos investimentos para promover conteúdos com o mesmo objetivo enquanto a proposta estiver em análise no Congresso Nacional. O descumprimento da determinação poderá resultar na aplicação de multa diária.
13: A Jovem Pan, o deputado federal Carlos Jordi afirmou que a decisão representa um freio ao uso da máquina pública para influenciar o debate legislativo. Ele declarou que Lula tem abusado com desvio de finalidade e abuso de poder econômico.
14: Mas ele não pode utilizar recursos públicos para influenciar as decisões do Congresso Nacional. E por isso, a juíza atendeu nosso pedido de forma acertada, determinando que o governo se abstenha de fazer qualquer publicidade paga pelo fim da escala 6x1, até que a matéria seja deliberada de forma terminativa no Congresso Nacional. Vale destacar que até o momento estima-se que o governo federal já gastou mais de 80 milhões com publicidades pagas em Facebook, Instagram, TikTok e outras redes sociais pela aprovação do fim da escala 6x1.
12: A medida não impede a divulgação de conteúdo institucional de forma orgânica, sem impulsionamento pago, nem alcança pronunciamentos do presidente Lula em cadeia nacional de rádio e televisão ou por outros meios de comunicação, que não envolvam publicidade patrocinada nas plataformas digitais.
0: E a gente confere agora como é que fica o tempo, né? A meteorologia nesta quarta-feira pelo Brasil com a participação da Camila Iones. Bom dia, Camila.
15: Olá, um ótimo dia a todos que nos acompanham aqui no Jornal da Manhã, quarta-feira começando e com temperaturas baixas, especialmente lá na região sul do país, mas aqui também no sudeste tem friozinho, viu? E esse deve ser o padrão, pelo menos para os próximos dias. A gente tem uma frente fria se deslocando associada a um ciclone extratropical, mas esse ciclone está em alto mar e está se deslocando. Ele não vai interferir no regime de chuvas aqui no Brasil, mas na retaguarda dessa frente fria e desse ciclone, tem uma massa de ar polar que vai fazer as temperaturas caírem ainda mais. E a gente tem também uma alta pressão atmosférica que mantém o tempo firme lá na região sul do país. O tempo fica firme também, sem condição de chuva, em áreas da região centro-oeste, Mato Grosso, Goiás e também aqui no norte de Minas Gerais, Bahia e boa parte aqui do Maranhão e sul do Piauí. Então, esse é o cenário que a gente tem de tempo firme, só que tem condição de chuva também para outras áreas do país. E olha só, aqui na região sudeste ainda tem atuação de bastante umidade, então na faixa leste de Minas Gerais, Rio de Janeiro e Espírito Santo tem condição de atenção para os volumes de chuva que podem ocorrer de moderada a forte intensidade. Aqui no litoral sul da Bahia, a gente tem o deslocamento de uma frente fria e no litoral sul, portanto, os acumulados podem ser mais elevados. E olha só, alerta também para o norte do Amazonas. No litoral nordestino, a gente tem condição de atenção aqui desde o litoral do Ceará até a Paraíba. E aproveitar que a gente está falando de chuva, vamos trazer um panorama desse mês de junho, porque até agora, nessa primeira quinzena do mês, já choveu mais do que o esperado. E onde isso? Nas regiões sudeste e também no centro-oeste. Volumes acima de 100 milímetros, o que não é comum para essa época do ano, porque a gente lembra, nós já estamos num período de estiagem. E olha só, em áreas aqui do Triângulo Mineiro foram cerca de 230 milímetros. Isso é um volume muito expressivo para a época do ano. Áreas aqui do interior de Goiás, pegando aqui a capital federal, cerca de 70 milímetros. Mato Grosso do Sul, entre 60 e quase 120 milímetros de chuva. Choveu bastante também aqui no Rio de Janeiro, com 144 milímetros. E a tendência é de que a gente deva ter mais chuva ainda para esse mês, especialmente a partir da semana que vem. E a gente lembra que o inverno inverno começa no dia 21 de junho e deve ter ainda bastante chuva nesse mês de junho. É claro que a gente vai seguir acompanhando. Agora vamos falar de temperaturas, como elas ficam para o dia de hoje. Aqui na capital paulista, máxima de 20 graus, sem condição de chuva, depois de um dia mais cinza aqui na cidade de São Paulo. Lá no Rio de Janeiro, máxima de 23 graus. A chuva diminui, mas a gente ainda tem condição de pancadas de chuva na capital fluminense. Em Brasília, nada de chuva, máxima de 27 graus. E lá em Porto Alegre também não chove, e máxima de 17 graus. Um ótimo dia para vocês.
0: Jornal da Manhã, são 5:19.
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7: Jornal da Manhã, agora são 5:22. E hoje é dia de super quarta para a economia. Com o acordo de paz entre Estados Unidos e Irã, o mercado tem uma expectativa positiva para uma possível queda de juros. Quem tem as informações para a gente é o Rodrigo Viga.
8: Em meio ao fim do conflito entre Estados Unidos e Irã no Oriente Médio, as duas principais economias da América Latina, Estados Unidos e Brasil, vão anunciar nesta quarta-feira suas novas taxas básicas de juros. Os comitês de política monetária começaram a se reunir nesta terça-feira para definir os juros lá nos Estados Unidos, através do Fed, e aqui no Brasil, a taxa Selic por meio do Copom, o Comitê de Política Monetária. Apesar do fim da guerra, os efeitos inflacionários ainda estão aí presentes e devem perdurar, segundo analistas e especialistas, por mais algum tempo. Por isso, se fala que lá nos Estados Unidos, a taxa de juros deve ser mantida. Por aqui, boa parte do mercado financeiro tem a expectativa de mais um corte na taxa Selic, que hoje está em 14,5%. No entanto, para muitos analistas e especialistas, pode ser o último corte antes de uma freada de arrumação por parte do Comitê de Política Monetária. Na média, os especialistas falam em um corte de 0,25 ponto percentual. Samuel Santos, do sistema Alios, analisa aqui na Jovem Pan a sua perspectiva para a reunião do Copom e do Fed na chamada super quarta.
9: A diferença dessa situação entre os bancos centrais vem do ritmo do ciclo de corte na taxa de juros, né? Os Estados Unidos começou a cortar juros antes do Brasil, então ano passado eles já faziam cortes na taxa de juros, enquanto o Banco Central Brasileiro e o Copom levaram um pouco mais de tempo para iniciar esse ciclo de cortes de juros. Então hoje a gente tem um juros mais alto e uma possibilidade de seguir fazendo cortes pontuais, como tem sido feito, né? Nesse processo de calibragem da taxa de juros, onde o Banco Central já vem cortando de 0,25 em 0,25 ponto percentual a taxa de juros.
8: Tanto lá nos Estados Unidos quanto aqui no Brasil, as preocupações com a inflação seguem muito claras e evidentes. Essa semana, o Boletim Focus do Banco Central mostrou que os analistas estão projetando o IPCA bem longe do teto da meta esse ano, na casa de 5,30%. O centro da meta é 3%. A margem de tolerância é de 1,5 ponto para cima ou para baixo. Ou seja, no limite, o IPCA, a inflação oficial do país, poderia alcançar 4,50%. Os juros norte-americanos são anualizados e estão mantidos há muito tempo numa faixa entre 3,50% e 3,75%. Pedro Haas, especialista em investimentos da Manchester, analisa aqui na Jovem Pan esse cenário em torno da chamada super quarta.
10: E aqui no Brasil, com esse possível final da guerra, a gente começa a ver já 80% de chance de um corte de 25 pontos base, e isso começa a ter uma propensão maior a

0: tomada de risco. Então as bolsas lá fora começaram a subir bastante, as commodities começaram a subir, fora o petróleo, que claro, começou a arrefecer bastante, exatamente por conta da diminuição dessa incerteza que a guerra vinha trazendo.
1: As decisões sobre juros são extremamente importantes para além do efeito sobre os preços, sobre a inflação de cada um dos países. Afeta, por exemplo, oferta de crédito, taxa de câmbio, crescimento da economia, entre outros fatores e variáveis. O mercado está projetando, inclusive, um crescimento menor do PIB nesse ano de 2026, pouco abaixo dos 2%. Focos dessa semana falam em 1,96% de crescimento em 26. Do Rio, Rodrigo Viega.
2: Empresários do Grupo Lide discutem formas de manter a resiliência ao empreender no Brasil. E uma das chaves pode estar na tecnologia. A reportagem é do Daniel Lia.
3: Os gestores públicos devem favorecer o empreendedorismo, eliminando a burocracia e diminuindo a carga tributária, a fim de dar um importante passo para ampliar os negócios no Brasil. O head do Lide Empreendedor, Sérgio Zimmermann, aponta que quem quer transformar um sonho em realidade deve se preparar para superar as barreiras.
4: O fato de ter tantas barreiras, problemas trabalhistas, problemas regulatórios, dificuldades de juros altos, etc, etc, também ajuda a diminuir a competição. Então, você tem que empreender, mas sobretudo se preparar para tentar mitigar o risco do insucesso. Infelizmente, o Brasil tem uma taxa alta de empreendedorismo, mas também uma taxa muito alta de mortalidade.
3: O empresário acrescenta que o empreendedor, para se destacar, tem que ter um olhar diferenciado.
4: O país, ele tem muitos desafios, mas o espírito empreendedor é enxergar nos desafios oportunidades.
3: Para Ana Fontes, vice-presidente do Conselho de Administração do Pacto Global da ONU, um empreendedor precisa encarar as adversidades sem medo de errar.
5: Não pode ter medo de errar, eu falo isso o tempo inteiro, eu tô há 18 anos como empreendedora e eu tive inúmeros erros e não é por isso que eu não tenha criado um negócio que tem relevância internacional, porque os erros me fizeram aprender. Eu com certeza vou errar em outras coisas, mas naqueles que eu já cometi eu com certeza vou ter aprendido. Eu acho que isso é muito importante, a gente não ter medo de errar.
3: O secretário de Desenvolvimento de Barueri, cidade da região metropolitana de São Paulo, Magu Rodrigues, destaca que aqueles que tiverem iniciativa para empreender devem se espelhar em experiências já vividas, especialmente nos exemplos positivos.
6: Lições, né? Não só lições que viveram, mas também os ensinamentos de como empreender.
3: O ex-governador de São Paulo, João Dória, enfatiza que a chave para um negócio é inovar, ter disciplina e não desistir diante de obstáculos.
7: Muita disciplina, porque a disciplina que é a base da determinação, senão você desiste. A primeira falha, o primeiro fracasso, o primeiro tropeço, você desiste e não pode desistir. O fracasso, o tropeço deve ser a referência para você aprimorar o seu trabalho.
3: Nos tempos atuais, empreender tem sido uma tarefa mais fácil do que nas últimas décadas. E um instrumento indispensável que transformou esse panorama e tem contribuído de forma decisiva para esse avanço é a tecnologia.
7: Eu acredito que mesmo com a turbulência dos dias de hoje, principalmente a natureza política e econômica, é mais fácil você empreender hoje do que no passado. Com tecnologia, você tem um campo muito mais amplo de oportunidades. E se você observar, de cada 10 novos, grandes e bem-sucedidos empreendedores, provavelmente 7 estão na área de tecnologia. Portanto, a tecnologia, inteligência artificial, impulsiona o empreendedorismo. Encurta o tempo entre o início, a trajetória e a vitória.
3: Nesse novo cenário, a inteligência artificial se mostra uma ferramenta que chegou para ficar e, quando bem utilizada, impulsiona o empreendedorismo.
2: Os ministros Gilmar Mendes e André Mendonça tiveram um embate durante um julgamento do caso Master na segunda turma do Supremo Tribunal Federal. A Janaína Camelo acompanhou.
8: A sessão da segunda turma começou já com 2 votos para manter a prisão preventiva de Henrique Vorcaro, pai de Daniel Vorcaro, e de Felipe Vorcaro, primo do ex-banqueiro. Os dois votos foram depositados pelos ministros André Mendonça, relator do caso Master e que autorizou as prisões, e também Luiz Fux, em sessão virtual no fim do mês passado. Mas o julgamento, na ocasião, acabou suspenso com pedido de vista de Gilmar Mendes, que ontem devolveu o processo e para o plenário físico. Henrique Vorcaro foi preso em maio, suspeito de ser operador financeiro de um esquema criminoso liderado por Daniel Vorcaro e de também fazer parte do núcleo violento do grupo. Já Felipe Vorcaro teria tido papel fundamental no núcleo operacional financeiro das condutas ilícitas do Banco Master. Gilmar Mendes votou pela prisão domiciliar de Henrique Vorcaro, com tornozeleira eletrônica. Disse que não há provas de que ele teria continuado supostos crimes com o andamento das investigações do Master e que a prisão foi em razão apenas de ser pai de Daniel Vorcaro. O ministro também votou pela soltura de Felipe Vorcaro, com a proibição de manter contato com investigados e testemunhas. Gilmar Mendes fez críticas à Operação Compliance Zero. Disse que o caso Master vem ocupando o noticiário de forma espetaculosa e sensacionalista. Citou a tentativa de delação de Daniel Vorcaro e fez comparações com a Operação Lava Jato.
9: A experiência da Lava Jato, protagonizada por sujeitos da estirpe de Deltan Dallagnol, Sérgio Moro e Rodrigo Janot, personagens de triste lembrança para o sistema de justiça, ensina que métodos desse jaiz tendem a esvaziar o contraditório, enfraquecer as garantias inerentes ao devido processo legal e inviabilizar a própria elucidação dos fatos investigados, gerando ao final impunidade. É precisamente para evitar a repetição desses erros censurados por este tribunal em passado recente que se impõe especial vigilância diante da forma como tem sido conduzida a presente investigação.
8: Falou em uso de instrumentos processuais para coagir investigados a firmar acordos de delação premiada.
9: O direcionamento de uma delação premiada para atingir alvos políticos predeterminado pelos investigadores, além de atingir criminosamente o direito do terceiro falsamente delatado, não somente macula a voluntariedade do pretenso acordo, como descredibiliza por completo qualquer produto que resulte da suposta colaboração. Há que se ressaltar ainda que não cabe ao magistrado, em hipótese alguma, digo com toda clareza, não cabe ao magistrado, em hipótese alguma, participar das negociações realizadas para a formalização do acordo de delação. Isso é expresso, doutora Cláudia, na lei.
8: André Mendonça rebateu, disse que não prende investigado para delatar.
10: Me chegou uma proposta por um advogado. Perderam o pudor, ministro Gilmar. Queremos fazer uma delação seletiva. Falaram na minha cara isso. Eu disse, não faço questão de delação. Agora, delação seletiva, comigo não.
4: É interessante que está tudo muito invertido, né?
10: Totalmente. E minha única pretensão aqui é aplicar a lei. Vossa Excelência tem razão, não se prende para delação. Seria abjeto fazer isso. E eu não me presto a trabalhos abjetos. Se prende, se está praticando crime, se está obstruindo a justiça, se está tentando ocultar provas, se há uma continuidade delitiva, para isso se prende.
8: Por um momento no julgamento, os dois ministros trocaram farpas.
9: Primeiro que nós não estamos julgando o caso. Aqui nós estamos julgando os critérios de uma prisão cautelar.
10: Exatamente. Exatamente. Nós não estamos julgando Lava Jato.
9: Não estamos julgando este.
10: Estamos julgando o Henrique.
9: Não, nós estamos julgando a prisão.
10: A prisão, os motivos da prisão. É isso.
9: Os fundamentos da prisão.
10: É isso.
9: É disso que.
10: De uma organização em atividade. Exatamente.
8: Gilmar Mendes também criticou Mendonça por ter derrubado o sigilo das investigações do Master sobre o pai e o primo de Vorcaro, horas após o ministro ter marcado o julgamento na segunda turma. Sem o voto de Dias Toffoli, que se declarou suspeito de votar em qualquer processo do caso Master, sobrou para Cássio Nunes Marques decidir. A regra diz que, em caso de empate no julgamento, o resultado beneficia o réu. Mas o ministro acompanhou o relator, com a justificativa de que precisaria analisar o material, agora sem sigilo.
11: Com 3-1, sendo o ministro Gilmar Mendes vencido, a segunda turma decidiu manter a prisão preventiva do pai e do primo de Daniel Vorcaro. O resultado desse julgamento era uma das apostas de Daniel Vorcaro para sair da prisão. Porque caso a segunda turma revertesse a prisão preventiva dos parentes, isso abriria uma brecha para ele, Daniel Vorcaro, também apresentar na segunda turma um recurso para tentar reverter a prisão preventiva dele. Enquanto isso, Daniel Vorcaro continua preso na Superintendência da Polícia Federal, mas já com o pedido da própria PF ao ministro André Mendonça para que ele seja levado de volta para o presídio federal.
8: Na última segunda-feira, foi a vez da PGR rejeitar a proposta de delação premiada de Daniel Vorcaro, entendendo que ele não apresentou fatos novos e relevantes à investigação e nem garantiu a devolução de valores. A PF já havia rejeitado a proposta por 2 vezes.
2: 5:36, agora você acompanha aqui o Jornal da Manhã. A gente segue nesse assunto, porque o presidente da Câmara dos Deputados, Hugo Mota, disse estar tranquilo em relação à quebra de sigilo de um dos celulares do ex-banqueiro Daniel Vorcaro. A reportagem é de Bruno Pinheiro.
12: Na chegada para a reunião de líderes desta terça-feira, Hugo Mota quebrou o silêncio sobre a revelação de que o empresário Daniel Vorcaro, dono do Banco Master, teria custeado sua hospedagem em Lisboa em junho de 2024. Questionado, o presidente da Câmara não negou o pagamento, mas garantiu não ver um problema no episódio.
13: Não vejo problema, era um evento corporativo, um encontro jurídico, que inclusive participei esse ano já como presidente da Câmara, então não vejo problema algum.
12: Para Hugo Mota, os órgãos de fiscalização já estão atuando sobre o caso. O deputado repetiu mais de uma vez que tem tranquilidade e defendeu que as apurações ocorram de forma isenta e imparcial. Sobre a informação de que teria havido uma preocupação com a privacidade do encontro, o presidente da Câmara disse não se lembrar.
13: Não me recordo o pedido de privacidade, não posso falar por aquilo que eu não fiz.
12: As mensagens foram encontradas pela Polícia Federal em um dos aparelhos celulares de Daniel Vorcaro. Nos textos, o dono do Banco Master pede a um funcionário que faça reservas em um hotel de luxo em Lisboa em junho de 2024 para Ciro e Hugo. Mota afirmou que vazamento sobre o caso não gera uma preocupação e garantiu que sua conduta será comprovada pelas apurações em andamento.
13: As investigações elas vão demonstrar sempre a minha conduta de forma correta, de forma responsável, como tem que ser o exercício da atividade parlamentar em nosso país.
12: No Congresso, aliados do governo e oposição seguem cobrando a instalação da CPMI do Banco Master.
2: E uma operação para desarticular uma organização criminosa investigada. O Internacional de Drogas acabou, de algum modo, essa associação, o tráfico e lavagem de capitais, também incluída nessa história, terminou com 8 pessoas presas e muitas apreensões. Todo o trabalho foi coordenado pela Polícia Federal em Presidente Prudente e em outros 4 municípios da região. Acompanhe os detalhes na reportagem da Paula Siplin, da TV Fronteira, afiliada da Jovem Pan.
14: 8 pessoas foram presas na manhã desta terça-feira durante a Operação Stratos, que desarticulou uma organização criminosa investigada por tráfico internacional de drogas, associação para o tráfico e lavagem de dinheiro. Entre os presos estão pilotos de avião e um casal que, segundo a Polícia Federal, era quem articulava o esquema no Oeste Paulista.
15: Os principais alvos tinham uma relação com o mundo aeronáutico, eram pilotos, né? A grande parte deles, todos com cursados, né? A gente tinha ali algumas pistas que eram realmente clandestinas, vamos dizer assim, sem registro, no meio de fazendas, mas a pista de Martinópolis é uma pista, né, que tem registro, é uma pista de aviação agrícola ali, quase praticamente dentro da cidade, o que demonstra inclusive a ousadia da organização criminosa, né? Trazendo toneladas de cocaína dentro da cidade.
14: 16 mandados de busca e apreensão também foram cumpridos em cidades do Oeste Paulista. Foram encontrados cerca de R$200 mil em dinheiro, armas e 10 veículos, entre carros de passeio, caminhonetes e até um caminhão, pertencentes aos investigados. Além disso, a segunda vara federal de Presidente Prudente autorizou o bloqueio e sequestro de bens dos investigados, no valor de até 183 milhões de reais.
15: Foram encontradas muitas armas com os investigados. A gente encontrou uma quantidade de dinheiro boa também, mais de R$200 mil em dinheiro, em espécie, né? O que indica aí geralmente a origem ilícita do valor. E assim, agora o trabalho da PF é realmente analisar, análise desse material todo, celulares, né? Computadores, anotações, documentos que a gente encontrou nos locais para avançar para uma nova fase do trabalho.
14: As diligências contaram com a participação de mais de 70 policiais federais nos municípios de Presidente Prudente, Álvares Machado, Regente Feijó, Martinópolis e Mirante do Paranapanema. Agora as investigações continuam com tudo que foi apreendido pelos agentes federais. O grupo utilizava aeronaves e pistas de pouso clandestinas para que a cocaína de origem estrangeira entrasse no território nacional. Segundo a Polícia Federal, a organização teria movimentado mais de 10 toneladas da droga, destinada principalmente à capital paulista, com parte distribuída na região oeste do estado.
15: Maior parte, mais de 90% da cocaína ia para São Paulo, né? E cujo destino agora será alvo da nossa investigação, porque a investigação foi focada no pessoal daqui da região. Uma pequena parte ficava realmente aqui pelo Oeste Paulista, né? E o grupo todo realmente de pessoas aqui da região.
2: Agora uma boa notícia na área da saúde. Uma nova esperança no combate ao câncer de pâncreas. Uma pílula experimental apresentou resultados inéditos contra um dos tumores mais agressivos. Acompanhe na reportagem de Isabela Noleto e Camila Yunes.
16: O câncer de pâncreas está entre os mais letais do mundo. Na maioria dos casos, a doença é descoberta já em estágio avançado e as opções de tratamento são limitadas. Agora, um estudo internacional trouxe resultados animadores. Uma nova medicação oral chamada Daraxonrasib atua justamente bloqueando essa mutação genética. A pesquisa acompanhou cerca de 500 pacientes que já não respondiam ao primeiro tratamento com quimioterapia, como explica Fernando Maluf, médico oncologista.
17: O braço que recebeu essa nova droga teve uma redução do risco de morte de 60% comparado com quimioterapia. Teve uma redução do risco do tumor crescer de 55%. As taxas de resposta triplicaram e a toxicidade, os efeitos colaterais foram mais amenos. Portanto, é uma droga que mudou completamente o cenário do câncer de pâncreas avançado.
16: Os pesquisadores também observaram menos efeitos colaterais e uma melhora na qualidade de vida dos pacientes. Apesar disso, o medicamento não elimina completamente a condição da doença. Fernando Maluf fala sobre a expectativa para a comercialização da pílula.
17: Então, ela deve estar comercializada nos próximos poucos meses. No Brasil deve demorar mais tempo, porque a priori é uma companhia que não tem um representante no Brasil. Então talvez esse processo demande um pouco mais de tempo, mas certamente é a medicação que vai chegar também no nosso país.
16: Os avanços na oncologia não param por aí. O Brasil tem participado de estudos científicos na área. Instituições nacionais lideram pesquisas que já estão mudando protocolos adotados em diferentes países. Novos medicamentos, testes mais precisos e pesquisas lideradas por cientistas brasileiros mostram que a luta contra o câncer entra em uma nova fase, menos agressiva e cada vez mais eficaz.
2: Agora são 5 horas e 44 minutos. Seguimos agora com outros destaques para você. As recentes declarações de Romeu Zema sobre Flávio Bolsonaro não têm pegado bem dentro da cúpula do Novo. O partido já avalia até uma possível retirada da pré-candidatura à presidência. Isso porque as críticas do ex-governador de Minas Gerais podem pesar para a formação de alianças em alguns estados. É assunto do Misael Mainetti.
18: sem chance de Romeu Zema deixar o Partido Novo. Quem me disse isso foi uma fonte ligada à sigla. Portanto, a ideia é que Romeu Zema continue no Novo, mesmo com a insatisfação de vários parlamentares e aliados. Essa segunda apuração é do nosso jornalista da Jovem Pan, Felipe Gustavo. Ele conseguiu apurar que muitos aliados, alguns inclusive do Partido Liberal, estão muito descontentes com Romeu Zema. Tudo depois das conversas entre Daniel Vorcaro do Master e Flávio Bolsonaro virem à tona. Inclusive, Romeu Zema, na época, disse que era um tapa na cara dos brasileiros ver Flávio Bolsonaro cobrando dinheiro de Daniel Vorcaro. E desde então, ele não poupa críticas, faz declarações e para esses parlamentares do Novo e também aliados, como do Partido Liberal, Zema deveria ser mais polido, mais institucional e não fazer tantas críticas a Flávio Bolsonaro. Inclusive, para eles, isso estaria ajudando na reeleição do presidente Lula. Romeu Zema, vale lembrar, é ex-governador de Minas Gerais e um dos principais candidatos ao Planalto. Ele aparece ainda com números tímidos na pesquisa, está concentrado na pré-campanha e existe uma preocupação desses interlocutores, desses aliados, de que com essas declarações, Romeu Zema quebre ainda mais a união da direita e ofereça mais espaço para a reeleição do presidente Lula do PT.
2: O Show Business de hoje vai receber Geise Diniz, cofundadora do Pacto Contra a Fome e conselheira da Península, uma empresa de investimentos da família de Abílio Diniz. 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
19: Como foi ser casada com o empresário brasileiro mais admirado?
20: Bom, é quase que dois chapéus aqui, né? Eu sendo executiva e tendo trabalhado no Pão de Açúcar, eu conheci o Abílio lá, eu entrei trainee no Pão de Açúcar. Então eu conheci, então a minha história ela é meio misturada, né? Mas olhando esse lugar, eu executiva e sendo formada por uma pessoa que estava muito próxima a mim, que eu sempre admirei, aprendi. E por outro lado é o meu marido, né? Então com quem eu tinha uma relação, óbvio, muito próxima. E a gente tinha um combinado, nós tínhamos 35 anos de diferença de idade.
19: Você tinha na época quantos anos?
20: Eu tinha 28 quando 28 comecei a namorar
19: anos.
20: Com
19: Isso
20: ele.
19: Isso foi início dos anos 2000?
20: 2000, tá. Exatamente.
19: 28 anos.
20: É. E ele 62, 63. E ele, um dia eu falei pra ele assim, eu falei, Bi, eu chamava ele de Bi. O apelido dele era Bilo, e eu chamava ele de Bi. Falei, olha, no Pão de Açúcar, você é 99,99, eu sou 001, tá tudo bem, tenho maior paz com isso. Mas na nossa vida é 50-50. A gente tá aqui. E ele falava, não, não é não, você é 75, eu sou 25. Eu falei, não, não quero. É 50-50 e é assim que a gente vai levar. Então, a vida que a gente viveu, eu falo que foi um encontro de almas ali. A gente viveu uma vida maravilhosa. Acho que a gente se complementou, a gente aprendeu muito, a gente trocou demais. Essa é uma das coisas que eu mais sinto falta, essa relação da troca, porque a gente tomava café da manhã, a gente treinava juntos, daí a gente tomava café da manhã juntos, a gente lia o jornal, porque naquela época a gente ainda lia jornal de papel, né? Então a gente trocava as notícias do jornal e à noite nós estávamos juntos, conversando sempre também. Então, muitas vezes a gente tinha reuniões juntos e no final, depois de Pão de Açúcar, menos, né? Mas a gente estava lá enquanto Península. E sempre foi uma troca muito grande. Então, eu realmente admiro esse grande homem que ele foi, um grande empresário, porque o Abílio, eu acho que ele tinha uma vertente diferenciada da maioria dos empresários.
19: Qual era?
20: Ele tinha um lado humano e espiritual muito desenvolvido. Então o Abílio era um homem duro, todo mundo sabia, um homem duro de negócios, e que ao longo da vida, mais nos últimos, que eu posso falar, nos últimos 20 e poucos anos que eu convivi com ele, eu vi esse homem se transformar num lugar de humildade, num lugar de ouvir muito, mudava de opinião, se ele fosse, ele falava assim, se eu for convencido, eu mudo rápido, e mudava sim, mas a fé que ele tinha em Deus era uma coisa linda. E ele falava sobre isso. E muitas vezes os empresários, eles acabam ficando duros num papel, muito resultado, né? Muito que eu tenho que mostrar. E ele muitas vezes se mostrava vulnerável.
2: As vendas no comércio varejista brasileiro caíram 1,5% em abril deste ano, puxadas pelo grupo de combustíveis e lubrificantes. Acompanhe com Rodrigo Viga.
1: O comércio varejista brasileiro sofreu um verdadeiro tombo na passagem de abril para março desse ano, segundo dados do IBGE. Retração nas vendas de 1,5%. É o pior desempenho desde meados de 2022. E o resultado foi bem pior do que as estimativas do mercado financeiro. Analistas e especialistas apostavam numa taxa negativa, só que de 0,6%, no máximo 0,7%. E ela veio o dobro disso. 1,5% agora em abril deste ano, frente ao mês de março. 6 atividades tiveram taxas negativas e apenas 2 operaram no terreno positivo. Uma delas é a mais importante do setor varejista brasileiro. Foi quem salvou o resultado do mês de abril. Na verdade, evitou que o tombo fosse ainda maior. Setor de supermercados teve um crescimento agora no mês de abril de 1,6%, ao passo que o segmento de combustíveis e lubrificantes teve uma queda bastante expressiva de mais de 6%, de acordo com o Instituto Brasileiro de Geografia e Estatística. Gabriel Warian, da Cultura Capital, analisa aqui na Jovem Pan esse comportamento muito negativo do varejo agora na passagem de março para abril desse ano.
0: Na quinta-feira passada, dia 11, começaram a sair algumas notícias sobre um possível acordo para acabar com essa guerra, que com a expectativa de alta do petróleo começou a fazer bastante preço nas expectativas de juros de todos os países do mundo. Inclusive aqui no Brasil e nos Estados Unidos, a gente viu os bancos centrais não podendo cortar juros tanto quanto eles esperavam anteriormente. E exatamente por isso a expectativa de alta de juros começou a aparecer em todos os mercados. Já lá na Europa e no Japão eles começaram a subir os juros. A gente vai ter agora na quarta-feira a reunião do Fed, reunião aqui do Banco Central do Brasil, na qual a expectativa de corte começou a ficar cada vez mais baixa. E aqui no Brasil, com esse possível final da guerra, a gente começa a ver já 80% de chance de um corte de 25 pontos base, e isso começa a ter uma propensão maior à tomada de risco. Então as bolsas lá fora começaram a subir bastante, as commodities começaram a subir, fora o petróleo, que claro, começou a arrefecer bastante, exatamente por conta da diminuição dessa incerteza que a guerra vinha trazendo.
1: O resultado do varejo brasileiro, essa queda de 1,5%, veio na véspera da chamada Super Quarta, decisão sobre juros aqui e também nos Estados Unidos. A guerra terminou, mas os efeitos inflacionários ainda estão aí presentes. Marisa Rossignoli, economista do Corecon de São Paulo, analisa aqui na Jovem Pan esse comportamento ruim do varejo brasileiro em abril de 26.
21: Nos chama atenção a queda de 1,5%, que é claro que é algo que preocupa, né, o setor de uma forma geral, mas dentro desse 1,5%, importante destacar que o que mais contribuiu para que houvesse essa queda foi justamente o setor de combustíveis, lubrificantes, de uma forma geral, em função desse cenário externo e do cenário interno. Como algo a ser comentado também, vale lembrar a pesquisa do mês passado e os comentários que fazíamos na ocasião. Se naquele momento materiais de escritório, informática, tinham representado uma alta, agora, com os dados de abril, isso vem com uma baixa. O contrário para o setor de supermercados, que foi um dos poucos setores que conseguiu ter uma alta nesse mês.
1: Com resultado muito negativo agora no mês de abril, no ano, o comércio varejista brasileiro ainda tem uma alta de 2%, porque tinha apresentado taxas positivas nos 3 primeiros meses do ano. Em 12 meses, a alta é um pouco menor. 1,5%, segundo o IBGE, no Rio. Rodrigo Viga.
2: E o governo de Minas Gerais passa o comando da estatal Copasa à Equatorial Energia após uma oferta na B3 em São Paulo. É reportagem de Marcelo Matos.
22: A Companhia de Saneamento de Minas Gerais foi adquirida pela Equatorial Energia
5: por 5,5 bilhões de reais após oferta pública de ações ordinárias com a referência de R$ 49,03. A operação, concluída na B3, contou com a presença do governador do estado, Matheus Simões, em São Paulo.
6: O investidor de referência é a Equatorial, uma empresa de infraestrutura e utilities e serviços já estruturada há 2 décadas no país. Não poderíamos esperar um operador de melhor qualidade do que a Equatorial para assumir esse desafio. E a operação se faz essencialmente na busca da garantia da universalização do serviço de água e esgoto a mais de 600 municípios atendidos pela Copasa no estado de Minas Gerais.
7: A Equatorial ficou com 30% das ações e o controle da Copasa. O governo de Minas Gerais ficou com 5%, mas com o poder de veto. As demais ações foram vendidas no mercado por 8,4 bilhões de reais.
6: O objetivo central dessa operação nunca foi arrecadar valor na privatização. Sempre foi garantir capacidade de investimento. Para que as pessoas tenham uma dimensão. Essa operação, pouco mais de 8 bilhões de reais, representa menos de 6% do orçamento anual do estado. Então ela não é um evento de liquidez extraordinário para mudar a vida de Minas Gerais. Ela é uma possibilidade de investimentos futuros extraordinários para mudar a vida dos mineiros, fazendo com que a gente consiga bater as metas de universalização antes dos prazos finais previstos na Lei Nacional de Saneamento.
5: A Copasa foi criada em 1974, uma empresa de economia mista controlada pelo governo de Minas Gerais, com origem em 1963, na Companhia Mineira de Água e Esgoto.
2: Jornal da Manhã, agora são 5 horas e 57 minutos.
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2: Jornal da Manhã, 6 em ponto. Já estamos iniciando aqui a segunda hora do Jornal da Manhã, edição desta quarta-feira, dia 17 de junho de 2026. Seja muito bem-vindo, bem-vinda aqui à nossa programação para acompanhar os principais temas que movimentam o Brasil e o mundo. E nessa hora também tem muita análise para que a gente possa entender melhor o contexto daquilo que está ocorrendo. A investigação da Polícia Federal apontou que Daniel Vorcaro dava tratamento privilegiado a Ciro Nogueira. As apurações dão conta de que havia troca de favores entre o ex-banqueiro e o senador. É assunto da Janaína Camelo.
4: A Polícia Federal encontrou mensagens que indicam que o ex-dono do Banco Master, Daniel Vorcaro, ordenou pagamentos de R$350 mil em dinheiro vivo para o senador Ciro Nogueira. A ordem foi dada pelo próprio Vorcaro ao seu cunhado, Fabiano Zettel. A representação destaca que enquanto o parlamentar do PP atuava no Senado para defender interesses do ex-banqueiro, Vorcaro retribuía com vantagens financeiras. As investigações da Polícia Federal apontam que o ex-banqueiro realizava o custeio sistemático de viagens e despesas pessoais do senador Ciro Nogueira entre 2024 e 2025, usando frequentemente aeronaves particulares e serviços de luxo. Entre os locais visitados estão Paris, na França, Nova York, nos Estados Unidos, Portugal e Kotchevi, destino dos Alpes franceses procurado por praticantes de esqui. A PF já identificou que Vorcaro desembolsou em um restaurante em Paris, no dia 13 de abril de 2024, $1.981, o equivalente a R$10.175. Em Nova York, em maio de 2024, foi identificado o pagamento de 6 diárias no Hotel Parque Hyatt, no período de 12 a 18 de maio de 2024, montante total de $47.779. Em Lisboa, em junho de 2024, a reserva de 5 diárias, atribuída a Ciro Nogueira, no Hotel Four Seasons, totalizou R$91.280. Em Kuchev, nos dias 21 e 22 de janeiro de 2025, as despesas identificadas em restaurantes somaram R$122.112. As conclusões constam em documentos enviados pela Polícia Federal ao ministro André Mendonça do STF e que tiveram os sigilos derrubados. Esses relatórios embasaram as decisões do magistrado no inquérito do caso Master. Ciro Nogueira também foi beneficiado em ao menos 3 ocasiões com voos internacionais em aeronaves particulares de Daniel Vorcaro. Além de despesas, o ex-banqueiro custeou transportes nos destinos, reservas de chalés e atendeu a solicitações detalhadas de vestuário para a viagem de esqui de Ciro e de sua companheira. A Polícia Federal ressalta ainda que o montante total gasto nessas ações de mimos e despesas de viagem ainda está em fase de apuração, mas afirma que mesmo em cálculo conservador, o valor supera R$500 mil.
2: É assunto para a nossa primeira rodada de análises. Nós temos aqui o Henrique Kriegner, que vai comentar com a gente esses assuntos. Isso é uma verdadeira pancada na cara do brasileiro comum quando a gente vê esse tipo de despesa, valores absurdos, seja gasto em restaurante, hotel, que mais? Degustação de uísque, que a gente já teve também nessa história envolvendo Daniel Vorcaro. E por aí vai. Não, o Kriegner, o que mostra uma proximidade muito grande, né? Porque haja amizade para você bancar tudo isso pro teu amigo, não? Bom dia.
8: Pois é, Nonato, tô esperando o dia que você vai bancar uma viagem minha também, alguma coisa, porque parece que é comum, pelo menos lá em Brasília, é algo que é tranquilo, se faz sem nenhum tipo de problema ou mesmo vergonha na cara, né? Isso aqui é realmente mais um soco, como você falou, na cara do brasileiro, que já tem um atrás do outro no dia a dia. Mas tem um problema maior, que é agora a gente precisa, já está comprovado aí pelas apurações da Polícia Federal, que o Vorcaro beneficiava Ciro Nogueira. Agora precisa ter a comprovação de que o Ciro Nogueira beneficiava também o Vorcaro, porque claro que é suspeito, claro que cheira mal, muito mal, tem um problema sério aí de conflitos de interesses, especialmente com a articulação que o Ciro Nogueira fez com a aprovação de uma PEC que beneficiou diretamente o Vorcaro, e ainda tem a mensagem do Vorcaro dizendo: foi aprovado do jeitinho que eu mandei, do jeitinho que eu escrevi. Ou seja, Ciro acabou submetendo, segundo as apurações, o que as apurações concluem, o seu mandato a favor de quem pagava mais, que é Daniel Vorcaro. E isso precisa ficar muito comprovado quando a gente olha para o processo, precisa ter uma comprovação ainda mais cabal, ainda mais conclusiva, para que haja uma punição ainda neste mandato. E eu sempre falo aqui, Nonato, e a gente não pode ter medo de ser repetitivo, tem que ser antes do período eleitoral, porque senão vai ter muito político conseguindo enganar os eleitores, dizendo que não se passa de ataques eleitorais ou mesmo conjunções aí, e na verdade o eleitor pode até cair nesse conto. Então isso precisa ser resolvido com urgência. A Polícia Federal tem feito um belo de um trabalho, Nonato.
2: Pois é, ô Krigner, antes de mais nada, eu já te convido para um café na padaria, tá? No máximo, na padaria. Agora, lembrando que você falou aí da questão eleitoral, imagino que essa investigação prossiga, né? Obviamente, ela não vai parar por causa da questão eleitoral. Isso vai ter interferência muito forte na campanha, na tua avaliação, ô Krigner? Principalmente se a gente for observando nomes da política com essa proximidade com o ex-banqueiro?
8: Com certeza vai ter um impacto, concordo com você, porque justamente a gente está falando de muitos políticos do campo da direita em especial, mas também do campo da esquerda, que negaram relações com o Vorcaro. Isso atinge desde Flávio, atinge também Ciro, atinge outros, que agora foi sendo comprovado que tiveram, né? E a gente viu o impacto que isso teve na campanha do Flávio Bolsonaro, teve aí uma leve recuperação, aos poucos vai recuperando, mas essa questão de negar e depois ser comprovado de que sim, houve, isso é algo que o eleitor brasileiro não gosta. Isso ele olha com uma desconfiança muito grande, porque se está negando e depois se descobre que existia, o que mais está sendo negado, contado, e que lá na frente nós vamos descobrir? E está todo mundo vendo o caos que o Brasil está. A gente sabe as consequências desse governo, a questão econômica, a questão de segurança pública, todos esses problemas. O que o eleitor busca agora é uma segurança de que ele vai poder votar em alguém que vai trabalhar, não vai salvar a pátria, mas vai trabalhar para poder melhorar. É isso que o eleitor tem buscado. Se ele não tiver a confiança e a segurança de que o que o candidato fala é de fato verdade e ele tem a intenção e condição de trabalhar para implementar, ele vai recuar do voto, ainda que seja um voto mais ideológico. Nonato, esse ano tem tudo a ver a respeito da credibilidade e garantia de entrega.
2: O presidente da Alesp, André do Prado, minimizou a condenação de Eduardo Bolsonaro no STF e garantiu a manutenção dele como suplente na chapa ao Senado. Quem acompanha esse assunto é o João Vitor Revedilho.
0: A condenação de Eduardo Bolsonaro no STF não deve mudar os rumos da chapa de André do Prado ao Senado. André pretende mantê-lo como primeiro suplente na composição e aposta no recurso na primeira turma da corte para reverter a condenação.
9: É uma injustiça muito grande essa condenação do Eduardo Bolsonaro, diante dos fatos, né, diante do que ocorreu, desse julgamento que eu considero uma injustiça, mas com a decisão do Supremo, nós esperamos agora essa turma que possa haver recursos e eu quero manter a candidatura de Eduardo Bolsonaro na minha chapa, esperando que esse recurso possa ser aceito para ser votado em plenário e a gente reverter essa situação, porque o Eduardo é prioridade, é estar nessa primeira suplente.
0: Eduardo Bolsonaro foi condenado por unanimidade pela primeira turma do STF por coação no processo da trama golpista. vista. Os quatro ministros votaram pela pena de 4 anos e 2 meses de prisão no regime semiaberto. Eduardo, no entanto, está nos Estados Unidos desde março do ano passado. Apesar da condenação, André admite que, se o recurso não for aceito, o ex-deputado federal será o responsável por indicar um outro nome.
9: Pretendo agora ligar para ele, fazer, né, uma videoconferência, conversar, saber dos detalhes, do que ele pensa, do que, qual estratégia que nós vamos estar usando, seja para manter essa candidatura dele, ou seja, para indicar outro nome por ele. Então agora eu vou conversar com ele. Se for possível também aos Estados Unidos, irei com o maior prazer para estar falando com o Eduardo, para tomarmos a decisão mais correta.
0: André do Prado aparece em quinto lugar nas pesquisas de intenção de voto. Apesar de distante dos líderes, o presidente da Lesp se diz otimista em garantir uma das cadeiras ao Salão Azul.
2: Na economia, o Copom define hoje o novo patamar da taxa básica de juros, que é a Selic. Acompanhe o comentário aqui da Denise Campos de Toledo.
1: O mercado local segue na expectativa da decisão de hoje do Copom, contando ainda com uma interrupção dos cortes da taxa básica de juros. A maioria dos analistas prevê mais um corte de 0,25 ponto na Selic, hoje em 14,5%, mas com a possibilidade de comunicado que vem junto com a decisão já trazer essa sinalização. Isso apesar de fatores que podem contribuir para uma menor pressão de preços, como a queda do petróleo, que nesta terça ficou abaixo dos $80 o barril, pela primeira vez desde o início do conflito. Parece cedo para esperar por um maior impacto por aí, até porque no Brasil os preços dos combustíveis já cederam um pouco nas últimas semanas. E se houver mesmo acomodação no petróleo, o governo tende a cortar subsídios e subvenções que ajudaram a segurar os aumentos, o que comprometeria quedas maiores. Além disso, em termos de pressões inflacionárias, tem outras preocupações, como a alta de alimentos, de serviços, os gastos do governo, a piora da percepção quanto ao fiscal, o menor fluxo de recursos externos que pode afetar o comportamento do dólar. A curva de juros até cedeu um pouco, assim como as taxas dos treasuries, dos títulos do Tesouro dos Estados Unidos, pela perspectiva de uma melhora do cenário internacional, de menos ameaças para a inflação dos vários países. Só que hoje também haverá decisão do Fed sobre as taxas de juros. E guardadas as proporções, também nos Estados Unidos, o fato de a inflação estar rodando em patamar bem acima da meta, não dá margem para muita flexibilização da política de juros. Só que o Fed deve manter as taxas entre 3,5% e 3,75% ao ano. Aqui estamos falando de juros básicos acima de 14%.
2: O ministro Alexandre de Moraes, do Supremo Tribunal Federal, negou um pedido do senador Flávio Bolsonaro para que a Polícia Federal realizasse uma série de diligências na investigação sobre a acusação de calúnia cometida contra o presidente Luiz Inácio Lula da Silva. Acompanhe.
10: O ministro Alexandre de Moraes afirmou que cabe à Polícia Federal conduzir a investigação e que o investigado não pode definir os rumos da apuração. A manifestação ocorre após a defesa do senador tentar obter uma série de medidas investigativas que já haviam sido recusadas pela própria Polícia Federal. Flávio Bolsonaro queria que a Polícia Federal realizasse diligências no âmbito do inquérito e que o Ministério Público acompanhasse as apurações. Segundo Moraes, acolher os pedidos representaria uma interferência indevida na atividade policial. O inquérito questionado por Flávio Bolsonaro foi aberto em abril, após pedido da Polícia Federal, com parecer favorável da Procuradoria-Geral da República. A investigação tem como foco uma publicação feita por Flávio Bolsonaro nas redes sociais em janeiro. Na mensagem, o senador associou imagens do presidente venezuelano Nicolás Maduro ao presidente Lula, vinculando o nome do presidente brasileiro a crimes como tráfico internacional de drogas e armas, lavagem de dinheiro, apoio a grupos terroristas e fraudes eleitorais. A Polícia Federal investiga a autoria da publicação, a autenticidade e a eventual existência de dolo, ou seja, a intenção de atribuir fatos criminosos ao presidente da República. Com a decisão de Alexandre de Moraes de não interferir no inquérito, essa etapa segue normalmente na Polícia Federal, que recebeu do STF prazo de 60 dias para realizar as diligências consideradas pertinentes e encaminhar as conclusões ao Ministério Público. De Brasília, André Anelli.
2: E a primeira turma do Supremo Tribunal Federal condenou, e por unanimidade, o ex-deputado federal Eduardo Bolsonaro por coação no curso do processo sobre a trama golpista. A reportagem é da Janaína Camelo.
4: Eduardo Bolsonaro virou réu no STF no ano passado, depois que a PGR apresentou denúncia contra ele pelo crime de coação, por tentar interferir no julgamento que condenou Jair Bolsonaro por tentativa de golpe. Eduardo mora nos Estados Unidos desde o ano passado. Antes do julgamento da trama golpista, ele dizia nas redes sociais que o pai era vítima de perseguição política e que por isso estava intermediando com auxiliares de Donald Trump punições a autoridades brasileiras. A Casa Branca aplicou sanções ao Brasil, como o Tarifaço e a Lei Magnitsky contra Alexandre de Moraes, além de revogar vistos norte-americanos de ministros do STF e de integrantes do governo Lula. No fim do ano passado, Eduardo teve o mandato de deputado federal cassado por faltas não justificadas. No julgamento na primeira turma, Eduardo foi representado pela Defensoria Pública da União, já que ele nunca apresentou um advogado. O defensor Esdras dos Santos Carvalho alegou que as condutas imputadas a ele como crime se tratavam, na verdade, de manifestações públicas de um parlamentar e não coação.
6: O acusado não teve nenhum poder de decisão sobre a política externa dos Estados Unidos. Ele não integra o governo norte-americano, não exerce função pública naquele país. Obviamente ficou muito bem claro nos seus vídeos, nas suas exposições, era essa facilidade em interlocuções e demonstrar o seu descontentamento com a política então produzida no Brasil, com a situação jurídica como um todo, econômica, social e, obviamente, um descontentamento da condução dos processos de 8 de janeiro.
4: No voto, o relator, ministro Alexandre de Moraes, afirmou que Eduardo atuou nos Estados Unidos contra o próprio país.
7: Não é função de deputado federal brasileiro fazer lobby no exterior contra o próprio país. A desinformação levada por eles ao governo americano prejudicou todo o país, que teve por um período grande uma taxação elevada. Ou seja, no intuito de beneficiar o seu próprio pai, a atividade criminosa do então deputado licenciado Eduardo Bolsonaro prejudicou todo o país e não amedrontou essa corte, como jamais amedrontaria o Supremo Tribunal Federal.
4: O voto do relator foi seguido pelos demais ministros da primeira turma. Eduardo Bolsonaro foi condenado a 4 anos e 2 meses de prisão em regime semiaberto e ao pagamento de multa de cerca de R$160 mil. Ao aplicar a multa, Moraes disse que Eduardo tem condições de pagar, porque ele recebeu, nas palavras do ministro, PIX de milhões de reais do pai. Com a condenação, Eduardo Bolsonaro também fica inelegível por 8 anos. Ainda cabe recurso da condenação.
2: Mais um tema para a gente ouvir aqui a opinião do Henrique Kriegner, que comenta os assuntos hoje com a gente. Ô Kriegner, queria te ouvir a respeito dessa condenação do Eduardo Bolsonaro, ele que já não pretendia voltar ao Brasil, agora imagino que muito menos, não?
8: Pois é, Nonato, e é uma violação, uma quebra dos direitos que é até difícil da gente comentar. Aquilo que nós estamos assistindo aqui agora, em termos das falas do ministro Alexandre de Moraes, é a presunção, na verdade, ali a declaração de quão politizado foi todo esse processo relacionado ao 8 de janeiro e as suas consequências, os seus desdobramentos. Porque se no argumento do ministro Alexandre de Moraes, Eduardo Bolsonaro é o responsável por sustentar tarifas caríssimas que custaram tudo para o Brasil, como é que ele justifica a redução dessas tarifas? Foi Eduardo também que negociou? É mérito do Eduardo? E como é que ele justifica agora as novas tarifas? As tarifas são parte da política externa norte-americana do governo Donald Trump, goste ou não goste. Canadá foi taxado, Alemanha foi taxada, grandes parceiros comerciais e estratégicos dos Estados Unidos foram taxadas também. É claro que houve uma justificativa ali política, política, mas não é uma decisão do Eduardo Bolsonaro de colocar esse tipo de tarifa ou tirar esse tipo de tarifa, né? E aí ele dizer, olha, pode pagar porque ele recebeu PIX do pai, é um comportamento de um ministro da Suprema Corte que parece mais de um vereador do que de fato de um ministro de Suprema Corte, alguém que está mais preocupado com o discurso político do que com a lisura do processo. E é isso que tem desgastado o judiciário diante do povo brasileiro, que fica na dúvida. Será que isso é uma briga de revanche? Tiraram o meu passaporte, tiraram o meu visto americano aqui, me colocaram numa situação delicada, perdi meu cartão de crédito e agora eu preciso pagar? Ou será que estão falando a verdade e julgando segundo a lei brasileira? Está cada vez mais difícil de dizer, Nonato. E o que a gente está vendo aqui é escandaloso.
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3: Hoje. Jornal da Manhã, 6:22. E foi grande a repercussão da decisão da primeira turma do Supremo Tribunal Federal de condenar Eduardo Bolsonaro por suposta tentativa de interferir no julgamento da tentativa de golpe e pela atuação dele nos Estados Unidos também. Acompanhe essa repercussão com o Matheus Dias.
4: Ao programa Os Pingos nos Is, o ex-deputado Eduardo Bolsonaro disse que não reconhece a decisão do STF que o condenou por coação contra o tribunal no julgamento da trama golpista.
5: Tudo isso que ocorre, eu fico sabendo pela imprensa, né? Então são suposições, são teses, porque de fato, para mim, esse processo nunca se iniciou. Um processo se inicia, eu aprendi na faculdade de Direito, e todos os advogados falam isso, com a citação. Então, sem a citação, eu não tenho condição de constituir advogado, eu não tenho condição de saber do que estão me acusando, e eu não tenho como me defender. Então, eu posso citar aqui Pacto de São José da Costa Rica, eu posso citar o Código de Processo Penal do Brasil, eu posso citar a Constituição Federal Brasileira. Você não encontra nenhum documento, qualquer um deles, justificando que essa farsa se mantém em pé.
4: Para o filho de Jair Bolsonaro, a condenação tem o objetivo de minar não apenas as pretensões eleitorais dele, mas também do irmão Flávio na corrida à presidência.
5: O que o povo pode fazer para se expressar? Pode ir para as ruas ou pode expressar na urna, votando nas pessoas que representam esse sentimento. E o Flávio representa, porque o Flávio é o único capaz não só de conceder a anistia, assinar uma anistia ampla, geral e restrita, como também lutar por ela. Porque não será uma batalha fácil.
4: Eduardo Bolsonaro reforçou que o caminho para reverter a decisão e também as condenações de envolvidos no 8 de janeiro é a anistia.
5: Se este não for o caminho viabilizado, em janeiro, Flávio Bolsonaro já se comprometeu com a assinatura de uma anistia para todas as pessoas envolvidas nessas perseguições políticas. Isso não se restringe ao 8 de janeiro, que teve gente que perdeu monetização de YouTube, teve gente que foi perseguida, como por exemplo os caminhoneiros tomaram multa, mesmo antes, né, já preparando o clima para tudo isso que a gente está vendo hoje em dia. Então é algo realmente, quando a gente fala em amplo, é uma anistia ampla. Ela pode ser uma anistia geral para todos, pode ser uma anistia que abranja todos esses perseguidos, mas de maneira individual, que aí tecnicamente é o que o senhor está falando, na questão da graça, que a graça é individual, o indulto ele acaba sendo coletivo.
4: No mundo político, a repercussão também foi imediata, com aliados criticando a decisão do STF e adversários comemorando o resultado do julgamento do filho de Bolsonaro. A decisão gerou debate no plenário da Câmara. O deputado Marcon, do PT do Rio Grande do Sul, acusou Eduardo Bolsonaro de trair o Brasil.
6: Além de planejar o golpe, além de querer voltar à ditadura militar, ele persegue as pessoas que são contra essa opinião desse falso patriota. Esse falso patriota, que é covarde, foi se esconder nos Estados Unidos para fazer política contra a nossa nação, contra o povo brasileiro.
4: Júlia Zanatta, do PL em Santa Catarina, chamou Eduardo de vítima da esquerda.
7: Eduardo não ameaçou ninguém. Ele articulou politicamente, deu entrevistas e denunciou no exterior os abusos cometidos contra a direita no Brasil. Coisa que a esquerda fez a vida toda e agora se mordem de inveja porque Eduardo é recebido na Casa Branca, porque Flávio Bolsonaro, por articulação de Eduardo Bolsonaro, é recebido pelo presidente Trump. Vocês se mordem de inveja porque vocês viviam denunciando.

0: ex-deputado federal, Eduardo Bolsonaro, foi condenado a 4 anos e 2 meses de prisão por coação no curso do processo que condenou o ex-presidente Jair Bolsonaro por tentativa de golpe. Professor de Direito da Universidade Federal Fluminense, Gustavo Sampaio, diz que, como Eduardo Bolsonaro não escolheu um advogado, dizendo não ter sido notificado, o próximo passo é o trânsito em julgado.
1: Ele foi condenado, ele terá agora a seu favor uma possibilidade de embargos de declaração, que é um recurso que não modifica o teor do julgado, apenas para esclarecimento de eventuais pontos obscuros ou lacunosos da decisão judicial. E depois vem o trânsito em julgado. Com o trânsito em julgado, inicia-se o cumprimento da pena. Mas Eduardo Bolsonaro foi para os Estados Unidos e lá se estabeleceu. A única forma que o Brasil teria de colocá-lo no cumprimento de pena dentro do território nacional brasileiro seria através de um procedimento de extradição.
0: Professor avalia que, como a condenação foi unânime na turma, o caso não poderia chegar ao plenário.
1: Em cada turma, que se compõe de 5 ministros, 3 votam pela condenação e 2 pela absolvição. Mas isso não aconteceu. Eduardo Bolsonaro foi condenado à unanimidade dos votos. Então ele não tem recurso que possa conduzir a matéria a uma reação pelo plenário do tribunal. O que pode acontecer, não propriamente recurso por agora, porque não haverá, mas mais à frente, mais adiante, talvez tenhamos a possibilidade do manejo do que o Código de Processo Penal chama de revisão criminal.
0: Para a defesa de Eduardo Bolsonaro, as condutas do ex-deputado não configuram o crime de coação no curso do processo da trama golpista. A defensoria alega que ele não tinha poder para impor sanções ao Brasil ou aos ministros do STF, exercendo apenas a liberdade de expressão.
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1: Presidente da Câmara, Hugo Mota, o governo retirou o regime de urgência do projeto sobre a redução da escala de trabalho 6x1. A urgência constitucional, lembrando, obriga que os deputados analisem projetos em até 45 dias. Caso isso não aconteça, o plenário fica impedido de votar outras propostas. Acompanhe na reportagem do Bruno Pinheiro.
2: O governo recuou. O líder do governo na Câmara, Paulo Pimenta, formalizou nesta terça-feira o requerimento de retirada da urgência constitucional do projeto de lei que trata da escala 6x1 e da jornada de trabalho. Com isso, a pauta da casa ficou destravada e o tema não entrou na votação do plenário.
3: A nossa decisão aqui depende do Senado. Estamos tratando aqui do ambiente da Câmara. O andamento das questões da Câmara. Não há nenhum acordo de projeto A, projeto B. É uma iniciativa do presidente no sentido de demonstrar a vontade da Câmara dos Deputados de que a pauta seja destrancada. A votação de um projeto com o mesmo texto da PEC seria praticamente inócuo. Porque nós teríamos depois que ter um outro projeto regulamentando as matérias da PEC. Então, o melhor encaminhamento foi esse encaminhamento. Nós já retiramos a urgência e, no momento oportuno, após a votação na PEC do Senado, vai ter que ter um projeto para poder regulamentar.
2: Para Pimenta, a retirada do mecanismo permitirá que o governo concentre esforços na regulamentação da proposta nos próximos passos da tramitação. A retirada da urgência encerra por hora a crise entre o Executivo e o Congresso em torno da escala 6x1. O governo ainda diz que vai continuar atuando para regulamentar a proposta, mas para o líder da oposição, deputado Cabo Gilberto, o governo tentou chantagear o Congresso.
4: Então ele colocou isso para ele para literalmente chantagear e extorquir o Congresso Nacional. E nós não aceitamos. E falamos de forma reiterada ao presidente Hugo para que pudesse resolver esse problema o quanto antes, até porque o Congresso fez sua parte, aprovou a PEC 6x1, praticamente de acordo com o texto que a maioria da casa construiu, que praticamente foi unânime.
2: A Câmara já aprovou o fim da escala 6x1, sem redução de salário e com redução da jornada de 44 para 40 horas semanais. O desafio está com o Senado. E por se tratar de uma mudança na Constituição, o texto deve ser aprovado em 2 turnos, com apoio mínimo de 3/5 dos senadores e depois a promulgação pelo Congresso Nacional.
1: Hora da gente ouvir aqui a opinião do Henrique Kriegner, que está comentando os assuntos com a gente nesta manhã de quarta-feira. Kriegner, o que é que significa essa retirada de urgência nesse momento? É um sinal de uma melhor relação do governo com o legislativo ou nem tanto, hein?
5: Olha, a gente pode olhar dessa maneira, sim, mas eu não colocaria todas as fichas de expectativa nisso, Donato, porque a gente sabe que a relação historicamente, considerando aí, vai, o passado recente, ela é muito de momento. Então, a relação entre o Gumota e o governo Lula vai melhorando, depois piora, depois melhora, depois piora, e essa melhora e piora sempre considerando aí o ponto de vista daquilo que é bom para o país, né? Não daquilo que é bom para um lado ou para o outro. Então, melhora no sentido de passar aquilo que precisa, independente da vontade do governo, ou piora passando aquilo que precisa para o governo, independente da necessidade do país. Né? Esse é sempre a dicotomia que a gente tem ali nesse relacionamento. A questão do 6x1 é que nas últimas semanas a gente teve algumas reviravoltas aí. Surgiram novos estudos, teve também essa pedido agora de aprovação do aumento de passagem de ônibus em algumas cidades do Brasil por conta das novas contratações que serão necessárias. Isso tem um impacto direto. Então a população está vendo que não vai ser uma coisa tão gratuita assim como o governo federal gostou de vender. Aliás, vendeu fazendo também propaganda, né? Propaganda paga aí em aeroportos, em espaços públicos e também usando mídia quando a própria legislação diz que não pode. Não se pode fazer campanha de matérias que estão em tramitação no Congresso. Mas essa reviravolta pode ser refletida refletida também na votação dentro do Congresso, especialmente na Câmara, que também começou a perceber que parte do eleitorado já tem ali uma certa atenção. Não necessária para derrubar essa ideia, mas sim pedindo um olhar mais atento e cuidadoso aí por parte dos deputados, Nonato.
1: Henrique Kriegner participando com a gente aqui do Jornal da Manhã. 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
1: 6:40, a gente muda de assunto. Uma mulher morreu após bater o carro contra a portaria de um condomínio em Alphaville. Vamos até São Paulo com o David de Tarso, que participa conosco aqui do Jornal da Manhã e tem mais informações a respeito desse caso. Oi, David, bom dia.
7: Bom dia, Donato, muito bom dia a todos. Exatamente, então essa mulher, né, a Roseane Alves Silva, de 41 anos, acabou batendo fortemente na portaria, numa pilastra ali na entrada de Alphaville 1, em Barueri, e a polícia agora está investigando o caso, porque se trata de um acidente e as circunstâncias ainda estão sendo apuradas. Foi feito o exame toxicológico nela, ela chegou a ser socorrida, mas infelizmente não resistiu aos ferimentos, porque ela ficou presa nas ferragens durante um período para o trabalho dos bombeiros e acabou não resistindo. Agora a polícia vai determinar o que de fato aconteceu, porque pelas imagens das câmeras de segurança é possível perceber que ela estava em alta velocidade, mas claro que a perícia também foi feita e vai determinar em qual velocidade especificamente ela estava, se é moradora do condomínio e se fez uso de alguma substância, se ela teve um mal súbito, pode ter sido isso, pode ter também uma outra causa em relação à falha mecânica. Então as circunstâncias em relação a esse acidente que chamou bastante atenção durante a madrugada, né, vão ser determinadas e definidas pela polícia que está investigando o caso, mas causa bastante estranheza porque é uma portaria ampla, um espaço bem aberto para que ela pudesse então acessar ali o condomínio, e se é que de fato ela estava tentando entrar no condomínio de Alphaville. Então, a gente acompanha os trabalhos periciais, o trabalho da Polícia Civil que está investigando esse caso.
1: David de Tarso, atualizando pra gente essas informações em São Paulo. Agora são 6:42. 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Renata Flores já tá aqui conectada com a gente. Eu já vou perguntar para você qual é o nosso tema hoje. Renata, bem-vinda.
8: Oi, Nonato. Olá para quem nos acompanha. Olha, Nonato, junho tem sido um mês bem cheio e a gente só tá na metade, né? Dia dos Namorados, festa junina, futebol. Além disso tudo, tem muita gente já se organizando para as férias de julho. Fazendo o quê? Reservando hospedagem, comprando passagem, pacote de viagem. Só que tudo isso, Nonato, somado aos nossos gastos fixos do mês, começa a pesar bastante no bolso, e é disso que a gente vai falar hoje.
1: Certamente. E aí tem muita gente nessa hora, Renata, ouvindo você e ouvindo a nossa conversa aí, que está falando, meu Deus do céu, como é que eu faço para equilibrar as contas, hein, Renata?
8: Pois é, eu acho que a dica mais importante é não deixar que esses gastos sazonais que eu acabei de citar, então férias, churrasco, etc., se misturem com as despesas essenciais. A gente tem que estar com isso muito bem separado. Então, antes de você planejar o teu churrasco com 20 amigos, revisa o orçamento e entende o quanto realmente cabe no seu bolso, né? Talvez diminuir aí para uns 10 amigos ou então ratear os custos. Eu acho, Nonato, que essa também é uma ótima oportunidade para a gente revisar a fatura do nosso cartão de crédito. Tem gastos que passam despercebidos no dia a dia, por exemplo, na minha fatura, assinaturas que não estão sendo mais usadas. A gente deve e pode cortar.
1: É isso. Agora, o problema é quando chega lá uma oportunidade imperdível, sei lá, pintou uma viagem ali que o preço está bacana, está interessante, eu vou ter uma oportunidade de ir, eu posso aproveitar. E aí, como é que faz, hein?
8: Aproveita. 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
1: É isso, a gente espera que tenha muito jogo, que o Brasil avance, vai tendo muito jogo. Ótimas dicas aqui de como organizar esse orçamento nesse momento imperdível. Renata, obrigado, amanhã tem mais, até lá.
8: Amanhã eu volto, ótimo dia.
1: Valeu. Agora são 6:45. O presidente Lula aproveita a cúpula do G7 para realizar reuniões com líderes globais. Quem tem mais informações é o nosso correspondente Luca Bassani, direto da Europa, atualizando essas informações sobre a presença de Lula no G7. Luca Bassani, bom dia para você, bem-vindo.
9: Bom dia a você também, querido Nonato, a todos que nos acompanham aqui no Jornal da Manhã. A reunião do G7, a cúpula do G7, continua hoje, né? Reunindo as lideranças de Estados Unidos, Canadá, Japão, Alemanha, Reino Unido, Itália e França, mas com países convidados como a Índia, como a Ucrânia e também o Brasil. O presidente Lula, que veio com algumas missões à Europa, conseguiu um encontro bilateral com a primeira-ministra do Japão, Sanae Takaichi, para discutir um possível acordo comercial também de livre comércio com o Japão e o Mercosul, algo que interessa os japoneses e também os sul-americanos para ser implementado durante os próximos anos. Essa foi a notícia positiva que o presidente consegue no seu primeiro dia de conversas. Em relação à Europa, a tentativa é fazer com que a carne brasileira, que segue ainda suspensa, né, dentro da lista da União Europeia, não está suspensa, mas não foi incluída na nova lista de novas condições a partir de setembro, possa voltar a ser comercializada a partir desta data, o que vai agradar também o agronegócio brasileiro. Logo mais, voltaremos também no Jornal da Manhã, segunda edição, com mais detalhes sobre isso. A grande decepção, talvez, se possamos listar, tem a ver com o não encontro entre Lula e Donald Trump, já que o governo brasileiro e Itamaraty esperavam, talvez, pelo menos alguns minutos em um encontro bilateral para tentar fazer um apelo ao presidente norte-americano para não aplicar uma nova tarifa ao Brasil em relação a esse tarifaço que os Estados Unidos anunciaram na semana passada. Logo mais a gente volta com outros detalhes no NATO também sobre a Ucrânia, o presidente Zelensky, algo muito importante sendo discutido com as lideranças do G7 por aqui na Europa.
1: Isso, muita coisa rolando no mundo. Obrigado, Luca Bassani. Agora 6:48.

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1: Pois é, enquanto o presidente Lula está na França, como você acompanhou para esse encontro do G7, em São Paulo, a Câmara de Comércio Brasil-França realizou um evento para discutir o acordo entre Mercosul e União Europeia. Quem esteve lá e traz a análise é a apresentadora do Hora H do Agro, Mariana Grilli.
2: Embora o acordo Mercosul-União Europeia tenha sido assinado, a discussão entre os blocos e países está na implementação das regras de comércio diante de condições socioambientais. Sob a justificativa do Pacto Ecológico Europeu, Bruxelas impõe barreiras comerciais severas à competitividade da agropecuária tropical, a exemplo do que temos assistido sobre o setor de carnes. Nesta terça-feira, eu estive na Câmara de Comércio Brasil-França e em um evento realizado, ficou evidente que a União Europeia depende do Mercosul para garantir o fornecimento de alimentos e também de minerais críticos para sua transição energética, quando a gente olha aí para minerais utilizados na energia eólica e solar. Os europeus, eles não querem deixar transparecer essa dependência, mas se não houver inteligência estratégica, há também o risco de o Brasil e os demais parceiros do bloco simplesmente direcionarem seus produtos para a China e para o mercado asiático como um todo, deixando o velho continente ainda mais isolado no cenário geopolítico atual. O grande nó, então, aí discutido no evento foi a real disposição dos europeus em implementar salvaguardas que respeitem, sobretudo, a legislação ambiental brasileira, que é uma das mais robustas e rigorosas do planeta. Entidades alertam ainda para o risco de exclusão de produtores caso a implementação do acordo não seja simétrica. Então existe muito um discurso europeu também dessa preocupação socioambiental, falar das pessoas, né? Mas é importante então olhar para esse produtor rural que precisa ter aí condições para então ser incluído nas cadeias, incluído, por exemplo, nesse sistema de rastreabilidade tão exigido pela Europa. Então, se de fato eles querem implementar regras, precisam entender a realidade brasileira, o código florestal e, inclusive, essa realidade da agricultura tropical, que faz toda a diferença, e aí a ciência que conduz também esse diálogo. O acordo está assinado, mas a implementação de fato dele ainda vai demorar, porque a gente está falando de diferentes países, tanto aqui na América do Sul quanto na Europa, com diferentes mercados, diferentes interesses. Todo esse ambiente geopolítico muito conturbado respinga, né? Reflete, sem dúvida, no acordo e, claro, também na condução do agronegócio brasileiro. A gente continua de olho nesse assunto porque isso abarca muitos setores produtivos. A gente está falando da carne, mas também todo o setor de bioenergia, certificações. Então, é importante a gente explicar isso com mais calma. Por isso, fica o convite para você acompanhar o Hora H do Agro. 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
1: Muito bem, 6 horas e 52 minutos, hora da gente falar de esporte, porque esta terça-feira teve goleadas, Neymar em campo, de tênis, mas em campo, e mais um recorde de Messi. Vamos saber como foi o dia na Copa do Mundo com a participação do Guilherme Silva.
3: A seleção brasileira segue sua preparação para enfrentar o Haiti. Na próxima sexta-feira, às 9:30 da noite, na Filadélfia, pela segunda rodada do Grupo C da Copa do Mundo. Apesar de ter ido a campo pela primeira vez nos Estados Unidos, Neymar ainda está longe de voltar a jogar. O camisa 10 apenas deu alguns tiros de tênis. Depois, calçou as chuteiras, deu mais alguns piques e brincou com a bola. No entanto, ainda não há um prazo para que ele treine com o grupo da seleção brasileira. Os exames apontaram que a lesão está regredindo, mas ainda não permitem que Neymar faça força máxima, sob risco de a panturrilha voltar a ter problemas. Em entrevista, o lateral esquerdo, Douglas Santos, foi questionado sobre a possível volta de Neymar aos gramados e disse estar orando por ele.
0: A expectativa que o Neymar esteja 100% é das melhores. Estamos orando para que ele se recupere 100%, porque ele estando 100% vai ser um cara aí que vai nos ajudar bastante, né? Ele não é um ídolo para mim, creio que para todos os jogadores que aqui estão, até os mais jovens, né? Que viram ele fazendo história, não só pelos clubes que passou, mas também pela seleção. Então, cremos que ele irá estar pronto aí o mais breve possível para que possa nos ajudar nessa caminhada aí que creio que será brilhante.
3: Por outro lado, Bruno Guimarães, Gabriel Magalhães e Rafinha voltaram a trabalhar com o grupo. O trio estava desgastado fisicamente e foi preservado da atividade na última segunda-feira. Rafinha também tinha bolhas em um dos pés, mas voltou a treinar de chuteiras. Já os jogos da última terça-feira foram marcados por craques que prometem brigar por artilharia nesta Copa do Mundo. A atual vice-campeã França estreou contra Senegal e venceu por 3-1. Mbappé duas vezes e Barcola marcaram para os franceses, enquanto Mbaye descontou para os senegaleses. O camisa 10 chegou a 58 gols com a camisa da França e se tornou o maior artilheiro da seleção francesa, superando Giroud, que tem 57. Quem também brilhou foi Haaland, que fez 2 na vitória da Noruega contra o Iraque por 4-1. Skiri e Ayman Hussein completaram os gols noruegueses, além do gol iraquiano do mesmo Ayman Hussein. Essa foi a maior vitória da seleção norueguesa na história da Copa do Mundo. E Haaland chegou à marca de 53 gols e mais 11 assistências em 60 jogos na temporada, por Manchester City e Noruega. A Argentina iniciou sua trajetória na Copa com 3-0 contra a Argélia e hat-trick de Lionel Messi, que igualou o alemão Klose e se tornou o jogador com mais gols na história das Copas do Mundo. A partida começou agitada e teve um gol anulado para cada lado. Pela Argentina, Enzo Fernandes achou Lautaro Martínez na área e o centroavante rolou para Messi bater na saída do goleiro Lucas Zidane, mas o camisa 10 estava impedido. Pouco depois, Maza deu lindo passe para Shaibe, que mandou no cantinho de Dibu Martínez, mas também estava adiantado. Se o primeiro gol não valeu, Messi balançou as redes outra vez para abrir o placar. O argentino recebeu o passe de Depou, entre linhas, carregou pelo meio e com ampla liberdade acertou um chutaço da entrada da área, aos 16 minutos.

0: no segundo tempo, depois de chances perdidas pelo próprio camisa 10 e por Lautaro Martínez, o craque aproveitou um rebote do goleiro Zidane após chute de McAllister e só rolou para as redes aos 14 minutos, 2-0 Argentina. Fechando a conta, aos 20 minutos, ele acionou o Gonzalez na esquerda e recebeu na meia-lua. Mandou no canto de Zidane, se igualando a Klose como o maior artilheiro das Copas. Messi deixou o gramado ovacionado aos 33 minutos da etapa final.
1: A Argentina também vem forte. Agora são 6:58.

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2: Muito bom dia aos ouvintes mais qualificados da audiência lagiana. Eu sou o Fabrício Camargo.
3: E eu sou Alexandre de Souza. Seja muito bem-vindo, você que nos acompanha pelo rádio, pelo site e também pelo aplicativo da Jovem Pan Lages.
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3: Hoje é quarta-feira, dia 17 de junho de 2026. E para você começar o dia bem informado, vamos aos destaques desta edição.
2: Pequenos empreendedores fortalecem o turismo e impulsionam a economia da Serra Catarinense.
3: Investimentos em cabanas, chalés e hospedagens diferenciadas ampliam a oferta turística, geram renda e ajudam a consolidar a Serra como destino durante todo o ano.
2: PIB de Santa Catarina cresce 2,9% e mantém a economia acima da média nacional.
3: Com destaque para os setores de serviços, agropecuária e exportações, o estado registra desempenho superior ao do país e reforça sua força econômica.
2: Eleições de 2026 movimentam os bastidores da política catarinense.
3: Ampliação da bancada federal, agendas de pré-candidatos e articulações entre lideranças aceleram o cenário eleitoral em Santa Catarina.
2: Terça-feira histórica na Copa do Mundo, 3 craques, 8 gols e um espetáculo para os torcedores.
3: Grandes estrelas brilharam em uma das rodadas mais emocionantes do Mundial de 2026 e protagonizaram um dia que já entrou para a história da competição.
2: Uruguai e Santa Catarina unidos pela inovação na pecuária sustentável.
3: Referência mundial em pesquisa agropecuária, o modelo uruguaio será destaque no WorkPack 2026, evento promovido pela Epagre para discutir os desafios e o futuro da pecuária.
2: As informações do trânsito, o giro de notícias e a previsão do tempo para esta quarta-feira.
3: Informação com credibilidade.
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3: Começa agora a edição local do Jornal da Manhã.

0: 7:06.
1: Repita.
0: 7:06. Muito bom dia, Alexandre de Souza. Muito bom dia para nossa audiência. Começando mais um Jornal da Manhã aqui pela Jovem Pan Lages.
1: Muito bom dia, Fabrício Camargo. Muito bom dia. Você que está ligadinho, então, no site, no aplicativo e também nas ondas do 89.9. Fabrício Camargo, o que se fala deste jogo da Argentina hoje? Que Messi, os 3 gols, olha, foi. Eu assisti o primeiro tempo, foi um jogão. Sinceramente, os argentinos têm para quem torcer mesmo.
0: É, a gente tem aí justificado o ranking da FIFA ali, coloca a Argentina como primeiro. Um dos nossos grandes temores vai ser um confronto direto com a Argentina, ainda mais que a gente está falando de uma seleção que vem de um empate amargo contra Marrocos. Bom, Haiti vai ser basicamente um
1: treino,
0: um,
1: né?
0: Um treino ali dentro da competição.
1: Esperamos nós,
0: depois temos a Escócia e aí a gente tenta sair em primeiro lugar do grupo da seleção brasileira.
1: Eu não sei, ontem a gente conversando com o Samuel Gonçalves no Jurassic Pan ali, nos bastidores, não sei não se pro Brasil a melhor alternativa não seria o segundo colocado, tá, do grupo, Fabrício, pelos confrontos que nós teremos mais à frente. Se ficar em primeiro, nós vamos ter muito peso ali para enfrentar. E se fosse em segundo, nós teríamos peso, mas um pouco mais leve do que se fosse primeiro.
0: Vamos ver como vai ficar essa situação do Brasil na Copa do Mundo com a CVC, lembrando que Ricardo Córdova está direto dos Estados Unidos, sempre trazendo informações. Ele já deve estar neste momento chegando na Filadélfia.
1: Ele já está, ele chegou ontem a finalzinho da tarde.
0: E já vai estar tudo certo para acompanhar o Brasil para esse jogo. Temos ingresso, então vai ser as informações do Ricardo de dentro do estádio para falar sobre falar um pouco sobre essa partida do Brasil e Haiti. Também temos os nossos comentaristas do Canelada, né? O Vampeta também vai falar daqui a pouco aqui pra gente sobre percepções do Brasil e muito mais para você. Bom, a gente começa sempre o Jornal da Manhã trazendo as informações do tempo, principalmente para hoje, quarta-feira, dia 17, a gente tem um dia onde o sol vai aparecer bastante, mas vai intercalar com momentos onde vai ter muitas nuvens no céu. Agora a gente tem 2 graus de temperatura nesse momento, até agora a menor temperatura que a gente já registrou aqui no Jornal da Manhã, 2 graus, e a gente vai chegar até 17 graus ali no meio da tarde. O vento tá mais forte hoje, ou seja, esses 2 graus podem ter uma sensação ainda menor devido a esse vento. Não há previsão de chuva, o que ainda ameniza um pouco esse inverno rigoroso, e a gente vai ter à noite aí a queda brusca das temperaturas a partir das 5 da tarde. Então já sabe, né? É sair precavido para o frio e já ter noção de que ele vai persistir bastante, principalmente entre a madrugada e amanhã. A gente atualiza a semana como fica o tempo logo mais aqui no Jornal da Manhã da Jovem Pan.
1: Vamos conferir as condições do trânsito nessa manhã de quarta-feira. Nas rodovias federais que cortam a nossa região, tanto a BR-116, a 470 e a 282, o tráfego segue normal, sem ocorrências que afetem a fluidez até o momento. Na rodovia estadual SC-114, bem próximo a São Joaquim, tem uma colisão na rodovia com um carro com animal. Por enquanto, sem informações, porque neste momento as equipes do Corpo de Bombeiros estão fazendo então o trabalho deles de atendimento a este sinistro. Então, na SC-114 tem uma colisão em rodovia, carro com animal. Então, por enquanto, nós estamos buscando informações que iremos trazer então no terceiro bloco. Nas outras rodovias estaduais, o tráfego segue normal nesta manhã, sem registros de ocorrências que prejudiquem então o fluxo de veículos para o motorista. Em Lages, segundo os aplicativos de mobilidade, o movimento nesta manhã está tranquilo nos principais então pontos da cidade. Essas são as primeiras informações. No terceiro bloco a gente atualiza então as informações da movimentação nas nossas estradas da região. E um alerta que a gente sempre faz para você, motorista, que está se preparando para sair para o seu trabalho ou levar seu filho na escola ou para os seus afazeres, saia sempre com antecedência e muita atenção para evitar qualquer imprevisto no seu caminho.
0: 7:11.
1: Repita.
0: 7:11, a gente tem voo hoje no Aeroporto Regional da Serra Catarinense, decolagem para São Paulo às 16:05, com chegada às 17:20. Lembrando que para quem vai fazer o embarque, o ideal é chegar até às 14 horas para o check-in. Os voos aqui na Serra Catarinense acontecem sempre segundas, quartas e sextas-feiras. Bom, seguimos com o Jornal da Manhã da Jovem Pan. Falando sobre pequenos empreendedores que estão ajudando a transformar a Serra Catarinense em um dos principais destinos turísticos do sul do Brasil. Investimentos em cabanas, chalés e hospedagens diferenciadas ampliam a oferta de experiências para os visitantes e movimentam a economia regional.
1: Cada vez mais empreendedores estão apostando no potencial turístico da Serra Catarinense. Cabanas, chalés e hospedagens diferenciadas têm surgido em diversos municípios aqui da nossa região e atraindo visitantes que buscam contato com a natureza, tranquilidade e também aquela experiência personalizada. O movimento acompanha uma tendência nacional de valorização do chamado turismo de experiência, em que o visitante procura mais do que um lugar para dormir e buscar viver momentos únicos durante as suas viagens. Hoje, a Serra Catarinense reúne cerca de 1.300 empresas ligadas diretamente aos setores de turismo e a hospitalidade. Além de ampliar então a oferta de hospedagem, esses investimentos ajudam a gerar emprego, movimentar o comércio local e também fortalecer a economia dos municípios serranos. A expectativa do setor é que a procura agora continue crescendo nos próximos anos e consolidando então a nossa Serra Catarinense como um destino turístico em todas as estações do ano. Uma das coisas então, Fabrício Camargo, que a gente pode ter certeza é que a partir de domingo, já está sendo procurado, mas a partir de domingo que inicia o nosso inverno, o nossa Serra Catarinense continuará sendo a mais procurada do estado neste tempo então de inverno.
0: Opa. A gente tem visto uma força-tarefa vinda desses pequenos
1: empreendedores,
0: empreendimentos, onde a gente tem as cabanas nas cidades como Urupema, Urubici, São Joaquim. A gente tem visto também as forças de entidades como CDL e a CIL, que tem promovido cada vez mais no comércio dessas cidades ações para atrair o turista. Também o poder público fazendo um bom trabalho ali. E assim a gente tem tido bons resultados. Agora a gente teve recentemente uma reunião que foi planejamento para essa estação inverno, o que vai concentrar forças para atender esse turista. Então, cada vez mais também, para quem frequentemente usa BR-282 para chegar ao litoral, tem notado que aos finais de semana, ali início de sábado, final de sexta-feira, o fluxo vindo aqui para a Serra Catarinense é muito alto, e nos domingos também a saída para voltar ao litoral tem sido alta também, o que demonstra que de fato há um interesse muito grande aqui na nossa região, nossa pequena Europa, né?
1: Isso mesmo. Fabrício Camargo, você falou até sobre esse lançamento da nona edição do Serra Catarina Festival de Inverno, que foi lançado então oficialmente ontem lá no CDL. O encontro, ele reuniu os prefeitos, gestores de turismo e também aqui dos 18 municípios da Serra Catarinense, além também de representantes de entidades, empreendedores e pessoas diretamente e indiretamente envolvidas na organização do evento. Durante o lançamento, foram apresentadas as diretrizes da programação e reforçar também a importância da integração regional para o fortalecimento do turismo aqui na Serra Catarinense. O festival, ele se consolida cada ano então que passa e é reconhecido então como o maior festival de inverno do Brasil no gênero então a esse nono festival da Serra Catarinense. Na realidade é o nono festival Serra Catarina, deixa eu dizer de novo, nona edição da Serra Catarina Festival de Inverno, este é o nome que eles utilizam, e a abertura então está realizada para acontecer já no dia 21 de junho, que é quando começa o inverno na nossa aqui no Brasil.
0: Bom, muito se engana quem acha que a gente só tem isso voltado ao turista, né? Porque quem é aqui da região e nunca teve essa oportunidade, se organize para um dia, de repente, alugar um chalé aqui por perto ou fazer uma visita a um desses nossos hotéis fazenda, etc. Porque, de fato, é uma experiência que às vezes a gente tá tão próximo e a gente esquece que é uma boa opção de entretenimento e de lazer. A gente fica muito focado ali, vamos pro litoral, vamos para outro lugar, mas também aqui a nossa região oferece algo tão bom para os turistas que também é bom para nós que constantemente convivemos com isso. Agora são 7:16.
1: Repita.
0: 7:16, a gente vai com o Jornal da Manhã seguindo agora para falar sobre esporte. A gente tem muito o que comentar. Teve seleção Argentina estreando ontem, né?
1: Seleção da França também.
0: Seleção da França, então temos muito comentário aí a respeito de esporte aqui no Jornal da Manhã.
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0: Uma terça-feira gigantesca e histórica. Três craques marcaram 8 gols em um dia e fazem dia épico para a maior Copa do Mundo de todos os tempos com a CVC. Samuel Gonçalves comenta. Bom dia para o Samuel Gonçalves. Quais são as informações?
3: Na maior Copa do Mundo de todos os tempos, uma terça-feira gigantesca, uma terça-feira histórica, uma daqueles dias que ficam guardados na memória do torcedor que curte uma Copa do Mundo. O planeta parou para assistir três craques de características completamente diferentes brilharem nos gramados e juntos marcaram impressionantes 8 gols. Isso mesmo. 8 gols. Aos 38 anos, em sua sexta Copa do Mundo, Lionel Messi mostrou mais uma vez porque é um dos maiores da história. O camisa 10 argentino marcou um hat-trick na vitória de 3-0 sobre a Argélia e alcançou uma marca lendária. Chegou aos 16 gols em Copa do Mundo, igualando Miroslav Klose como o maior artilheiro da história dos mundiais. Do outro lado, a velocidade, a explosão e a genialidade de Kylian Mbappé. O francês marcou 2 vezes na vitória da França por 3-1 sobre Senegal e já soma 14 gols em Copas. Aos 27 anos, segue em ritmo impressionante para desafiar todos os recordes. E teve também a força da nova geração. Haaland, o gigante norueguês, marcou seus 2 primeiros gols em Copas do Mundo. O predador da grande área comandou a vitória da Noruega por 4-1 sobre o Iraque. Escreveu seus primeiros capítulos na história dos mundiais. Messi, Mbappé e Haaland. A experiência, a velocidade e a potência. O passado, o presente e o futuro do futebol mundial brilharam no mesmo dia. E a Copa não para. Hoje, quarta-feira, outros dois monstros do futebol entram em cena para mais um capítulo histórico. Cristiano Ronaldo e Luka Modric disputam suas sextas Copas do Mundo, ampliando ainda mais seus legados. A Copa do Mundo é isso. Recordes, emoção, lágrimas, sonhos e histórias que atravessam gerações e a gente está vivenciando a maior Copa do Mundo de todos os tempos. Eu volto amanhã aqui, um abraço e até lá.
0: Muito obrigado, Samuel Gonçalves, pelas informações. 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
1: Isso mesmo, aos 39 anos, Lionel Messi segue colecionando então atuações de gala. O argentino marcou 3 vezes e comandou mais uma vitória da Argentina na Copa do Mundo. A análise agora é de Fábio Piperno.
4: Hoje foi o dia do primeiro duelo gigante. Mbappé e Messi dizimando recordes, os dois estabelecendo marcas e principalmente os dois oferecendo a mais fina arte com a bola nos pés. Jogaram demais. A gente viu duas exibições excepcionais desses dois jogadores e principalmente do veterano argentino. Jogou mais que o Mbappé, inclusive. Ele foi mais efetivo, ele foi mais perfeito. Ele mostrou que aos 38 anos a técnica está absolutamente intacta, fisicamente está muito bem preparado. Optou por jogar uma liga de menor competitividade, até para se preservar, e a estratégia deu muito certo. Ele está inteirinho, está jogando demais e é assim, se mantém como o líder de uma grande seleção que iniciou a partida hoje com 7 jogadores que começaram a épica final da última Copa do Mundo. É muita coisa. Se há, por um lado, uma crítica de que a Argentina se renovou pouco, e isso é verdade, é necessário reconhecer também que a Argentina preservou muita gente que joga muito, especialmente Messi e os seus companheiros de meio campo.
0: Muito bem também, enquanto a seleção brasileira se prepara para entrar em campo, uma das principais preocupações segue sendo a recuperação de um dos nomes mais importantes do elenco. Vampeta vai comentar sobre o Neymar e a sua recuperação para voltar a jogar, talvez contra o Haiti, talvez contra a Escócia. O que será que a gente vai esperar de Neymar, segundo Vampeta?
5: Sem condição nenhuma de jogar a primeira fase, não vai jogar.
4: vai completar amanhã um mês que o Neymar machucou.

0: temporada jogando no City, o Salah ali saiu do Liverpool, o jogo comendo De Bruyne já veterano, e o Lukaku, que teve uma temporada de lesões, entra no jogo daquele porte físico que ele tem, ele não começa porque ele está se lesionando direto. E é um cara forte, né? Um cara que é trombador, segura a bola, briga com os atacantes. Como é que o Neymar vai ter condições de jogar contra o Haiti ou contra a Escócia? Nenhuma. Biotipos diferentes, nenhuma. É, em relação a mudança aí que a gente tá falando, ninguém acertou a escalação da estreia que o Ancelotti fez, ninguém, e ninguém sabe ainda o que ele vai programar para sexta, né? A gente pode deduzir aqui da nossa cabeça, mas da cabeça do Ancelotti, ninguém sabe o que ele pode fazer para sexta que vem, porque pela estreia deduzimos aí que ele gostava muito do Matheus Cunha, não foi, que poderia começar com Danilo, foi Banes, Alexandre, ninguém sabe o que ele pode programar para pegar o Haiti. A verdade é que se o Rafinha sentiu, o Bruno Guimarães, tem até sexta-feira, né? O jogo é só sexta, hoje é terça, tem quarta, quinta, mais dois dias, fora dos dias antes, né? Que ele jogou no sábado, teve domingo, segunda, hoje tá na terça-feira. Então, eu não sei se ele vai mudar ou não, quem ele vai tirar. Eu acho, disso tudo, eu acho que ele ainda vai começar com Danilo de lateral no lugar do Ibães. O resto, pra mim, tudo que ele fizer vai ser uma surpresa, porque a gente não sabe o que é que ele pensa.
1: Muito bem, a gente realmente não sabe o que esperar da escalação de Carlo Ancelotti, como bem colocou o Vampeta. 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
2: Hoje, Fabrício Camargo, só lembrando, então, nós temos Portugal e Congo às 14h, temos Inglaterra e Croácia às 17h, Gana e Panamá às 20h e temos Uzbequistão e Colômbia às 23h na Copa do Mundo 2026.
1: É estreia de Portugal hoje ou
2: hoje já? É estreia de Portugal. Estreia de Portugal. Isso mesmo, hoje Cristiano Ronaldo, mais um craque estreando então na Copa do Mundo.
1: Muito bem, então a gente vai ter comentários a respeito disso tanto no Jurassic Pan quanto também no Jornal da Manhã, a estreia de Cristiano Ronaldo e também as nossas expectativas à seleção brasileira seguem aqui no Jornal da Manhã. São 7h25.
2: Repita.
1: 7h25. Santa Catarina continua crescendo acima da média nacional. Dados divulgados pelo governo do estado mostram que a economia catarinense avançou quase 3% nos últimos 12 meses, impulsionados pelos setores de serviço, agropecuária e exportações.
2: Enquanto a economia brasileira cresceu 2% nos últimos 12 meses, Santa Catarina avançou quase 3% no mesmo período. O resultado coloca o estado entre os destaques nacionais e ajuda a explicar o bom momento vivido por diversos setores da economia catarinense. O principal motor desse crescimento foi o setor de serviços, que reúne atividades como tecnologia, inovação, transporte, comércio e prestação de serviços para empresas e consumidores.
3: O boletim de indicadores econômico-fiscais divulgado pela Secretaria de Estado do Planejamento mostra que Santa Catarina continua apresentando um desempenho superior à média nacional em diversos indicadores econômicos, mesmo em um cenário bastante desafiador da economia brasileira e mundial. No acumulado dos 12 meses encerrados em março, em comparação com o mesmo período anterior, o PIB estadual cresceu 2,9%. Santa Catarina continua apresentando expansão superior à observada no Brasil, teve um crescimento acumulado de 2% no mesmo período. Os serviços permaneceram como o principal motor da economia catarinense e cresceram 4,1% no período. Outro grande destaque foi a agropecuária, que exerceu um papel importante no crescimento.
2: Quem falou para nós nessa sonora foi o secretário de Estado do Planejamento, Arão Josino. E o agronegócio também, então, manteve esse papel, como ele falou, importante nesse desempenho. A agropecuária cresceu 3,1%, impulsionada principalmente pela pecuária. No mercado internacional, as exportações de carne, de frango e de suínos continuam, então, batendo recordes e fortalecendo

0: A presença catarinense no comércio exterior. Outro indicador positivo vem das vendas do comércio. Santa Catarina aparece entre os estados brasileiros que mais ampliaram o faturamento do varejo. Na prática, os números mostram uma economia então mais aquecida, com mais produção, mais consumo e também mais oportunidades de negócios em diferentes regiões aqui do nosso estado.
1: Santa Catarina com números que sempre se diferenciam aqui na nossa região, aqui no Brasil. Que é uma coisa extremamente positiva, né, Alexandre de Souza? Isso se deve, claro, a toda essa veia empreendedora e também aos incentivos que a gente tem dado a todos os setores, por menor que eles sejam. A gente falou agora na primeira pauta ali a respeito desses pequenos, esses pequenos negócios do turismo ali com a experiência, né? Assim como os outros locais investem em grandes redes hoteleiras, o que não é também algo que não aconteça aqui em Santa Catarina, mas também preservando e incentivando os menores para que isso seja uma diversidade de mercado.
0: São 7:27.
1: Repita.
0: 7:27. A gente vai fazer então aquele giro de notícias, Fabrício Camargo, que a gente sempre tem com as principais informações da nossa região.
1: Muito bem, 7:28. E a gente traz, inclusive, no giro de notícias, um bom motivo para a gente entender esse fenômeno aí de Santa Catarina sendo melhor nos números do que o restante do país. Vamos com o giro?
2: Ouça agora os outros destaques do Jornal da Manhã.
1: Microempreendedores individuais de Lages terão uma nova oportunidade para vender serviços ao poder público. No dia 30 de junho, a capacitação vai apresentar a plataforma Contrata Mais Brasil, criada para conectar MEIs a oportunidades de negócios com órgãos governamentais.
0: A Assembleia Legislativa começou a analisar projetos nas áreas de proteção animal, segurança e turismo. Um dos destaques prevê a criação de uma rede de acolhimento temporário para cães e gatos de pessoas hospitalizadas, garantindo então cuidados aos animais durante o período de internação de tutores.
1: Lages e Correia Pinto podem ganhar voos regionais para Florianópolis com passagens tabeladas pelo programa Voa Mais SC. As tarifas poderão custar até R$ 299,70 para Lages e R$ 315 para Correia Pinto. A definição das operações depende de uma licitação marcada para julho.
0: A delegacia virtual da Polícia Civil registrou quase 300 mil boletins de ocorrência no primeiro semestre deste ano. O número representa crescimento de 41% em relação ao mesmo período de 2025 e mostra que cada vez mais catarinenses estão utilizando os serviços digitais para registrar ocorrências sem sair de casa.
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1: Alexandre Souza, um dos comentaristas que a gente mais gosta de ouvir aqui no Jornal da Manhã da Jovem Pan, é a nossa audiência, claro. A gente vai então para a participação do nosso ouvinte que está comentando aqui com a gente sobre esse nosso otimismo aqui com a seleção brasileira. Vamos então ouvir a opinião do nosso ouvinte, o Robson Nunes, que envia aqui para o Jornal da Manhã da Jovem Pan. Bom dia, Robson.
3: Bom dia, vocês estão muito otimistas, né? Contra o Haiti vai ser só um treino, né? Deus ouça vocês, né? Mas eu não sei, não, né? E vocês já estão pensando na outra fase, vamos tentar passar a primeira, né? Vocês estão otimistas demais, meu povo.
1: O Robson tem
0: muito
1: razão.
0: Muito obrigado, Robson.
1: Inclusive, Robson, de verdade, o Brasil não apresentou ali um futebol que merecesse passar da primeira fase. Isso preocupa muito. E o que me traz com um certo conforto foi o Ancelotti não enxergar da mesma forma que a própria imprensa enxergou, dando justificativas para que a gente pudesse empatar com o Marrocos. Na verdade, ele estava furioso e decidido a mudar a situação do Brasil. Talvez esse seja um ponto positivo, mas como o próprio Robson aqui acabou de dizer, vamos nos concentrar em passar a primeira fase e depois a gente vê como ficam os próximos confrontos.
0: Se você quiser comentar então as nossas pautas ou até mesmo sugerir pautas, ligue no 2050-0100 ou mande mensagem no 2050-0100 que a gente então manda pro ar. Vai lá, Fabrício.
1: 7:31.
0: Repita.
1: 7:31. Logo depois do intervalo, a gente tem coluna agro com Gustavo Tais comentando sobre a pecuária sustentável, conhecimento do Uruguai em destaque na WorkPEC 2026.
0: Vamos conversar com a pesquisadora doutora Thaís De Vicenzi.
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4: 7:36.
5: Repita.
4: 7:36, a gente traz as informações do tempo para esta quarta-feira e também para o resto da semana aqui na, no Jornal da Manhã da Jovem Pan. Muito bem, agora são 7:37 e a temperatura está em 4 graus. A gente começou amanhã com 2, já começou a subir gradativamente, como vai acontecer essa manhã, chegando até os 17 graus de máxima. Só que tem um vento que vai 4 metros por segundo e ele contribui para uma sensação térmica mais baixa. Então hoje vai ser sim um dia mais gelado, apesar do sol aparecer entre nuvens na maior parte do dia. A gente vai ter amanhã mínima de 3 graus, mas a gente também vai ter o tempo estável. A gente não tem chuva para hoje e para amanhã. Quinta-feira a gente já tem 10 milímetros na previsão, principalmente concentrados para a parte da tarde, e esses 10 milímetros vão se dissolvendo ao longo dos próximos dias. Então a gente tem sexta-feira chuva, sábado e domingo, que eram dias que não se tinha ainda a previsão de volume de chuva, já tem 1.1 milímetros, 0.1, ou seja, entre sexta e segunda, que são os dias de maior volume de chuva, a gente vai ter algumas garoas. Ainda preocupa segunda-feira com 26 milímetros acumulados, e a gente vai chegar depois dessa onda de chuva na terça-feira que vem, Alexandre de Souza, com temperatura 1 grau chegando até zero só na previsão aqui dos modelos, o que pode significar até temperaturas ainda mais baixas.
5: O nosso inverno começa então bem rigoroso.
4: Começa rigoroso, já mandando recados como vai ser. 7:38.
5: Repita.
4: 7:38.
5: Chegando com a coluna agro agora, a pecuária do Uruguai possui reconhecimento internacional e grande parte desse prestígio se deve ao trabalho desenvolvido pelo Instituto Nacional de Investigação Agropecuária, principal instituição de pesquisa agropecuária do país uruguaio. A IPAGRE, parceira da coluna agro aqui do Jornal da Manhã, está organizando o 4º Workshop de Ciência e Inovação em Pecuária, WorkPEC 2026, que será realizado entre os dias 18 e 20 de agosto de 2026. O evento terá como foco a pecuária sustentável e o desenvolvimento de tecnologias voltadas ao campo. Para falar sobre esses temas e contribuir para o sucesso do encontro, Gustavo Tais traz então os seus entrevistados aqui no Jornal da Manhã. Bom dia, Gustavo.
6: Bom dia, Alexandre de Souza. Bom dia, Fabrício Camargo. Bom dia a você aí, comunidade, principalmente você que se conecta ao mundo do agronegócio. Nessa manhã eu tô com duas pesquisadoras, eu tô aqui com a Thaís De Vicenzi, tô também com a doutora Vanessa Ruiz Fávaro, ela que está coordenando, né, o WorkPEC nesse ano. Então, as duas sejam muito bem-vindas. Vou passar primeiramente para a doutora Vanessa. Seja muito bem-vinda, doutora.
7: Obrigada, Gustavo. Bom dia a todos os ouvintes. É um prazer estar aqui hoje para conversar sobre o WorkPEC. Então, estamos, né, a todo vapor organizando esse evento, que está na quarta edição. O WorkPEC existe desde 2020 e ao longo desse tempo ele foi tomando um corpo, foi ficando mais robusto. Esse ano nós vamos fazer 3 dias de evento.
6: Uau.
7: O tema desse ano do evento é Em Defesa da Pecuária, Produzir com Conhecimento e Responsabilidade. Então, o que nós queremos com o evento esse ano, né? É mostrar que a pecuária não tem esse papel de vilã, né? Como é muito, muito retratada pelas mídias. Então, nós teremos palestras que vão mostrar com base científica que é possível produzir a pecuária de forma rentável, economicamente viável e sendo amiga, né? Sendo sustentável e eficiente. Então nós temos diversas palestras que vão atender diversos públicos também, porque esse é o papel da EPAGRE, né? Fazer essa integração entre pesquisa, extensão e produtores. Então nós temos painéis temáticos voltados para cada público específico. Então, iniciando o evento, nós teremos uma discussão sobre o mercado da carne, um retrato de como está, né, a produção de carne no estado, a questão da qualidade da carne, valorização do produto, promover esse debate, né, de como a gente estrutura melhor a cadeia produtiva dentro do estado para que ela se torne mais valorizada e mais rentável para os produtores. No segundo dia do evento, nós teremos palestras mais voltadas para o público acadêmico, com apresentação de trabalhos, de pôster, apresentação oral dos trabalhos que a gente está recebendo. Então, esse dia é mais voltado para a academia em geral, para estudantes de graduação, pós-graduação e docentes. No terceiro dia do evento, palestras voltadas para produtores. Então, temas mais práticos de manejo, de controle de doenças, controle de carrapatos e finalizando com uma tarde de campo na Estação Experimental de Lages para mostrar tudo que a gente tem feito ali e mostrar nossas tecnologias, né, e como a pecuária pode ser rentável para os produtores.
6: Que show, hein? Agora quero dar bom dia também para Thaís De Vicenzi, ela que é pesquisadora no Uruguai, diretamente do Uruguai, aqui por videochamada. Doutora, antes da gente entrar nessa parte prática, me diz uma coisa, aí no Uruguai tá fresquinho assim, que nem aqui na Serra Catarinense?
8: Bom dia primeiro, né? Bom dia, Gustavo, bom dia, Vanessa, obrigado pelo convite. Sim, aqui bem friozinho, uns antes, nesses dois primeiros dias da semana, estava escutando a previsão do tempo aí, e aqui a gente vem de frio, né? Pouco crescimento dos pastos nas últimas duas semanas, mas vamos enfrentando aí o inverno.
6: Deixa eu só perguntar pro Fabrício. Acho que eu vou mudar, né, Fabrício? Vou tirar o vídeo que deu uma cortadinha, né, no áudio, né?
4: Como a gente havia previsto,
6: né?
4: A então, gente tá. Não.
6: É você, né? Beleza. Deixa eu mudar aqui então. Eu vou conversando aqui com a doutora Vanessa.
4: Isso, enquanto isso você parece.
6: Enquanto
4: tem uma pergunta do Aldinho
6: já
4: Camargo.
6: Já tem, né? do Aldinho Camargo, mas eu vou mudar aqui. Eu vou reconectar, tá, doutora Thaís? E a gente vai só voltar em áudio, tá?
4: Perfeito. Muito bem. A gente tem que deixar. Achar que o Aldinho Camargo mandou uma pergunta interessante.
6: Mas ela vai ter que escutar, né? Só um pouquinho.
8: Oi, Gustavo.
6: Opa, tá de volta?
4: Estamos de volta.
6: Doutora, eu já vou vincular aqui a pergunta do meu companheiro de bancada, Aldinho Camargo. Ele que é pecuarista, ele tá ali na região da Coxilha Rica, uma das regiões mais tradicionais aqui da nossa pecuária, né? Então já vamos vincular o áudio para tu ouvires e responder, por gentileza.
9: Bom dia aos amigos de bancada, em especial meu parceiro Gustavo Tais.
6: Obrigado.
9: E nossos ouvintes do Agro na Pan. Bom dia também à nossa convidada, doutora Thaís. Aqui quem fala é Aldinho Camargo, produtor rural e também criador de gado a pasto, como no Uruguai. Primeiramente, é muito importante salientar e situar nossos ouvintes sobre a qualidade da carne uruguaia. Podemos afirmar que o Uruguai tem na pecuária um dos pilares de sua economia e uma das carnes mais bem premiadas do mundo quando falamos de carne premium. Além de um dos maiores consumos de carne per capita, chegando a 90 quilos anuais, o que ajuda na conservação e preservação da sua cultura como um todo. Também possui um rebanho criado no bioma Pampa, com um dos maiores índices do mundo, chegando a quase 4 animais por habitante. Dito isso, pergunta a doutora Thaís, o que o Uruguai tem feito de diferente? O que o mantém em um status tão acima quando falamos em qualidade de carne e o que podemos reportar à nossa região para também atingirmos tais patamares? Obrigado, um abraço.
4: Um abraço, Aldinho.
6: Doutora.
8: Tudo bem? Entendi, ficou um pouco cortada a pergunta, mas entendi que se tratava da questão da qualidade da carne, né? Da diferenciação das carnes uruguaias. E mais ou menos um caminho assim respeito à parte de valorização das carnes aí do estado de Santa Catarina, é por aí, Gustavo?
6: É por aí. Só... sim, é exatamente por aí. Ele exatamente perguntou assim no contexto, né? Como é que o Uruguai tem todo esse reconhecimento, né? Também falou o que a pecuária representa aí, né? Falou dessa relação de bastante cabeças por habitante, chega, ele citou quatro, a gente não sabe se é fácil. fato, né? Mas o que que o Uruguai tem de fato feito para se consolidar dentro dessa pecuária?
8: Sim, perfeitamente. Hoje são 11 milhões de cabeças, né? 11 milhões e meio, e temos registrado 3 milhões e algo de habitantes, né? Então, essa conta aí realmente fecha, são quase 4 animais por 4 bovinos por habitante. Mas acho que destacar algo claro, além da questão da, historicamente, né, as principais raças que se vêm trabalhando no Uruguai, as raças britânicas, que são super reconhecidas pela qualidade da carne, o Uruguai fez um trabalho muito importante já há uns quase 20 anos atrás, que foi a questão da traçabilidade, né? Isso ajuda a, com certeza, é algo que faz o Uruguai poder ingressar a mercados que são mercados destacados, né? Então, eu acho que isso foi um esforço importante, né, que se fez no Uruguai quando começou a se implementar um sistema de rastreabilidade, e que segue sendo utilizado e serve muito para os produtores também se organizarem dentro da propriedade, né? Hoje a gente tem todos esse sistema que é a leitura dos brincos, para ter um controle de estoque, tudo isso, além dos mercados, ajuda o produtor mesmo na porteira, né? Então, acho que isso é destacável e é um esforço que o Brasil vai ter que fazer, né? Em breve.
6: Certo. Alô? Tá me ouvindo?
8: Oi.
6: Tá me ouvindo?
8: Eu me escuto.
6: Não, tô te escutando. Olha só, Vamos trazer para nossa audiência, né? Qual é o tema que tu vai estar trazendo pro WorkPack esse ano para estar dividindo aqui com a gente?
8: Sim, eu vou estar falando sobre a experiência do Uruguai na questão da pecuária de cria, né? A cria é uma atividade que é super importante no Uruguai. É mais da metade dos estabelecimentos rurais, né, são relacionados à atividade de cria, muito em produção familiar, com muitos estabelecimentos de produção familiar, com a questão de uso conjunto de vacas de cria com a lã, que a lã é um outro destaque, né, do Uruguai. Se vocês se fixarem hoje na propaganda da seleção do Uruguai, estão destacando as lãs finas, né? Inclusive, vão olhar lá, a primeira frase que diz é: tudo que é bom vem do pasto. Então, acho importante destacar isso, e na palestra do WorkPack eu vou tratar sobre como se estabeleceu, né, a melhora da eficiência, né, e tudo que a gente vai da produção da cria de bovinos, e como a gente vem pensando no futuro, né? Como melhorar ainda mais essa eficiência, porque a gente sabe que cada terneiro conta.
6: Muito legal. Então, tu tá me dizendo que no Uruguai é normal esse consórcio de bovinos com ovinos?
8: Sim, apesar dos ovinos terem diminuído, né, o Uruguai, ele tratou de fazer uma estratégia da melhoria da qualidade da lã, né, então isso hoje complementa bastante essas duas atividades, sobretudo nas áreas de produção de cria vacuna. Então, os ovinos entram justamente para agregar um valor a mais. Hoje a gente tem um experimento, que a ideia é compartilhar esses resultados, a ideia do experimento e alguns resultados preliminares com vocês no WorkPack, que é um experimento de largo prazo, que a gente começou recém em 2023, né? Mas justamente com manejo de pastagens e vacas de cria e ovinos pastejando juntos, que tem tido resultados, a gente vem vendo trajetórias bastante interessantes, assim, dos sistemas, com manejo de campo natural, né, com base em campo natural, que é isso, outra fortaleza do Uruguai, né, a gente ainda tem áreas de campo natural bastante preservadas, e a gente vem intensificando a aprendizagem, né, de como manejar esse recurso.
6: Muito legal. Doutora Thaís, vamos aproveitar, né, a gente com frequência entrevista pessoas da área da pecuária, né, essa parceria que a gente tem aqui com a Estação Experimental de Laje também, nos oportuniza a conversar com pessoas que falam muito sobre os sistemas, né, pastoris de produção, né. Eu gostaria que tu falasse um pouco, né, caracterizasse o sistema uruguaio, né, e de que maneira nós temos ele como referência, de que maneira a gente pode aprender aí com vocês, né? Primeiro, com essa caracterização dos sistemas e o tipo do produtor uruguaio.
8: Bom, são variados, né? Mas a gente tem mais concentrado na área do norte do Uruguai, que é onde eu estou, né, localizada, que são essas áreas de basalto, de também um pouco de zonas mais de origem de arenito, que tem a produção de cria bastante bem expoente, né? Algo se destaca as atividades de cria, onde basicamente esses sistemas criadores são sistemas que fazem um serviço aos 2 anos de idade e que sobretudo se baseiam, né, em campo natural, onde a gente faz os serviços com alguma intensificação, com melhoramento de campo natural, onde a gente faz os serviços aí, se concentra no verão, com as aparições na primavera e com os destetes, que variam bastante, mas mais ou menos aí, que deve ser parecido com o que se faz em Lages, mas aí final do no início do outono estamos destetando os terneiros. E depois mais para o sul, né, que abaixo do Rio Negro, que se separa o Uruguai, essa zona acima, no norte do Rio Negro e abaixo do Rio Negro. E mais para o sul, daí seriam sistemas mais intensivos, né, com uso mais intensivo de pastagens cultivadas e também onde estão a maior parte da parte de engorda, né, dos animais, de bovinos, né. Seria basicamente dois contrastes, né, dos sistemas de produção.
6: Bah, que show. Fabrício, eu acho que vamos chamar o intervalo agora do segundo bloco, para que no último bloco a gente possa aproveitar todo esse conhecimento que a doutora Thaís tem, né? Inclusive ela tem uma experiência muito grande na França, né? E que a gente vai poder fazer um comparativo dos sistemas, né, entre Brasil, Uruguai e França. Pode ser assim, doutora Thaís?
8: Pode, claro.
4: Perfeito, agora são 7:52.
5: Repita.
4: 7:52, a gente continua aqui o Jornal da Manhã, já voltamos com a coluna Agro na Pan, trazendo informações sobre o WorkPack 2026 aqui na Jovem Pan.
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8: Oi.

0: As movimentações para as relações de 2026 seguem intensificando os bastidores políticos de Santa Catarina. Entre os temas discutidos estão a ampliação da bancada catarinense na Câmara de Deputados, as articulações dos pré-candidatos ao governo do estado e o desdobramento da aliança entre o PL e o Novo.
1: O Progressistas orientou suas lideranças aqui no estado de Santa Catarina a concentrarem esforços exclusivamente na eleição de candidatos do próprio partido em 2026. A estratégia inclui fortalecimento das bancadas estadual e federal e o apoio à reeleição do senador Espiridião Amin.
0: As divergências entre lideranças nacionais do Novo e do PL não devem afetar a aliança construída entre os dois partidos em Santa Catarina. Líderes da sigla afirmam que a parceria para as eleições de 2026 permanecem mantidas no estado.
1: A menos de 4 meses das eleições de 2026, regras de elegibilidade e mudança na aplicação da lei da ficha limpa voltam ao centro do debate político. A definição sobre os critérios poderá impactar diretamente o registro de candidaturas em todo o país.
0: Logo depois do intervalo, a gente continua a nossa conversa com a pesquisadora doutora Thaís De Vicenzi e também a gente tem informações do trânsito com Alexandre de Souza.
1: A gente já volta.
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4: São 8 horas em Lages.
5: Repita.
4: 8 horas aqui no município de Lages. Eu sou Fabrício Camargo, eu sou Alexandre de Souza e junto com Fabrício Camargo apresentamos o Jornal da Manhã aqui da Jovem Pan Lages. Estamos começando o nosso terceiro bloco e hoje é quarta-feira, dia 17 de junho. Vamos às informações então do trânsito nessa manhã de quarta-feira nas rodovias federais que cortam a nossa região, tanto a BR-116 282 e a 470, o tráfego de veículos está dentro da normalidade, sem ocorrências que afetem então o fluxo de veículos para você motorista que está trafegando nas nossas rodovias federais. Na SC-114, ali em São Joaquim, houve uma colisão de carro com animal, a ocorrência já foi atendida, a rodovia está liberada, sem vítimas então no local ou sem vítimas registradas nesta ocorrência. As outras rodovias estaduais, o fluxo de veículos segue dentro da normalidade. Na mobilidade urbana aqui em Lages, não há ocorrências também registradas nas principais ruas e avenidas do município. A Polícia Militar e a Diretran também não informaram situações que possam prejudicar o seu deslocamento agora nesta manhã aqui no município. De acordo com os aplicativos de mobilidade, a gente sempre alerta que os pontos de maior circulação, como a Avenida Dom Pedro II, ali bem próximo ao Colégio Industrial e também na rodoviária, na Avenida Belisário Ramos, próximo ao Colégio Objetivo, são pontos de maior fluxo então de veículos neste horário. Orientação para você motorista: redobre a atenção, respeite a sinalização e sempre saia com antecedência para evitar qualquer imprevisto no seu trajeto. São exatamente 8 horas e 2 minutos.
5: Repita.
4: 8 horas e 2 minutos.
5: Fabrício Camargo, já encontraram o animal que, qual é o animal que foi atropelado?
4: Não deram essa ocorrência ali.
6: Quer ver? Nós temos que cuidar porque a gente já trouxe o tema do javalis com frequência e tem acontecido muitos acidentes naquela região por conta do javali, tá?
5: Pode ser um javali.
4: Não me falaram ali o animal, mas só que foi uma colisão sem vítimas no local.
6: Isso já é muito.
5: Muito bem, são 8 horas e 2 minutos.
4: Repita.
5: 8 e 2. Seguimos com o agronegócio aqui no Jornal da Manhã da Jovem Pan. A gente tem o WorkPack 2026, que é o quarto WorkPack de ciência e inovação em pecuária. Já reserva aí na agenda, dias 18 e 20 de agosto. E a Epagri está em parceria com a Coluna Agro no Jornal da Manhã para organizar esse evento.
6: Exatamente, exatamente. Doutora Vanessa, já que o Fabrício já puxou, né? Qual que é a expectativa? Quem que pode participar do WorkPack? É só para pesquisador? É só para aluno? Como é que é?
7: O público do WorkPack é bastante amplo. Então, no momento, nós estamos com as inscrições abertas. Então, qualquer pessoa que tenha interesse, que atue dentro da pecuária, pode participar do evento. Então, alunos, extensionistas, produtores rurais, docentes, pesquisadores, profissionais que atuam, né, na cadeia da pecuária. Então, os temas são diversos, são divididos em painéis temáticos, justamente para propiciar que cada um que tem interesse em um tema específico possa participar.
6: Mais democrático impossível, então.
7: Super democrático para todos os públicos.
6: Tem custo?
7: Tem custo por categorias, então um custo simbólico, né, para a gente iniciar. Então, estudantes têm um custo de R$20 para os 3 dias do evento.
6: Nossa.
7: Profissionais, R$40. E produtores rurais, que principalmente os que são atendidos pela Epagri, não tem custo. A inscrição é gratuita para produtores rurais.
6: Olha, que legal. Doutora Vanessa, tu queria fazer uma pergunta para a doutora Thaís, correto?
7: Exatamente.
6: Só um pouquinho. Doutora Thaís, está nos ouvindo?
8: Sim, estou escutando, sim.
6: Maravilha.
7: Então, doutora Thaís, eu trabalho bastante aqui na área de nutrição animal e tradicionalmente, né, a região da Serra destina a sua pecuária para o rebanho de cria. E a gente vê que isso tem muitos gargalos na produção, principalmente porque a vaca de cria é aquela tradição, que é um animal de baixa exigência, que não precisa de tantos cuidados. E ao longo do tempo a gente vem vendo, né, que não é bem assim, que a gente precisa ter um planejamento adequado, ter oferta de forragem ao longo de todo o ciclo produtivo desse animal, fazer manejo de pastagem, colocar essas vacas em piquetes adequados, porque isso também vai afetar a produção dos terneiros, né? Então, eu queria que você falasse um pouco da experiência do INE no Uruguai sobre isso, sobre as tecnologias de processo que estão sendo aplicadas, visando melhorar a cadeia produtiva como um todo.
8: Exatamente, Vanessa. A gente tem essa ideia, né, errônea dos requerimentos da vaca, né? O que a cria deixa bem evidente é que é necessário atuar, né? Porque as tecnologias que a gente utiliza são tecnologias de processo, são pouco insumo, mas a gente tem que atuar no momento certo, sempre olhando para o rebanho, para que aquilo te dê resultado, porque, como eu disse antes, cada terneiro importa, né? E tem que ser um bom terneiro, né? Quando na hora de comercializar, isso fica muito evidente, né? Então, a gente tem enfocado muito na parte do manejo da recria das terneiras, né? Esse cuidado com, não já além da vaca adulta, mas quando o animal está em crescimento, né? Aquilo ali tem um efeito muito importante no desenvolvimento, né? Da vaca, do animal. Então, esse investimento na recria, né? Chegar bem ao primeiro serviço e depois o manejo visando condição corporal, né, dos animais, com metas bem claras pontualmente em que etapa e que condição corporal tem que ter dos animais, a prévio ao serviço, ao desmame, né, para a gente ter esses pontos claros, porque aí a gente sabe que a gente não pode errar, né, porque isso vai te garantir uma melhor eficiência, né, e uma melhor rentabilidade do rebanho. Todo produtor de cria sabe que qualquer terneiro, que cada terneiro conta, né? E os processos, os tempos, né? Ajustar as épocas de serviço com o melhor crescimento do seu pasto, né? Claro que cada região, né, tem uma curva de crescimento de pasto distinto, mas a gente tem que conhecer, os produtores têm que conhecer como é o seu pasto, para justamente casar esses dois sistemas, que, né, que é o pasto e a vaca, e justamente a gente não pode esquecer da vaca, que é a nossa máquina, né, de fazer terneiro, e tratá-las bem para chegar com as melhores condições corporais, porque isso tem muito impacto, né, depois na eficiência reprodutiva.
7: Exatamente. Aqui o nosso lema é: a nutrição começa no útero. Então, para produzir um bom terneiro, a gente precisa cuidar bem da vaca, né?
8: Exatamente.
6: Doutora Thaís, vamos aproveitar toda essa trajetória que tu tens, né? Ou seja, mestrado, doutorado no Rio Grande do Sul, depois um doutorado sanduíche, um pós-doc na França. Então, a gente entende que você tem um conhecimento grande, né? Falando em forragicultura e sistemas de produção na Europa, no sul do país, no Uruguai e no Brasil como também. Me diz o seguinte, quando a gente fala no tema pecuária, né? Em bovinocultura, o que nós temos em tela? O que você vê que existe de convergência nas preocupações e nos manejos entre esses lugares?
8: No caso, eu acho que o principal ponto em comum que eu vejo em todos esses lugares é buscar essa valorização do produtor, né? De diversas formas. Eu via isso muito na França, que era a questão das denominações de origem. Acho que a gente no Brasil avançou bastante isso, né? Qualificando esses produtos que muitas vezes não vão, que são produtos quase de nicho especial. E aí eu vejo um ponto em comum muito com o Uruguai, o Rio Grande do Sul e Santa Catarina, que tem esse potencial de diferenciação, né? Então, acho que aí é um ponto importante. Lá na França, eu trabalhei com produção de ovinos, mas justamente buscando diferenciar animais que eram produzidos a pasto, né, dos demais sistemas de produção, né, para valorizando isso, o ambiente, a pastagem, a forma de produção dos animais. Eu acho que é algo que a gente tem buscado, né, nessa ponta sul aqui também, né, do Brasil, é valorizar os produtos em função do que a gente, dos nossos sistemas de produção.
6: Certo. E o tema sustentabilidade é algo que aparece bastante também, questão de gases de efeito estufa, né? Essa questão de muitas pessoas estarem denigrindo a pecuária, da gente tentar lutar para mostrar que a pecuária não é um problema?
8: É, essa discussão segue existindo, né? A pesquisa cada vez mais tem investido em mostrar os dados, né? Mostrar os nossos dados com os nossos sistemas de produção. Então, tem feito um trabalho importante de gerar dados locais, né? Porque o que acontece é que muitos desses valores que se estimam de emissões são com outros sistemas de produção. Então, acho que é importante a gente seguir, né, com esse trabalho para cada vez mais produzindo dados em sistemas de produções que são os nossos, né, com os nossos tipos de pasto, com o nosso tipo de animal. Hoje a gente tem genética, né, que busca animais mais eficientes e que também em consequência emitem menos metano, né. Aqui no Uruguai a gente está trabalhando com uma linha de animais com eficiência de conversão, que são animais que emitem, ou seja, que comem menos para produzir a mesma coisa e ao comer menos também emitem menos metano, né? Então, são esforços que a gente tem feito e que isso com certeza vai dar mais insumos para a gente defender bem a nossa pecuária, né?
6: Quando a gente fala na pecuária, então a gente vê que está avançando dois lados ao mesmo tempo, né? Uma é a eficiência do sistema produtivo, seja ele pastos nativos ou cultivados, em paralelo com um melhoramento genético, cruzamento de raças para ter essa eficiência. Ou seja, eu acho que antes se olhava muito de um lado, se olhava muito do outro, e agora parece que resolvemos olhar os dois, integrando os dois ao mesmo tempo, é isso?
8: Exatamente, é isso mesmo. A gente sabe que pelo lado do pasto, a gente vai estar sempre se o pasto é bem manejado, a gente vai estar sempre sequestrando carbono, né? Então isso vai ser algo que vai ser beneficioso. Por outro lado, os animais têm essa condição natural, né, deles de emitir metano, mas a gente sabe que tem um intervalo aí que se pode melhorar também em função de genética.
6: Que maravilha. Doutora Vanessa, quero agradecer muito a participação da senhora por aqui, né? Já veio aqui dar uma entrevista sobre os resíduos da nossa fruticultura de clima temperado, né? No caso, o bagaço da maçã, né? E temos que repetir, né? É um assunto que pessoas vêm me perguntando novamente, então nós temos que marcar isso também.
7: Com certeza.
6: Mas quero te desejar muito sucesso, né? Do WorkPack aí sobre a sua coordenação esse ano, e quero te passar a palavra para tuas considerações finais.
7: Então tá, e eu que agradeço, Gustavo, a oportunidade de estar aqui. A Jovem Pan vem apoiando muito o WorkPack, né? Então nós temos uma grande equipe por trás de toda a organização. Quero aproveitar para agradecer cada um que vem trabalhando também com o WorkPack. E um recado importante sobre o WorkPack: essa semana se encerram as submissões de trabalhos. Então nós temos submissão de resumo simples, resumo expandido e relato de caso. Então os alunos que têm trabalhos, né, na área de pecuária, que queiram divulgar o que está sendo feito agora na universidade, pode enviar o trabalho. E o relato de caso é muito interessante quando a gente recebe casos de sucesso que estão acontecendo em propriedades rurais. Então isso dá um local ali de integração de informações para a gente ver, né, o que a pesquisa propiciou e o que está sendo aplicado nas propriedades, casos que a gente pode replicar em outros locais. Então é bem interessante esse recebimento de trabalhos para o WorkPack, e as submissões estão abertas até sexta-feira. Então ainda dá tempo, quem tiver um trabalho, de escrever e enviar para o WorkPack para ser apresentado durante a programação do evento.
6: Olha que legal. Doutora Thaís, muito obrigado pela tua participação aí diretamente do Uruguai, aí do INEA, né? É uma satisfação, espero poder conhecê-la pessoalmente aí durante o WorkPack. Nós vamos estar ali provavelmente fazendo a cobertura do evento, fazendo algumas entrevistas. Então, seja muito bem-vindo aí à nossa cidade, e passo para ti aí para tu fazer tuas considerações finais também.
8: Não, muito obrigada, Gustavo, Vanessa, pelo espaço. Acho que vai ser uma excelente oportunidade de intercâmbio, né? De troca de experiência com todos que participarem do WorkPack, assim que espero vermos todos em agosto, aí em Lages. Fico muito feliz com o convite e feliz em participar do programa. Mando um abraço a todos os ouvintes e a vocês.
5: Muito obrigado, doutora. Muito obrigado pela presença aqui no Jornal da Manhã da Jovem Pan. Muito obrigado, Gustavo Tais, por mais esse tema para o mundo do agronegócio. Agora são 8 horas e 14 minutos.
4: Repita.
5: 8:14.
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5: Bom, Alexandre de Souza, antes da gente sair com o Jornal da Manhã e entrar o Rock and Pop, a gente tem que atualizar os nossos ouvintes quais os jogos da Copa do Mundo que temos hoje.
4: Isso mesmo, então hoje às 14h tem Portugal e Congo, você pode acompanhar esse jogo na Cazé TV. Às 17h tem Inglaterra e Croácia, esse jogo você pode acompanhar tanto na Globo, no SBT e na Cazé TV e também no GE TV. Às 20h tem Gana e Panamá, somente no Cazé TV. E às 23h tem Uzbequistão e Colômbia. Esse jogo passa tanto na Cazé TV quanto na Globo.
5: 8:15.
4: Repita.
5: 8:15. 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
5: 8:17.
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0: dias de luta, dias de glória, London Beats, também Jamiroquai, já já vai rolar muito mais rock and pop aqui na Pan. Continue por aqui.
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6: Jovem Pan, 8:59.
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De volta aqui na Pan, e depois de reconquistar os fãs do country music, Taylor Swift retomou sua jornada como uma das artistas e mais emplacou canções na primeira colocação da Billboard. Com o tema de Toy Story 5, I Knew It, I Knew You, a estrela pop atingiu a marca de 15 singles no topo das paradas americanas, empatando de vez o jogo com Rihanna e Drake. E um dos maiores artistas brasileiros de renome internacional voltou a ser destaque nos Estados Unidos. Tudo por conta da turnê Brasil 66, que chegou neste fim de semana a New Jersey para marcar os 60 anos do legado de Sérgio Mendes. Vale lembrar que o pioneiro da bossa nova já emplacou diversos hits na Billboard, com destaque para o single Mas Que Nada. Já voltamos, daqui a pouco tem mais Conexão.

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5: 91. 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
1: 9:55.

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3: 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E a hora na Pan.
0: Jovem Pan, 10:15.
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2: 10:40.

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3: R$ 35. 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
1: 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E a hora na Pan. 11:03.
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6: 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E a hora na Pan.
7: 11:22.
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2: 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E a hora na Pan.
3: 11:41.
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0: Essa
1: Ferrari. Olá, meus agência de viagens, seu negócio de sucesso. Olha só, meus atletas do SBC, como é que vocês estão? Bom. Tudo bem com vocês? Estamos de volta aqui, mais um pintoso programa Pânico, pelas deslumbrantes plataformas da Jovem Pan. Sejam bem-vindos ao programa mais caridoso do que quem doa camiseta regata na campanha do agasalho.
2: Cara, é sacanagem.
1: E você sabe que ainda tem pessoas tontas que caem no golpe da paquera. Para falar dessa sacanagem com os apaixonadinhos de plantão, temos aqui eles, Ratinho e Marininha Selva.

0: Zuzu adora. Agora vai lá o nariz de 12 de extrema direita.
1: E vai te catar o modelo de grilo. Fala, Emílio, seu jumento de 5 pernas, tá bom ou não?
2: Tudo bem, ratinho.
1: Vamos falar a barbaridade desse golpe aí da paquera. Isso aí é coisa de safado, viu? Veio tem que fazer coisa de velho. Você vai jogar bingo, vai jogar tranca, você joga o tigrinho. O único cara aí que não cai nesses golpes é o presidente do CBF, que ele tá comendo melhor que o Morgado no Krispy Kreme, viu? O bando de sugar daddy falido sem condição, não paga um churrasco grego pras mulheres, pô. Eu venho ali, tem que buscar, é transa na internet. É igual buscar rabo enfeijoado, o cabra só acha linguiça, é coisa louco. Agora é com você, vai lá, Emílio, vovô tesudão do rádio, é com você, vai pra lá.
2: Esse aí é o Morgadinho. Vamos pra agenda dele?
3: Vamos.
2: É o melhor show de stand-up comedy no Brasil. É o do Morgadinho no meio. O chamam de Balofo de Bermuda.
3: Que isso?
2: É o nosso Rogério Morgado.
1: Olha eu no estádio aí, ó. Nossa, gente, isso. Nossa.
4: Rock and ball, hein? Uma hora dessa.
3: Sou eu, rock and ball.
4: Rock and ball.
3: Porque ele é gordinho desse jeito.
4: Porque ele é gordinho, rock and ball.
3: Rock and ball hoje aqui em São Paulo. Tem show. 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
3: é menos
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3: 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Obrigado, Emílio, que alegria!
2: É isso aí, o Guerezito está dando uma pausa enquanto é Exato. Copa do Mundo para os seus shows, mas brevemente estará provavelmente em Florianópolis.
6: Volto antes do que o Neymar.
2: É isso aí. E agora, muita gente aqui, ó, por exemplo, o Sérgio Brito.
7: Ô, Britão.
2: Ele está em Fortaleza, no Ceará, acompanhando o nosso programa.
3: E o Titãs.
2: Temos o Pilon de Limeira. E o Daniel Mandioca.
3: Ô, Mandioca.
2: De Minas Gerais, o querido planta. Mandioca.
3: Esse planta.
2: Está com a gente aqui também, porque agora chegou o momento de homenagear quem puxaria uma carroça com a gente em cima. Quem não trocaria o nosso programa nem por uma itubaína? É hora de nossa audiência, a Majestade.
8: A Majestade de hoje vem da esplendorosa Zona Leste de São Paulo. Ela é muito ativa, inclusive no casamento. É fisioterapeuta integrativa, jogadora de vôlei master e autora do livro O Que o Seu Sintoma Está Dizendo. Palmas para Rita de Cássia Moreira.
1: Rita de Cássia!
2: Fala, dona Rita. E o que que o seu sintoma está doendo?
9: Tá dizendo, né? Gente, tô... que alegria.
2: Uma coceira
9: vocês,
2: na
9: hein?
2: Toba. Significa.
10: Igual o fuzil.
2: Depende, igual o fuzil.
3: Depende do contexto.
2: O fuzil tá lá no.
9: Tem coceira lá no meu livro.
2: O que é esse livro seu?
9: Esse é um livro onde eu coloquei mais de 100 sintomas que a gente pode sentir. E qual é a explicação na nossa medicina tradicional e qual é o olhar biológico, o olhar emocional para todos os sintomas que a gente tem?
6: Pô, adorei.
9: Então, é um livro para ajudar muita gente. De início, eu pensei em fazer um dicionário, mas eu achei que eu poderia colocar muito mais coisas. E aí, eu consegui fazer aí 112 sintomas comuns. Que a gente pode ajudar muita gente.
2: Tá, mas é uma desgraça o sintoma comum? Deixa eu ver um aí. Vamos dar um exemplo.
6: Vamos ver os sintomas aí.
2: Vamos ver.
6: Vamos ver o tanto que a gente tá mal.
5: Não, mas é muito bom o livro. Vou querer, tem doenças psicossomáticas,
9: relacionadas
5: aos sintomas.
9: Sim.
5: Né?
9: Mas isso todos álcool os cura. Sintomas a gente tem um olhar biológico que é pro olhar emocional.
5: Muito
9: aí,
5: bom.
9: Né? E aí tem como a gente pode ajudar as pessoas.
3: Tem alguma coisa a ver com a medicina tradicional chinesa? Que eles enxergam isso também, né?
9: Sim, sim. Eu sou fisioterapeuta integrativa.
3: Ah, certo.
9: Então eu também tenho a medicina tradicional chinesa e outras técnicas onde a gente olha o ser humano num
3: muito
9: todo.
3: Muito legal, muito legal. Né?
9: Bacana. Não tratamos por partes.
2: Uhum. Infertilidade.
9: Infertilidade, olha só.
2: É que é grande aqui, ó, tá vendo?
3: Sim.
2: É grande.
6: Bom livro.
2: E você é o quê? Você é fisioterapeuta?
9: Integrativa.
2: Muito legal. O que que é isso?
9: A fisioterapeuta integrativa, ela trata o ser humano num todo. Não por partes, igual a fisioterapia convencional. Sim. Então, nós imaginamos que as pessoas têm uma área de fragilidade. Por isso que você se machuca naquele local, daquela forma. Por que que você tem uma fratura?
3: Legal demais.
9: Quedas, acidentes, até isso. A gente tem uma área de fragilidade que é onde a gente se machuca.
6: Você tem horário pra hoje, né?
2: Próstata é dos velhos.
3: Certo.
6: Opa.
2: Próstata representa a identidade masculina madura, o papel do homem enquanto pai, provedor e criador. Está ligada ao território masculino, não só físico, mas emocional. Aquela próstata. Quando a próstata adoece, o corpo pode estar expressando: perdi meu lugar como homem, minha utilidade ou valor está em risco, não consigo mais proteger ou gerar, fui desrespeitado no meu território. Conflitos incluem sentimento de inutilidade, fim do ciclo, aposentadoria. Tudo é verdade isso, mas tá certo.
6: Sim, é isso aí.
2: Raiva silenciosa, possíveis causas e origens. Crise de identidade masculina pós os 40 anos, aquela próstata, aquela xixizão à noite, aquela coisa que você sabe bem, aquele sacão caído, medo de envelhecer. Reflexões para ressignificação. Eu me sinto validado e reconhecido como homem? Que parte da minha masculinidade estou tentando proteger ou esconder? Tenho medo de não ser mais útil, ou fértil, ou forte? Sugestões. Diálogos com o corpo. Escrever ou falar em sua próstata como se fosse um mestre interno. Exercícios físicos leves e práticas que conectam a terra. É isso aí.
6: Ó.
2: É isso aí. E tem uma...
9: Isso. Essa ressignificação... Isso. Temos palavras biológicas onde nós vamos lá no inconsciente e trazemos para nossa autocura.
2: Entendi. Pô, legal, muito bacana. Tá aqui, ó. Boa. Olha só que legal.
6: Adorei.
2: Tá vendo que audiência
6: qualificadíssima.
2: Nossa, qualificadíssima.
6: Demais.
2: É a doutora Rita de Cássia ponto físio. Tem as redes sociais da Rita de Cássia e o livro tá aí pra você. Obrigado,
6: boa,
2: viu, Rita? Você ter vindo. Quer mandar um abraço pra alguém?
10: Um pacote.
9: Quero dois abraços. Um pra toda a minha equipe da Clínica Santa Rita, minha turminha maravilhosa, e também pra equipe do Juventus, que é do Vôlei Master, pra não todas as meninas de lá.
6: Juventus.
2: O Juventus.
6: O Juventus.
2: O Alba mora lá.
6: Lá tá sempre travadão.
2: Vai lá beber, ele bebe muito lá.
6: Ele vai no baile da saudade. Ele vai no baile da saudade.
5: Eu e Delari. A gente volta carregado.
10: Leva um filho lá.
6: A clínica fica em qual bairro?
9: Fica no Parque São Lucas.
6: Tá bom.
9: Nós temos uma unidade no Parque São Lucas de físio convencional e integrativa na Vila Prudente, próximo da Moca ali.
2: Ele já quer fazer um jabá.
6: Ele já
2: quer dar uma foto.
6: Deixa eu falar uma coisa.
5: Ele tá com problema na próstata.
6: Diferente.
2: Não paga.
6: Ele quer exercitar a próstata.
5: Eu vou divulgar junto com a bicicleta do Emílio.
6: Você sobe na bicicleta.
5: O cara lembra da bicicleta.
6: Olha o que o cara joga, do nada.
5: Bicicleta do Batorelli. Fez com a perna torta, com uma puta má vontade também. Mas Rita, parabéns pelo excelente trabalho. A gente tá precisando aqui no programa. Tá todo mundo travado, viu?
6: A próstata tá, todo mundo tá ruim.
9: Nada por acaso, né?
2: Ele foi dar um chute, ele foi fazer a promoção lá.
6: Foi.
10: Combinou com o Dida.
6: Se você puder.
2: Ele foi dar um chute, ele fudeu.
6: Ferrei minha
5: a perna,
6: ficou pior que o Neymar.
3: Tá igual o Wagner Montes.
6: Tá igual o Neymar.
2: É isso aí. Muito bem, vamos lá? Vamos seguindo? Pode ser ou não? Então chegou aquele momento, vamos falar de filmes? Vamos falar de séries. Porém, a nossa audiência masculina agora é de homens que durante a Copa só analisam coxas dos atletas.
7: Ai, gostei.
2: Linhagem Geek com Homem-Aranha, com um corpinho de tia solteirona, André Alba.
11: Linhagem Geek, Linhagem Geek, Linhagem Geek, Cosé da Manga,
12: da manga.
13: Boa tarde, eu tô me recuperando aí. O cara foi procurar a bicicleta de 2021.
10: O cara tem um.
13: O print é eterno.
10: Perninha do Batoré.
13: O Ferrugem já comeu, né?
12: Eu não esperava essa aí, mas se inscreva no canal da Linhagem Geek no YouTube. Falta pouco pra gente chegar a 500 mil. Bom, olha só que interessante aqui, Sammy. Lembrei de você na primeira. Na verdade, eu lembrei muito de você nas notícias de hoje.
10: Por isso que eu tô doente.
12: Ai, ai. O Neymar, ele vai estrear. Estrelar, né? E eu escolhi as fotos com muito carinho aí do menino Ney. Séries verticais feitas por IA. E isso é um novo conceito que está acontecendo, né? Dentro do nosso período tecnológico, né? Você licencia o seu rosto para você fazer uma série em IA. E aí, né, o Neymar, eu acho que ele é um dos, não sei se, pelo menos aqui no Brasil, é um dos pioneiros a fazer isso, mas isso abre uma margem para muitos artistas brasileiros e internacionais fazerem e licenciarem o rosto. Eu já trouxe aqui, em algumas vezes aqui no quadro, que alguns dubladores, eles fazem um banco de voz pra vida inteira.
2: Maravilhoso.
12: A dubladora do Goku lá do Dragon Ball fez isso pra vida inteira lá do Japão.
2: Certo.
12: Ela vai ser eternamente a dubladora e tem outros também. E agora isso tá começando a acontecer, Sammy, com o rosto, porque aí com o deepfake licenciado a IA, você pode aí, por exemplo, eu tô aqui, Morgadão, eu queria fazer uma série e eu queria você...
2: Majin Buu.
12: Eu queria você pra fazer um personagem.
2: Fazer o Majin Buu.
12: O Morgadão assina o contrato, eu fecho com ele e faço em IA usando o rosto do Morgado.
2: Boa.
10: Sim, acho legal. Você tem dois níveis, né? Você tem o direito da imagem com a voz e o direito só da voz, por exemplo, pra rádio.
2: Sim, sim.
10: Usa ali na Samp, eu e o Tuta Neto usamos. Então, em várias rádios, inclusive a Jovem Pan, os locutores licenciam as vozes e entra boletins de 30 segundos, a maioria tem um minuto, com as notícias na voz do locutor.
2: Não precisa nem gravar.
10: Qual que é o problema disso? Principalmente quando você está falando de jornalismo. Quando você usa a voz de um locutor, você tem que confiar que as pessoas vão fazer um bom uso.
2: Falando
10: qualquer coisa. No caso do Neymar também, fazendo qualquer coisa.
13: O cara tem que ver pra quem tá vendendo, né, caramba?
2: Exato.
10: Sim,
13: pra qualquer um. Cara, a culpa é do cara, ele que licenciou o negócio.
12: O Sammy tá falando do banco, né?
13: Mas você licenciou e aí
2: Não é que nem aquelas imagens, tem na internet aquele banco de imagem que você paga, porque assim, se for assim, aí isso é complicado, né?
12: Vira bagunça.
2: Vira bagunça, imagina, pega o Emílio, que é um cara que tem credibilidade de 30 anos, aí tá prestando atenção muito hoje, não. Mas ele tem a credibilidade aí de 30 anos, e aí você vai lá, baixa.
14: Todo dia mesmo papinho.
2: Não, isso é novidade.
14: Todo dia. E a parada de inteligência.
10: Não, é que a inteligência artificial domina.
14: Todo dia, mesma história.
10: Não, mas você tem que pegar o cara falando.
2: Se for pra uma empresa, exatamente.
10: E ninguém sabe o que é IA ou não. Então, por exemplo, na Samp, acho que é um padrão que as empresas devem usar, além de o fazer a voz do cara igualzinho, no final fala texto e voz feitos por inteligência artificial.
2: Entendi.
10: Agora, outra tendência é a questão das novelas, das séries verticais, né? Eu ainda sou velho, viro o celular e gosto ver em wide. Agora já estão projetando isso.
2: O vertical.
10: Até pouco tempo atrás, ninguém se preocupava com isso.
2: Exatamente.
10: Você vai no YouTube, ela é horizontal.
2: Sim.
10: Se você estiver no vertical, você vai ter dificuldade de ver a imagem com qualidade. Então, acho que são duas tendências.
2: Por que o Neymar?
12: É porque ele que vai fazer a...
10: Fechou o contrato.
12: Ele que vai fazer a primeira novela em inteligência... Novela não, né? Primeira série em inteligência artificial. Falando também em redes sociais, o Discord, né? O Ministério da Justiça mantém a classificação de 18 anos pro Discord.
2: Boa.
12: Né? A decisão concluiu que não existem fundamentos para alterar o enquadramento da faixa etária da plataforma. E aí a gente, novamente, nós entramos naquele debate impossível de ser solucionado. A culpa é de quem? É da plataforma ou é de quem está fazendo as coisas erradas dentro da plataforma? Mas o Ministério da Justiça e Segurança Pública, o MJSP, ele decidiu, né? Reafirmou a classificação indicativa do aplicativo Discord como não recomendado para menores de 18 anos. Vai ser a eterna luta, né? De uma possível regulamentação aí de cada das redes sociais, porque você tem várias probabilidades de utilizar outras vias para, né, acessar a plataforma. Mas a turma tá tentando aí. E o Discord agora é só para maiores de 18 anos.
2: Boa!
12: Ô Gueré, você conhece o Roku?
2: O Roku?
10: Você já viu o Roku?
12: Já viu o Roku em algum lugar?
2: Acho que bêbado já.
12: Eita. Mas, porque é o seguinte, essa é a nova compra, né? Eu não sei se vocês conhecem,
14: mas... jogador Culiso, você viu?
2: Tem.
14: Tá brincando.
2: Tem o Culiso.
12: Tem o Culiso.
14: Você viu?
12: Tem.
14: E é bom, estão acompanhando a Copa?
10: O filho dele que é o Culiso.
2: Ontem eu assisti todos, menos da uma.
14: Culiso é um belo jogador.
12: É um baita jogador.
14: Habilidoso.
10: Ele desliza.
12: O Roku ainda não apareceu, mas tem o Doku. O Doku é da Bélgica.
2: O Doku é da Bélgica.
12: O Roku é o seguinte: a Fox comprou o serviço de streaming Roku por 22 bilhões de dólares, Sammy. A fusão das duas empresas deve se consolidar em 2027. Aí vão perguntar: o que que é o Roku? É esse aparelhinho aí.
14: É um aparelho.
10: É a BTV oficial. Lá é nos tipo Estados Unidos.
14: É tipo uma caixinha.
10: É uma caixinha, tem a Delari Box.
12: Isso.
10: Tem a TV Box. Tem a BTV e tem a Roku. A Roku é a oficial nos Estados Unidos. Por que começou isso?
2: Por quê?
10: Não sei se vocês lembram. As TVs antes não vinham com smart apps. Não. Sim. Vinham. Não vinham. Então, eu, por exemplo, cheguei a ter a Apple TV numa caixinha.
14: Tem Apple TV também,
10: ainda
14: na caixinha.
10: Existe, mas é pouco vendida. A Roku tem 100 milhões.
14: E tem o da Amazon, que é o mais barato.
10: Que é o Fire.
14: Que é um stick.
10: É o stick. Mas a Roku também tem o modelo stick.
2: Tem também a Roku.
10: Você só dá uma espetada e já funciona.
2: Espeta o Roku.
10: Aliás, o do lado acho que é o sticker, é um controle com sticker. Mas enfim, qual que é a ideia? Você não tem a Smart TV, que tem todos os aplicativos. Sim. Você compra a Roku e passa a ter.
14: Mas,
10: até então, a Roku tinha alguns aplicativos que eram fechados a ela.
14: Sim.
10: Então tinha a Disney,
14: sim,
10: tinha a Apple, tinha o YouTube, tinha a Netflix e agora passa a ter a Fox também.
14: Ô bonitão.
10: Oi. Bonitão sou eu.
14: O bonitão é o Sammy com
2: achei que era eu.
14: Só o seguinte, quem tem TV velha e tem, por exemplo, Jovem Pan.
10: Sim.
14: Jovem Pan. Dependendo da TV, de repente não passa mais.
10: Sim.
14: Porque o cara só carrega para TVs novas.
10: É.
14: Você sabe quanto, se você pegar o controle remoto,
12: certo,
14: que tá escrito Netflix,
12: você
14: sabe quantos caras pagam, a Netflix paga para ter aquele botão?
10: Não. Quanto? Alguns bilhões, imagina.
14: Pesquise.
2: Procure saber.
14: Isso ele não fala.
12: Tá se metendo na pauta até agora.
14: Se mete em toda a pauta.
12: O Alba não conseguiu dar uma notícia.
10: Exato. Eu tô enfermo. Peguei bronquiolite.
14: Aquele botão que você compra, aquele botão que você compra na Samsung, LG.
10: É um dólar por cada aparelho vendido.
14: É, tá vendo?
10: É, um dólar.
14: É isso aí.
10: É muito bastante.
14: O que mais, ô Albeta?
12: Não, então, só pra esclarecer, né? Porque a 20th Century Fox foi a vendida pra Disney. Essa é a Fox. A Fox continua ela mesma. A Fox, sim, Corporation é essa aí. Então, o que tem aí, vai ter com o Roku, o que tem na Fox é a Fox News, a Fox Sports e a Fox Business. Então é diferente da 20th Century Fox.
10: Que é a da Disney.
12: Que é da Disney, que foi adquirida pelo grupo Disney.
14: Boa.
12: E pra finalizar, Emílio, hoje vai estrear o trailer do Homem-Aranha, o novo, né? O Homem-Aranha 4. E alguns sites estão caindo na pré-venda. Tudo indica a um grande recorde aí.
2: Vai dar milhão?
12: Provavelmente. Esse aí eu não tenho dúvida. Tudo indica que vai ser um grande sucesso.
2: Vai dar bilhão.
12: Esse filme aí que estreia dia 31 de julho. Acho que é difícil falar que é o grande blockbuster do momento, porque essa semana tem Toy Story, vai ter Supergirl depois, vai ter a Odisseia e aí temos o Homem-Aranha. Então, tudo indica que vai ser um grande recorde aí de volta pra Marvel.
15: Você tá animado?
12: Eu tô, sai, eu tô confiante.
10: E a Spider-Noir tava com uma série mais vista do mundo.
14: É. Sério? Cara, sabe bem vocês lá. Não,
15: mas eu que culpa minha, fazer o quê? Culpa de quem assiste, ué.
14: Era Fórmula 1 que ninguém viu.
10: Vai mudando.
14: Ah, e a Fórmula 1 saiu, a Fórmula 1, a Fórmula
10: você
14: 1.
10: É rico,
14: agora,
10: você
14: é agora é outra. Agora é outra. Essa é do rico, Nicolas Cage?
12: É o do Nicolas Cage.
14: É ruim, hein?
15: Você assistiu?
10: Eu parei no começo, eu parei. Começou a voar pelos prédios, eu parei.
15: É lógico, é o Spider-Man bobão.
14: É muito ruim essa série do Nicolas Cage.
10: Fazer que nem o Alba me prometeu que ia ser que nem o Coringa.
12: É, mas
10: o cara começou a voar lá nos prédios.
12: Mas eu achei chato mesmo, Sam, infelizmente. Perdão pela dica.
14: É ruim, é ruim. Muito bem.
10: Figurinha.
14: O importante é o frio.
12: Friozinho,
14: 10 graus. Tá.
10: Eu tô você com a garganta.
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0: Putz, você tava com a lombar, que resolveu.
1: Muito bom mesmo.
2: É. Diclofenaco.
1: Também tava na.
2: Etilamônio.
1: A patela tava doendo.
2: Eu vou fazer um break agora. Para zero. O Zuzu, obrigado dele, que ele gosta de levar esses produtos bons pra casa.
3: Ele adora. Lógico, é. Open Box leva
1: passar tudo. Na babá. É,
2: exatamente. Então vou fazer o break do Reginaldo. Vai lá, Reginaldo.
3: Tá lá em casa.
2: Imediatamente eu vou para os Estados Unidos. Agora você sabe que a cobertura é com o Fufu, o herói do Brasil.
4: Fuzil, Zil, Zil,
5: vamos!
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2: Olha aí, ó.
3: O rei do merchan.
2: Bonitinho. Tá pouco vermelho, ah, né? Parece um.
1: Parece um. Nossa, camarão, Deus, velho.
2: Tá aqui,
3: camarão é a mãe. Batom de pincha.
1: Camarão é a mãe, Fufu.
2: Não é, gente?
3: Tomate do jogo.
2: Peru do doguinho. Aí está o.
3: Batom de chihuahua.
7: Aqui, quando a gente toma sol, fica vermelho, Emílio.
2: Aí, mas puta, mas tá Brasil, impressionante.
7: Mas aqui a gente fica vermelho.
3: Boa, Marrocos.
7: Mas pode fazer a sua apresentação no Boa Tarde, que aí eu desculpe interrompê-lo, meu paizão.
2: Diga lá, Fufu, onde é que você está nesse momento, você que está fazendo a cobertura da Copa do Mundo e não vi até agora nenhum estádio, nenhum jogo, nada.
1: Nem torcedor.
2: Você está onde? Nenhum torcedor.
3: Melhor cobertura.
7: E nós continuamos, Emilhão, fazendo a maior e mais completa cobertura da Copa do Mundo. Hoje estamos aonde? Neste parque maravilhoso que é o SeaWorld, esse parque que você mistura as montanhas russas mais radicais com esse contato. Alô, boa noite, Brasil. Alô, Morgadão. Alô, Morgadão ali.
1: Sou eu. Cadê eu lá?
7: Esse parque que você tem esse contato, Emilhão, de animais resgatados com montanha-russa radical. E o negócio é o seguinte, aqui eu vou pedir pro Joãozinho dar uma piscada aqui e depois voltar a mostrar um pouco a vida marinha, porque esta mulher, que é diretora de sustentabilidade das espécies, a Gisele, que é brasileira, muito obrigado por nos receber, viu?
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0: Foi a primeira realmente que... Muito bem informado, como o senhor disse.
1: É isso
0: aí.
1: Mas
0: todo mundo via a barbatana torta, achava que era chamu. E não, é uma cartilagem que algumas têm, outras não.
1: Boa. É isso aí, fuzil. É isso aí, fuzil é cultura, hein?
2: É isso aí, já.
1: Olha o que é limpo, que é limpo o SeaWorld.
0: Eu só faço papel de bobo, Emílio. Emílio, eu só faço papel de bobo, só faço às vezes papel de trouxa, às vezes me tiram como um, mas às vezes eu conheço das coisas também, né?
1: Agora,
0: Emílio?
1: Eu quero saber aí, o seguinte. Agora,
3: você não assinou, né?
1: Nenhum momento você vê Copa do Mundo nos Estados Unidos.
4: Tem uma bola.
1: Os Estados Unidos estão... O que é essa?
2: Gritaria da turma.
3: Nem uma camiseta, nada.
1: Nada. Não, não tem nenhum, nada de
3: Copa do Mundo. Nem uma de
1: até
3: camiseta.
1: Os frequentadores, nada, ninguém nada. Tá usando uma bandeirinha, camisa, nada.
4: Não,
1: nada.
4: Tem uma camisa de torcedor aí.
1: Percebam.
0: Mas de qualquer país, viu?
1: Exato.
0: Não é só Estados Unidos, é de qualquer país. Porque o mexicano que tá aqui, pô, ele não tá... Que nem a Argentina jogou ontem. Será que não teria um argentino com a camiseta aqui? Não, parece que o cara esconde com medo que aqui não pode Copa do Mundo, mano.
1: Muito bem, Fufu, mas você tá vermelho, hein? Toma cuidado, passa um protetor aí.
4: Passa um sunblock.
1: Vou mandar aí um protetorzinho pra você. Tá bom, fuzil?
4: Pede um sunblock.
1: Porra, você sabe que é legal.
0: Pipeline, daqui a pouco a pipeline, hein?
1: Ô, fuzil, você não pode ir lá no pinguim nesse par?
2: Pô, pinguim é legal.
1: Pô, tem uns pinguim da hora lá.
2: É, legal.
1: Muito lindo.
4: É rápido, ó.
0: Nós temos imagens, nós já fizemos com horário marcado, porque nós temos aqui moral.
1: Não, eu quero
0: o
1: ao vivo.
0: Programa Pânico e a Jovem Pan.
1: Não, não.
0: Por causa de... Ao vivo não dá pra entrar, você tá louco?
1: Então não vamos ver.
0: Irmão. Ou eu fico quente ou eu congelo, irmão.
2: Pega uma pneumonia.
3: Tá igual o Trump.
4: Cuidado com a oscilação de temperatura.
0: Por favor, amigo.
1: Quanto tá o hot dog aí?
0: 40
1: graus de fora.
4: O hot dog.
1: Quanto tá o hot dog?
3: Vai lá, cabeça de salsicha, vem pra gente.
1: O preço aí, ó.
4: Mas vai mais.
1: Ó, lá tem uns pinguim, ó.
2: O cenoura e bronze.
1: Lá tem o pinguim.
4: Ele não tá mais correndo, Emílio.
1: O pinguinzinho lá, de. O cara vai ter um AVC lá.
0: Essa aqui.
1: O fuzil foi visto fumando. Me dá imagens. Me dá imagens do fuzil fumando na International Drive. Uma vergonha para o Brasil.
2: Uma barbaridade o que está acontecendo.
1: Me dá imagens.
2: Está pagando R$60 o maço de cigarro lá nos Estados Unidos, fumando, querendo uma caipora velha. Cadê imagens? Põe aí imagens aí, garrafa.
1: Querendo garrafa.
0: Mesma de outro.
1: Tem as imagens.
2: Mesma, velho.
1: Olha lá, foi ver o preço do.
2: Está produzindo.
1: É. Os caras não tem nada também. Me coçando a flauta. Fuzil, o herói do Brasil.
0: Pizza, tem pizza.
1: Olha, manda a pizzinha. O slice, pizza, slice. O cara não enxerga ele também.
2: Sabe ler, mano.
1: Puta merda.
3: O Magela tá parecendo o presidente, não sabe ler.
1: Ele não enxerga. Vai lá, dá um zoom.
2: Quanto
1: aí.
2: Tá, Magela?
3: Fala aí, Peperoni.
1: Popcorn.
0: Tá longe, ó. Umas letrinhas.
4: Eu Peperoni. Acho que aqui é...
1: 18 pau.
4: Não, não, ali é o combo. Não.
1: Não, não.
4: É pra, pizza. Members. Members.
1: Tá, tá. Pizza, Peperoni, 18,99. Cheese. É. 18,49.
4: Sem conto.
1: Spaghetti meatballs.
0: É, mas
1: 20
0: é que é legal
1: dólares.
0: Que você tem o All Day Dining você tem aqui.
4: Oh,
0: é
4: bom,
0: legal.
4: Hein?
0: Você vai comendo de uma hora e meia se você compra um tipo de ingresso.
1: Esse é pro morgadinho.
0: Uma hora e meia você vem aqui, pega a sua comida. É, o morgado.
4: Aí, aí sim, aí vai
3: no chat. Aí comer até as lontras.
1: Muito lindo, hein? Muito lindo o parque.
3: Olha lá. Olha lá.
1: Sou Ibaje, ó, o fuzil.
0: Aqui é top, mano.
1: Fuzil fumando copiosamente e coçando o furico, a rabeta.
4: É. Muito bem. É uma no cigarro, uma na rabeta.
1: Aí está, Fufu. Fuzil, o herói do Brasil, diretamente dos Estados Unidos. Obrigado, Fufu.
3: Boa, sensacional. Foi, né? Tá, eu gosto, né? Da apresentação do
4: Fuzil. Eu gosto, ele dá um ânimo pro programa.
1: Eu acho bom que ele não fez nada de Copa do Mundo.
4: Isso que é Copa.
1: Posso ser muito sincero. Tá gastando muito dinheiro nos
3: parques. Melhor do que a Globo, GE e Cazé TV. Fuzil tá arrebentando.
1: Boa, Fufa.
3: Quem vai arrebentar no programa de hoje, também teremos o grande humorista.
2: Maravilhoso.
3: Opa. Maurício Manfrini.
4: Sou fã.
3: Paulinho Gogó.
2: Vai cheio falar de história.
3: É. Cheio de história.
2: Tava conversando com ele ali nos bastidores, mas tem muita história.
3: E
2: na
3: a gente
2: hora.
3: Boa demais.
2: Muito
3: gente
2: demais, boa. Demais.
3: Eu vou falar uma informação.
2: Cara bacana.
3: Ele era o único humorista da Praça é Nossa que Carlos Alberto de Nóbrega ria de verdade.
4: É o único que tinha graça.
3: Não, não, não, que eu assisto. O Carlos Alberto.
1: Não, o Ceará também é bom, pô.
3: Tô falando. Bastidores que eu já trabalhei na Praça é Nossa, pra quem não sabe.
4: Você achava ruim.
3: Não.
4: Você trabalhou?
3: Eu trabalhei na Praça é Nossa.
1: Mas não deu certo seu personagem.
5: Como assim?
1: Era o impostor.
3: Fez dois.
4: Eu e o do Rabinho.
1: Era ele e o Rabinho.
3: Era.
4: É o impostor.
5: Sério? Não sei.
3: Fiz uma pequena participação.
1: Foi duas vezes.
3: Foi duas vezes.
1: E tem vergonha.
3: Comigo na manteiga, mas enfim. Ele é um cara que ele tem um improviso e é bom de contar histórias.
2: Ele estava contando histórias da época da escolinha do professor Raimundo, como essa questão aí do improviso aí deu mais visibilidade para ele, e é uma história muito bacana, vamos falar aqui. Com o Chico Anísio, que é o cara que batia o olho, sabia o que ia funcionar.
4: Se o cara era bom ou não.
3: Muito bom. Carlos Alberto chorou quando ele foi pra Globo. Sim. A gente vai saber tudo isso daqui a pouco aqui no programa Pânico. Grande.
2: Top demais.
3: Tá humor louco. Do
4: Carlos
3: Brasil.
4: Carlos Alberto olhou pros outros, deu a depressão.
3: Paulinho Gogó, daqui a pouco aí. E a briga no Porpetone.
4: Hã? Você brigou com o Porpetone?
3: Não, a briga do Carlos Alberto no Porpetone. Vocês vão saber todos os bastidores da Praça
4: Nossa. Brigou com o Porpetone? Porpetone é o maior imitador na voz dele, o Matheus Ceará me falou.
3: Não, o Porpetone é bom.
2: Ele é bom, escreve bem. Bom.
3: Carlito Tevez. Quanto tempo durou?
4: Eu jogava bola com o Porpetone.
3: Leninha. Tá bom, vocês estão empolgados? É? Vamos que tem boletim da Copa da Paulinha.
4: Alexandre.
3: Vamos nessa?
2: Bora.
3: Vamos lá. Podemos?
2: Claro.
3: Solta a vinheta. Então solta a vinhetinha aí pra animar. Vamos lá, boletim da Copa, né? Tá todo mundo falando da Jovem Pan também. Vale a pena você, né, acompanhar a Copa do Mundo. Ontem foi show, né, o Beta? Messi fez 3 gols.
5: Impressionante.
3: Que 3 grandes jogadores da Copa participaram, que é a turma que gosta.
2: Sim.
3: Messi, Mbappé e o Haaland.
4: Erling Haaland.
3: Não, também não.
1: Também é um goleiro, pô.
3: Não, não tem goleiro.
4: Não, não, goleiro não.
3: Você vai falar que o Messi jogou mal?
1: Mal frangueiro, pô. Filho do Zidane.
4: O filho do Zidane é um puta de um frangueiro.
1: Filho do Zidane.
3: Vamos falar. Duas polêmicas do Messi.
4: Ele não queria jogar.
3: Peraí, Sam, calma.
5: Ele não vai esperar.
3: Sei que você tá empolgado.
4: Eu tô.
3: Duas polêmicas desse jogo. Primeiro, teve um gol que foi impedido do Messi, no começo ele faria 4 gols. Sim, né? A Argélia também teve um gol de impedimento, e aí tem uma polêmica que o Messi deveria ter sido expulso.
2: Deveria. Pelo menos um cartão ali. Nossa, não tem.
4: Banido da Copa.
5: Deveria ter sido expulso ali, deu uma entrada.
3: Exatamente.
5: Uma entrada forte ali por trás. Mas
2: e ele viu que ele errou muito.
5: Ele viu, ele até assinala ali com a cabeça, pô,
1: falta
5: foi mal.
1: Falta de ataque, não tem expulsão.
5: Não, Emílio, mas assim é.
1: É falta de ataque, pô.
3: Bom.
4: É o Messi.
2: Mas posso falar?
5: É, mas é um
2: assistindo
5: espetáculo.
2: Assistindo os 3 jogos de ontem, né? Você dá uma
5: a entrada.
2: Foi.
3: Criminosa.
5: Isso aí
2: agora
5: é que sem querer também é falta. Foi sem querer, mas é falta também.
2: Sim. Vendo o jogo, os 3 jogos de ontem e os outros jogos que estão acontecendo, dá uma tristeza.
3: Boa.
2: Dá uma puta tristeza. Tava conversando com a Alba, seleção. Né?
5: Eu fico triste de ver
1: calma,
5: esses
1: caras. Calma, bicho, calma.
5: Eu sei que só começou, mas.
2: Calma,
5: é que o topo.
2: Pô, mas é que assim.
5: O topo tem que ser nós.
2: Não, tô determinando, eu acredito que vai avançar. Mas o que a gente tá assistindo, o que cada seleção que se espera grande coisa, sim, tá entregando, é muito superior ao que o Brasil entregou. Eu não tô falando de vitória, a gente sabe como que funciona. Foi a
5: entrega.
2: O empate foi. Pra mim foi positivo do Brasil, sim, só que é a entrega, é o que o Guerreiro acabou de falar. Essa é a palavra, a entrega. O que cada seleção entregou, independente de vitória ou de empate, dá tristeza.
5: É isso. Agora, o Messi. O Messi
3: mesa redonda, futebol e debate.
2: Meu Deus, no pique.
4: Não, o cara vê um jogo. Não, é assim, deixa o Brasil vai meter 5 no Haiti, vai todo mundo falar, sexo, não sei o que lá. Calma, tudo tem sua hora agora.
1: Posso falar?
2: Calma, Fela. Inclusive é a hora de você falar.
1: Posso falar?
4: Eu
1: professor.
4: Vocês respeitam que eu tenho autismo, tá?
1: Ah, pronto. Você não agora vem agora. Vai
2: pegar a cara.
1: Bolou essa agora.
2: Né? Ele é colar.
3: Autismo com remédio que você toma.
5: Você podia ficar em casa.
4: Tô doente ainda por causa da carne estragada.
1: Saminil!
5: Tá bom, então segura aí.
1: Esse time do Brasil, esse time que está aí jogando, é o mesmo time da Copa do Catar.
5: Sim.
1: São 7, 8 jogadores.
5: Tá.
4: Iguais.
1: Iguais da Copa, sim, do Catar. É o mesmo time do Catar.
5: Sim.
1: O que você ia esperar de diferente? A gente já tava vendo.
3: Que a diferença é o Neymar jogar, né?
2: Não.
3: A diferença é isso, que o Neymar não
2: tá. A diferença
3: é
2: não errar passe. Você vê a turma jogando.
5: A diferença é empenho, cara. É empenho, a diferença é empenho.
2: Mas o Emílio,
5: que não tá
2: obrigado,
5: ontem,
2: testa. Mais cara, uma vez
5: ontem
2: a palavra
5: o Messi
2: certeira.
5: Já tinha feito 3 gols e ainda tava correndo, nossa, mais senhora, que todo mundo em campo, velho.
2: E não é
5: pode
2: rapaz.
5: Ser que seja outra coisa, mas tava correndo, velho. Mbappé, mesma coisa. Pô, a e França quase rapaz. Sofrendo empate, o cara foi lá meter outro gol. Então é isso, é empenho, é o que falta pros caras. Mas eu também
2: concordo.
5: Nesse jogo agora do Brasil e Haiti, o Brasil vai enfiar uns 5. Aí todo mundo vai falar, ah, pintou o campeão. É, e aí depois na outra fase pega a Holanda e volta pra casa.
6: Mas pois o Emílio tem um ponto quando ele fala da Argélia, que é o seguinte, Emílio. Vou falar baixinho aqui igual o Ciro Gomes.
5: Se o Neymar jogasse contra o Haiti e fizesse 3-0, ia ser também com o Haiti.
6: É. Ah, pois é.
5: Mas é claro que eu não tô desvalorizando o que o Messi fez. O Messi é um absurdo.
6: Sim,
5: mas é um absurdo. Mídia também ama muito o Messi, ama os argentinos.
6: Tanto da França quanto da Argentina, os jogos foram fáceis.
5: Da França foi mais difícil.
1: É, o da França foi mais difícil. O primeiro tempo da França não foi fácil, não.
5: É que a França tá igual o Brasil, não tem meio campo.
1: Pois é. O que acontece é que o Mbappé passou o Pelé.
6: E a turma também fica chateada em relação acontecer. A isso.
1: O Messi passou o Ronaldo Gordo, fenômeno, e disse o seguinte: são apenas números. Foi muito respeitoso na entrevista com o fenômeno e falou assim: são apenas números.
6: Lógico.
1: Mostrou humildade. Hoje, às 2 horas, aqui na Jovem Pan, você pode acompanhar também, temos Cristiano Ronaldo.
6: Hurra!
1: Portugal vai enfrentar aqui o Congo. Não emociona muito. Temos
6: só jogo ruim.
1: É o jogo bom hoje é Inglaterra e Croácia.
6: Esse 17
1: é horas.
6: É guerra.
1: Não, vale a pena.
4: CR7.
1: É só jogo ruim.
6: Jogo ruim é Gana e Panamá, às 20
1: esse
6: horas.
1: Esse é bom.
7: Esse time aí não devia nem estar lá.
1: Que isso?
6: Uzbequistão
1: e
6: Colômbia às 23 horas.
5: Só pra vocês não assistirem o jogo da Áustria.
1: Bom, fica com Portugal e Congo às 2 horas.
5: Sabia que tinha.
1: Inglaterra e Croácia às 17 horas. Aí é o futebol. Mas.
6: Boa.
4: Porque você não sabe a bandeira, nem vai ver o jogo.
1: Que isso?
4: É, se eu não sei que bandeira, não sei onde fica o país, eu não
7: ruim.
4: Vejo.
7: Só time ruim essa primeira fase.
1: Mas não é não o são
7: bom, o bom é quando começa o mata-mata.
4: É, aí o jogo vale.
7: Aí é a Copa, aí vale.
1: Bom, aí Haiti, o Brasil joga na sexta-feira às 21h30, mais um churrasco.
6: Sua casa
1: faremos na casa do Morgadão dessa
6: vez. Minha casa não cabe, vamos fazer no Emílio.
4: A gente já
6: tá combinado.
7: Não, eu não tenho jogo em casa. Não.
6: Combinei com a Ana. Combinei com a Petela já.
7: Casa ninguém assiste.
1: A gente vai lá.
7: A TV é de tubo.
6: Então você fica aqui que não vai na Grécia com a Pepela.
7: É fio.
1: Iremos lá. Noite do nhoque.
5: Noite de massas.
6: Noite do doguinho.
1: Massas e vinhos.
7: Agora o Quem? O Cazé agora, né? Cazé. O bom dessa Copa, sabe o que é? Da Copa tá dividida. É porque antigamente você só tinha a opinião do Galvão.
6: Exatamente.
7: Todo mundo só repetia o que o Galvão falava. Isso aí.
4: Inclusive os comentaristas da Globo.
7: Inclusive nós aqui.
6: Também.
7: A gente
6: corneteiro.
7: Fala, a gente sempre, porque a gente não entende muito de futebol, mas a gente gosta de dar palpite em tudo, porque, pô, precisamos preencher 2 horas de isso. programa. Então vem lá o Morgado querer dar palpite de futebol.
6: Bolão da Copa.
7: Que ele não entende.
5: Mas é o que chega mais perto do futebol é ele, ó, o formato.
6: Já jogou no gol. Entendeu? Juca Baleia.
1: Eu jogava no Metro Society ali na
7: Rocha. Nada de futebol.
6: É o branco, é o senhor.
1: Parece o branco.
4: Ele era o time da hebraica, pô. A máquina do
6: Brasil. Cala a boca,
4: senhor.
6: Você não sabe nem o que é impedimento.
1: O Sammy no esquema tático.
6: O Sammy só jogava pibolim só. Puta piada de prédio, velho.
1: Ó a pinta de boleiro do Sammy.
6: Com a cara de tonto. Com essa cara de tonto,
1: o Sammy joga futebol de croque.
5: Era o ponta direita.
6: A única ponta que ele conhece é da
5: maconha. O cara não sabe limpar o dormir sozinho.
6: É, o outro velho cabeceador, quando a cabeçona, vem falar.
7: Então nessa
4: agora. O Morgado ia só pro lanche.
5: O Sammy hoje usou o remédio do Maradona.
6: Jogava no Metro Society ali na Tancredo Neves.
7: Nessa Copa.
6: Eu sou goleador, meu.
4: Eu
1: Deixa o Bussunda. O Bussunda manja.
7: Você acha que ele jogava?
6: Entendi. Lógico que jogava. Não.
7: Jogava,
6: o Jabulani.
4: Né? Vai ter o futebol do pânico.
6: Não é porque você cabeceava bem que você jogava pra caramba também. Aqui, ó.
1: Você vai fazer o time da Jovem Pan.
7: Então.
1: O
4: Morgado era goleiro.
7: Né? Então, pelo menos.
6: Goleiro Pitaco a gente manja.
7: Isso, Pitaco manja. Pelo menos as opiniões elas estão divididos, porque tem gente que tá assistindo na
6: Cazé.
7: Na Cazé.
6: Thiago Leifert.
7: Mulheres não estão trabalhando. E outra coisa.
6: Pois não.
7: Eu estava pensando com os meus botões.
6: Pois não.
7: Porque muita gente fala da transmissão feminina.
6: Sim, sim.
7: E há sempre uma conversa da... E eu estava pensando, na verdade.
6: É verdade.
7: A gente é muito exigente com transmissão.
6: Sim.
7: Tá. De futebol.
6: Sim.
7: Por quê? Quantos narradores nós tivemos ao longo da nossa vida? Nós somos mais adultos, correto?
6: Certo.
7: Eu digo aqui apenas três caras que se destacaram.
5: Da TV.
7: Galvão Bueno, certo. Luciano do Vale e o nosso Silvio, querido Silvio Luiz.
4: Silvio Luiz. Meu sogro.
7: Esses três, a gente sempre gostou. Exato. Só desses três.
5: Perfeito.
7: Sim. Os outros, a gente não gostava.
5: Não.
7: Quando entrava um locutor segunda linha, não sei o que, você fala, puta,
5: você estranhava.
7: Jogo, o jogo não tá legal. Esses três a gente gostava. Então, esse negócio de falar que é machismo, você não gostar da narração feminina, é uma falácia.
5: É usado
7: pra gente achar que a gente é machista.
5: Não é perfeito. Nada, é isso aí.
7: Não é isso, é porque a gente...
5: É o costume, né?
7: Acostumou.
5: É,
7: gente, acostumou, com a transmissão.
5: Sabe quem é machista, Emílio? Porque... Quem coloca as mulheres pra narrar jogo 1h da manhã.
7: É, exato, por que não põe no principal? Sim. Porque a gente... Né?
5: O cérebro tá acostumado, é um conforto você ver quem você conhece narrando.
7: Então, pense nisso.
5: Não, exatamente. E outra coisa, com todo respeito ao futebol, a narração feminina é horrorosa. Né?
8: Isso, Cebola Cacho Braim Dias no meio campo. Ancara Braim, Ancara Braim, Ancara Braim, Ancara Braim, Ancara Braim, Ancara Braim, tocou no entre que vai pancar, despistou o moço, olha o gol!
5: Maravilhosa.
7: É muito bom. Eu gosto. É que eles só põem jogo ruim. A Globo só põe em jogo ruim.
5: Na madrugada, madrugada, velho. Nem pra comentar, ai, tá?
7: Nada.
5: O Galvão deixava as meninas falarem também. Falando. Tá bom, vamos lá, vamos pro Mauro. O que, que tem? Mas daqui a pouco tem.
7: O Galvão tá transmitindo bem.
5: Tá bem. O Galvão tem que tirar o chapéu. O cara é bom.
7: E a Cazé TV, né? Que é um sucesso. Sim.
5: A imagem é fantástica, né? Vamos falar a verdade.
7: É do YouTube, né?
5: Eles têm um acordo com o YouTube.
7: Você sabe quem é sócio da Cazé TV?
5: Quem? Cristiano Ronaldo.
7: Cristiano Ronaldo.
5: Ó. Live Mode. CR7.
7: O Cristiano Ronaldo colocou um dinheirinho ali.
5: O Cazé
4: vai dar entrevista, então. Eu dei a notícia e ninguém prestou atenção.
5: O Cazé já foi estagiário lá da TNT, viram o potencial dele, aí ele tava com aquele canal no YouTube, lá ele fazia streamava, né, Alba, que você usa esse termo.
7: Sim.
5: Né, na outra plataforma.
7: Na Twitch. Então, mas a Cazé TV começou com o Cazé.
5: Isso.
7: Que é o Gordão.
5: Sim.
7: Começou com o Cazé. E aí essa Live Mode, esses caras da Live Mode, era o esporte interativo.
5: Isso.
7: Esse cara, ele compra, ele é sócio, ele vende os eventos da UEFA e da FIFA, os eventos de esporte, ele vendia pra América do Sul. Ele vendia patrocínio e tal. E aí ele comprou
5: os direitos.
7: Ele comprou a Cazé. A Cazé hoje é do esporte interativo, isso, que é essa impressão, dois sócios.
5: Perfeitamente.
7: E tem grupos aí, tem grupo isso, investindo. Sim. Tem muito dinheiro investido.
5: Muita grana.
7: E é uma opção.
5: Eles são donos de todas as transmissões dos jogos da Copa do Mundo. Mudou o jogo. Antes a Globo detentiu.
7: Então, mas por exemplo, ele repassava os direitos, isso, certo? O direito é lá da FIFA, aí ele comprava e repassava.
5: Isso.
7: Como ele tem um canal agora, provavelmente ele vai pagar menos.
5: Possivelmente. É isso aí, esse não é o business do futebol.
7: Vale. Por quê? Muito. Porque, por exemplo, se eu tenho, eu repasso pra você o canal. Por isso que ele tá transmitindo todos os jogos, porque a Globo não quis.
5: Sim.
7: Né?
5: É isso.
7: A Globo não quis esses jogos de madrugada.
5: Exato.
7: E aí, como ele já tinha o pacote, ele falou, transmito eu.
5: Deixa com o Cazezão aí.
7: O que você acha,
5: 3
7: professor?
5: 3 milhões de
7: madrugada. Você que é mais esperto que
4: eu
7: a gente.
4: Eu acho, não sou. Mas eu acho que pra TV aberta, você tem um custo de oportunidade grande. Ou seja, você deixa de passar, às vezes, um programa que é relevante, inclusive, pra patrocínio.
5: Sim.
4: Jornal da Globo, não sei o que lá. Pro YouTube, não. O Cazé vai passar o quê, esse horário?
5: Não tenho.
4: Ele vai ficar fazendo debate bola. Então, pro Cazé, inclusive no YouTube, a gente faz aqui direto. A mesma empresa pode abrir transmissões simultâneas.
5: Várias lives,
4: Então, é um...
7: Então, mas pro patrocinador, é muito melhor colocar na Globo. Por quê? Porque na Globo... Entra no Jornal Nacional,
5: sim.
7: No Jornal Hoje e no Jornal da Globo.
4: Mas você tá supondo que o valor é o mesmo.
7: Não. Ele paga mais, porque então, Copa do Mundo, patrocínio, Gillette, Continental. Tô falando das anos 70.
5: Sim.
7: Cigarros Continental.
5: Raider, dê férias para os seus pés.
7: Coisas antigas. Por quê? Porque vale mais a pena esse comercial no Jornal Nacional, que tem uma puta do audiência, do que um jogo de madrugada. Então custa caro.
5: É melhor não passar.
7: O pacote custa caro. Opa, tem que custar.
4: Tem que custar, senão, claro. Inclusive, falam que tem chance das emissoras, não vou citar nome, que compraram os direitos, não conseguirem se pagar. Caramba. Porque é muito caro o direito de Copa do Mundo, muito caro mesmo. Então, se você não conseguir vender quase todas as cotas, você tá no prejuízo.
3: É. É. Mas vamos lá.
1: Que aula, hein?
3: Que aula de entretenimento agora, aí que vocês deram.
1: Bom, bom, bom, bom, bom, bem, para seus pés.
8: Você pode estar de Brian Dias no meio campo. Um cara Brian, um cara Brian. Um cara Brian, um cara Brian.
1: Osmar Santos.
3: Tira o Lino de.
1: Esse é o Osmar Santos. Será bom também.
3: Pimba na gorduchinha.
1: Quedê, vamos lá? O que você que quer, professor?
3: Mais uma.
1: Estados Unidos. Mais uma?
3: Mais uma?
1: Mais uma?
4: Mais uma?
1: Mais uma?
4: Mais uma?
1: Mais uma?
4: Mais uma?
1: Entre o animal.
3: Mais uma?
1: Entre o animal.
3: Pato dormindo.
4: Pato, o dólar nesse momento opera em queda de 0,63% e pode ser comprado por R$5,06. Isso é claro que é o dólar comercial. Ele vira a cabeça sem
3: dólar. Ele tá de fralda.
1: Tá de fraldão, o patinho. Ele vira pra enxergar.
3: Bonitinho. Já acabou a música.
1: Acabou a música. Você quer fazer agora?
3: R$100.
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7: Breakzinho? Então vamos fazer breakzinho o break agora para nossa rede de rádio. Então, obrigado pela sua audiência. Hoje, Paulinho Gogó daqui
3: a
7: pouquinho aqui no Pânico. Eu vou aproveitar esse break agora do Reginaldo. Vai lá, Reginaldinho.
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0: só completar. E o fuzil, ele vai fazer o trabalho para a seleção brasileira e ele, se o Brasil perder a Copa porventura, ele prometeu raspar a cabeça.
1: Oba.
0: E vai ficar um ano sendo chamado de
2: tamanha confiança.
0: Chibiu de Moraes. Ele será o Chibiu de Moraes.
2: Bonitinho. Brasil e Portugal.
0: Certo? É isso?
1: Brasil e Portugal.
2: Brasil ou Portugal? Eu tenho tamanha fé nas ervas que eu bati na coxa do Neymar, no banho que a gente entregou. E, aliás, ontem nós soltamos uma bomba, já descobrimos o nome do hotel que os presidentes das seleções estão. A gente vai atrás, Emilhão, pra você. E boa, vai dar Brasil, com certeza.
0: Amém. É isso aí, está aí Fuzil, o herói do show. Brasil, diretamente dos Estados Unidos. Estados Muito obrigado, Unidos. Fufu. Muito bem. O que mais? Bom, vamos pra onde?
1: Vocês que mandam.
0: Sami? Você que manda.
3: Mais uma?
1: Mais uma?
0: Mais uma? Quer mais uma?
3: Mais uma?
0: Mais uma?
1: Mais uma? Mais uma? Estamos pra mais uma.
3: Por que mais uma?
1: Mais uma? Bicho, vocês viram? O André Mendonça?
0: Opa, claro,
1: vocês viram, não?
0: Claro.
1: Parece que agora engrossou o caldo.
0: Precisa saber pra onde vai, né?
1: É, pra onde vai o caldo.
0: Olha,
1: ele existe um embate no STF, né? Obviamente, por todas as notícias, o André Mendonça, que é o ministro do STF, derrubou, Emílio, o sigilo do arquivo do Luiz Felipe Machado de Moraes, Mourão, o famoso sicário, no caso do Banco Master. E aí as investigações apontam que tinha uma rede, obviamente, criminosa, liderada pelo Vorcarão. E aí o Mendonça destacou novas revelações que vocês vão ver agora na tela. Vai lá, Mendonça.
4: Tem mais coisa por vir. Eu havia determinado que fosse preservado o iCloud do sicário. Essa semana eu determinei a quebra desses dados. Vamos ver o que virá de lá. Que deixou a irmã do sicário passando mal.
0: E a irmã já viu.
1: Exatamente.
0: A irmã já viu o que tinha lá e disse que ela ficou.
1: Sim.
3: Falou, né? Vai destruir, o nome dela, a família.
1: A Joana
3: falou,
1: Mourão.
0: Vai destruir a família. Que é a irmã do sicário. Vocês lembram do sicário? Que se matou.
1: Que isso.
0: Né? Se foi, matou, né? Na prisão. Isso. Né? E aí.
1: E ela disse.
0: E segundo o próprio ministro, realmente que tinha uma dúvida que se teria mandado matar, ele falou não, que realmente ele tirou a própria vida e foi lá. Ele
1: perfeitamente.
0: Foi investigar isso aí.
1: O sicário era onde, né? O Vorcaro mandava, né? Ele fazia algumas coisas. Tem muita polêmica com
0: o sicário. E diz que tem mais policial envolvido.
1: Perfeito.
0: É, tem muita gente envolvida aí nessa história.
1: Peixe grande. Tanto.
0: Agora, precisa ver aonde vai chegar, sim, né? Porque vocês sabem, chega num lugar.
1: Olha, mas é pela primeira vez que eu vejo o embate tá, né? Mas com mais calor dentro do STF.
0: Do Gilmar?
1: Ah, lógico. Por quê, Emilhão? Tem lá Gilmar Mendes, temos o nosso ministro Alexandre de Moraes, tem o Toffoli. Então, assim, entre os ministros, até agora, eles
0: tem
1: não explicaram.
0: Tem o trecho que tem, ele fala aqui, não
1: sistema,
0: é.
1: Sistema, vamos do sistema.
0: Tem o trecho que ele fala aqui, não é Lava Jato, não. Tem isso aí ou não?
1: Vamos embora.
0: Vamos lá, vamos põe lá aí o trecho. Tem,
1: quando ele fala, né, pro Gilmar.
4: Vamos. Até porque há uma perspectiva, parece que certos setores atuam para criar um vício.
1: Isso é do sistema.
4: Tudo que querem é criar um vício. Há um sistema articulado para isso. Eu não sou cego. Eu tô acompanhando, tô assistindo os movimentos.
5: Não, eu acho que todos nós devemos zelar para evitar ensejarmos não só a nulidade, mas a hipótese de suspeitas sobre a condução do...
4: E mais que isso, ministro Gilmar, tentativas de obstaculizar as investigações.
5: Não, isso é grave.
4: Gravíssimo.
5: Gravíssimo.
1: É que o Gilmar Mendes, ele cita Lava Jato, né? No momento também, e aí o André Mendonça também rebate a história da Lava Jato e tem a tal da delação que é seletiva pra gente finalizar.
0: Então, o advogado chegou pra... Ah lá, roda aí.
1: Vamos lá.
4: Perderam o pudor, ministro Gilmar. Queremos fazer uma delação seletiva. Falaram na minha cara isso. Eu disse, não faço questão de delação. Agora, delação seletiva, comigo não.
6: Comigo não. É, bicho.
7: Deus proteja.
6: Mudou. Mendoza, vai pra mudou.
7: Às vezes o avião dele deu problema.
6: Mudou. Deus abençoe e o proteja.
1: Não, não precisava de um protagonismo de um dos ministros pra ele também ir até mas o final ele do caso.
0: Mas você viu que ele fala? Nessa história, eu sou elo mais fraco, sou eu aqui.
1: Sim. Perfeito. Por que ele é o elo mais fraco? Porque tem interesses dentro lá dos poderosos que estão também dentro da investigação, que não falam absolutamente nada. E eu acho incrível ele falar sobre delação seletiva, porque realmente é. Sim. Qual é o interesse de colocar um áudio e não colocar outro?
6: Exato.
1: Por que que não responde da relação de advogados ou de tudo mais? Mas... agora o bicho pegou não só para os ministros, como também para o senhor Hugo Mota. Você sabe que o Hugo Mota também teve supostamente relação com uma hospedagem de luxo. Eu até separei, Bernardo, eu sei que é meio no real time, aqui nosso jornalismo é muito factual, né? Não são notícias de ontem, são de hoje, que é o hotel onde supostamente em Lisboa o Mota ficou hospedado, presidente da Câmara, lá em 2024. A informação faz parte também dessa operação que é o Compliance Zero, que a gente já sabe que investiga. Ó, que belíssimo hotel. Olha, hotel com lareira, Emiliano. Ó, o sofá do hotel lá em Lisboa, barato. Não
0: parece
1: foi.
0: A sala do Samidana. Parece.
6: Exatamente. Oh, eu ia falar agora.
1: Ó, dá pra correr no hotel. Se você for pra varanda do hotel. No rooftop você consegue correr. Então assim, a gente tá falando do senhor Alcolumbre, a gente tá falando do Ciro Nogueira, a gente tá falando de todos que estão envolvidos, inclusive o Hugo Mota. Ele pagou o sistema inteiro, que não seja uma delação seletiva com o ministro André Mendonça.
0: Boa. Mudou um advogado chegou pra ele.
1: Sim, é, falou, vamos.
0: Né? Você me ajuda, eu te ajudo. Isso. Ó que cara de
1: E olha o timing.
7: Por isso que eu agora, falo, que Deus advogado. O proteja, viu?
1: E você quer o timing da notícia? É. Ministro Gilmar Mendes votou pra quê? O que que ele quis votar agora? Qual que é a última votação do seu Gilmar? Soltar sabe agora. Quem? O Felipe Vorcaro. Que transferir também o Henrique Vorcaro, que é o pai do Vorcaro, no meio de tudo isso.
0: Então, mas essa é que era a história lá, né?
1: Exato.
0: Que o Gilmarzão já queria soltar
1: isso,
0: o velho.
1: Isso, queria soltar.
0: Porque, porque aí lembraram da Lava Jato,
1: ele foi
0: a história toda, e aí surgiu esse embate. Nas entrelinhas, o ministro falou.
1: Deu toque.
0: Falou,
1: olha, aqui não.
0: Mas isso aí a gente vê acontecendo na Suprema Corte do Brasil. Isso me lembra, sabe o que, professor?
4: Do quê?
0: Pandora. Você conhece a história
1: caixa,
0: de Pandora?
1: Caixa.
0: O vaso de Pandora? Porque o vaso de Pandora...
1: Como é que é o
0: vaso? Era o seguinte, tinha o vaso.
1: Certo.
0: Aí Zeus falou o seguinte, cuida de tudo isso, mas não mexe.
1: Não abre.
0: Não abre o vaso.
4: Ninguém pode saber o que tem.
0: Ninguém
4: dentro.
0: Pode saber o que tem no vaso. Cuida desse vaso. Aí Pandora foi lá.
1: Viu, né? Não aguentou.
0: Falou, puta, não aguentou, abriu. Aí de Pandora saiu todas as desgraças.
4: Todos os males.
0: Guerra.
4: Zeus falou
0: sim,
4: isso.
0: Sim, guerra.
4: Deus dos deuses.
0: Peste. Desgraça. Saiu tudo que era desgraça. Aí Casimiro. Desesperadamente Pandora trocou. E só sobrou uma coisa dentro do vaso.
1: O quê?
0: Que é a esperança.
1: Ah, meu Deus.
0: Então, a gente tem a esperança nesse
4: que
0: cara,
4: a última, que é
0: a esperança da Pandora que a gente tem aí.
1: Opa.
0: Chama-se André Mendonça.
1: É o Neymar da seleção.
0: Porque falaram,
1: então,
0: né?
1: Então,
0: é o seguinte.
1: Bela analogia.
0: Esperemos que pelo menos a gente tenha alguma coisa revelada dessa vergonha.
1: Exato.
0: Que se transformou o nosso querido Brasil.
1: Perfeito.
0: Não é?
1: Tem muito ministro que se acha Zeus lá dentro.
0: Sim.
1: E fala pra não abrir a Pandora, mas se tem esperança com André Mendonça, vamos torcer muito pra isso acontecer. No meio disso,
0: professor?
1: Chega? Professor, tá bom, vai. Senão eu vou ficar...
0: Tem
1: mais um.
0: Tem o Lula, né?
1: Tem o muito. Lula? Hoje tá completo aqui. O

0: Lula tava no G7 ontem.
1: Você viu a participação? Né? Primeiro tem o vácuo do Trump, né? No comecinho. Depois eles se falaram rapidamente.
2: Ficou avulso, né?
1: Ficou. Lá no G7.
2: Ele bolou o chapéu.
0: Você ficou todo falando, eu sou o chefe de todos
1: eles. Exatamente. O Trump tá gordo, hein, meu?
3: Com todos os meus funcionários.
1: O
3: Trump é altão, meu.
1: Não, mas ele tá um bucho.
0: Não, mas ele é altão. Ele é grande, ó.
1: Ele parece
3: um alce.
1: Ele é corpo. O Trump chegou na reunião lá pro Macron e falou, I am the boss. É. Respeita o chefe, papai.
3: Lógico.
1: Mostra lá, ele andando aqui rapidamente.
3: Quem
1: tem,
3: é o pai?
1: Quem que é o papai? Olha ele fala agora. I am the boss. I am the boss. Tá certo. Dá um sorrisinho e cumprimenta lá o Macron. Agora, a pauta do momento seria, porque o Lula é de esquerda
2: ou de direita?
1: O Lula é qualquer coisa. O Lula é o quê?
3: Sabe? O Lula é
1: pagando bem, cara. É, porque teve também uma participação do Lula, ele falou assim, eu não, preste atenção, você é esquerdista, hein? Lula disse, no G7, eu nunca fui esquerdista. Lula na reunião lá do G7, esse áudio, obviamente, a gente vai colocar agora, foi vazado.
3: Ele é populista.
1: Mas não, a gente vai narrar o áudio. Se você não quiser, você entra lá no canal da Jovem Pan da internet, tem um áudio, tá lá no meio da reunião, e o Lula nesse momento fala o seguinte, eu nunca fui esquerdista, ele tá falando quando ele encontra lá um dos ministros da França, e aí o presidente Lula foi gravado dizendo que o mundo não é de esquerda e nem de direita. Que ele é do quê? Vai pra lá ou vai pra cá? O Lula vira a ideologia muda de acordo com a mesa que você senta, Samidão.
3: Ele é o pró-Lula. Então ele fala as coisas que são boas pra ele. Ele quer continuar no poder, seja falando mais pra esquerda uma hora, mas pra direita, por isso que é tão populista. Isso se chama populista.
1: É, você sabe que o Lula, ele sempre buscou o protagonismo, né, internacional. Cadê o Lula Mandela? Sentou lá com o Zelensky, não resolveu nada, sentou de novo com o Zelensky agora.
3: Ele ia resolver a Ucrânia.
0: Mas ficou avulso, porque ele não foi, ele não é do G7.
1: Não. Não.
0: Ele já foi.
1: Tem uma amizade com o Macron falou, vai lá, senta na mesa.
0: Que nem aquelas festas que você vai meio.
3: Você
0: vai meio
3: de bico. O Kiko na festa.
1: Sabe quando você vai na festa? Posso levar meu filho?
0: Mas olha como ele ficou lá na hora da foto. Pra quem não acompanhou, isso aí, olha só, tá todo mundo ali, os líderes, né? Essa é a foto oficial, os líderes do G7, que são as sete maiores economias, tá, não sei o quê. Aí ele fica no canto, olha lá, ele fica no canto.
4: Sim, fica no cantinho.
0: Ele fica avulso.
4: Muito avulso.
0: Ele fica muito avulso.
3: Parece um gnomo,
0: lá. Tá vendo, ó? Fica avulso lá. Esse é o papel nosso. Coisa.
1: O objetivo diplomático do Lula,
0: a diplomacia do Brasil.
1: É baixar.
0: O que mais? Vamos lá, professor?
1: Bora,
0: solte a vinheta que o nosso professor chegou.
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3: Muito obrigado. Salve, Reginaldo. Olá, combinei com o Bernardo. Bernardo, atenção. Temos uma mudança sobre falas. Então, tem a fala do Haddad na época que ele implementou a taxa das luzinhas, tem a fala agora e já aviso, tá? 2027 vai voltar a taxa da blusinha, só um temporário. Mas primeiro, Bernardo.
0: É só pra ganhar a eleição.
2: É só pra eleição.
3: É só nesse período
0: é
3: de
0: é o bumerangue, vai
3: bom. Isso. Mas vamos lembrar quando foi implementada a taxa das blusinhas, o que o Haddad falou?
6: Está havendo uma espécie de concorrência desleal por parte de alguns sites, não de todos. Então isso está sendo investigado e pode ser coibido. Então a maneira de você coibir isso é garantindo a concorrência igual para todo mundo.
3: Isso foi em 24. Ela começou a valer, a taxa começou a valer, não é a data da entrevista, no dia 1º de agosto. Aí, tempo se passou, popularidade e pesquisas foram divulgadas e aí a gente tem o Haddad recentemente, o que ele falou. Bernardo.
7: Hoje quem está cobrando a taxa das blusinhas é o Tarcísio. O governo federal, quem começou a cobrar a taxa das blusinhas foram os governadores.
1: Ah, para.
7: E posso
1: pelo amor de Deus,
7: velho. Eu sou da opinião de que eles estavam corretos ao analisar a desproporção entre o que o varejo pagava e o que vinha de importação, tinha uma discrepância que os governadores tentaram corrigir, corrigindo por unanimidade.
2: Pô, os caras agora impõem uma taxa federal.
4: A cara nem treme.
0: Manoel, o canhoteiro.
4: A cara não treme.
2: É isso aí.
0: O canhoteiro, ele é danado.
2: É.
0: Você percebeu que o Lula, ninguém cumprimentou ele, ele se cumprimenta.
3: Ele é.
0: Você percebeu isso? Não, não. Coloca de novo aquela imagem. Porque é bom a gente ver isso. Porque é como o Haddad. Ele fala qualquer coisa.
2: E ele mesmo aplaude.
0: E ele, não, ele, não, ele se cumprimenta. O Lula, olha lá.
3: Se parabeniza.
0: Você vê que eles estão se. Não, ele se cumprimenta. É. Pode, reparem essa imagem.
3: O alto cumprimento.
0: Tá lá, todo mundo se cumprimentando, tal, não sei o quê, todo mundo falando, todo mundo ali, um do lado do outro, e ninguém percebe a presença do nosso querido presidente. Aí, ele tá, é na foto oficial, aí certo. Na foto oficial, agora perceba que ele tá muito avulso, tá. Ele olha ali, ó, quer ver daqui a pouquinho, ele percebeu que ninguém tá nem é com ele, aí ele faz um gesto e ele vai se cumprimentar, lá, ó, ele
2: dá um tchauzinho.
0: Dá um tchauzinho e
2: ele se cumprimenta.
0: Ele se cumprimenta. Quer dizer, tem um que é mais fechado que eu tava vendo agora, e, acho que é isso aí, ó, olha lá, ó, ele se cumprimenta. Ninguém o cumprimentou, ele vai lá se
3: cumprimenta. Ele vai lá, não tem problema.
0: Salva de
2: oi, Lula, tudo bom?
0: É sensacional.
2: E aí ele vai falar que todo mundo cumprimentou ele. Entendeu? Depois a narrativa é essa aí.
0: Sensacional.
4: Vamos aplaudir.
2: Selo canhoteiro de qualidade.
0: Sensacional, é impressionante. E o taxado, hein?
4: Jogou.
2: O cara não
4: jogou.
2: Tem mais o que fazer.
0: É culpa do Tarcísio. Não.
3: E as taxinhas, eu falei, mas talvez não dê a ênfase necessária para o Morgado, para o Paulinho, para o Delari, para toda a turma, que é só temporário. Não estão cobrando agora. Na eleição 2027 volta para todo mundo. Independentemente se é a favor ou contra, que a gente quer mostrar aqui como eles são inconsistentes e populistas.
2: E pelo menos deram uma folga pro Bolsonaro, né? A culpa agora é do Tarcísio. Agora vai pro Tarcísio.
8: Nós podemos disputar a eleição, nós podemos brigar na eleição, nós podemos fazer o diabo.
0: Na eleição se faz o diabo. O que mais, professor?
3: Ah, tem muita coisa, ó. Teve também uma pesquisa. Essa pesquisa saiu ontem à tarde, então a gente não conseguiu falar aqui, que é da CNT-MDA, onde foram ouvidos 2002 eleitores presencialmente entre 10 e 14 de junho em 143 municípios. A margem de erro é de 2,2 pontos percentuais. No primeiro turno, o Lula aparece com 41,8% contra 28,2% de Flávio. Em abril, a vantagem era de 9 pontos percentuais para Lula. Agora foi para 13,6 pontos. E no segundo turno, o Lula ainda está mais confortável. Ele está com 49,3 contra 36,8 do Flávio. Falam que duas coisas afetaram, e isso obviamente pode mudar, fazendo o link com o que o Dani trouxe muito bem sobre o André Mendonça. Primeiro, é a questão do Vorcaro e o Flávio, que foi aquele áudio, lembrando que ele não fez nada ilícito. O que chamou atenção e que as pessoas ficaram muito chateadas, algumas, é que ele falava que não tinha, nem conhecia o Vorcaro, e depois apareceu o áudio, muita gente falou, mas se ele falou isso, será que tem outras mentiras? Enfim, cabe a cada um falar. O outro ponto é o tarifaço americano. Segundo algumas pesquisas, falam, a população, por uma narrativa do próprio Lula, fala que foi culpa do Flávio. Falou, tá vendo? Ele foi lá e aí a gente tomou a taxa. O que provavelmente não é verdade, até porque a sessão 301 é uma investigação longa.
2: Sim.
3: Mas é isso que é a
2: narrativa.
3: A narrativa da população. O que vocês acham? Que foi isso? Que não foi nada? É só um dado ainda muito antes da eleição?
0: Não sei, eu não tinha visto essa pesquisa. Essa pesquisa é nova, né?
3: É nova. Foi divulgada ontem, mas não de manhã. Então, é a última pesquisa que saiu. A outra coisa, que é o Pizza Hut. Vocês viram o que aconteceu?
0: Não, eu quero fazer o nosso convidado.
3: Então faz nosso convidado.
0: Então vamos fazer o nosso convidado sensacional. Solte a vinheta, porque já são 13h25
9: de hoje. 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

0: tá? Sério?
1: Essa tristeza.
2: Tô brincando, tô brincando. Casada há 23 anos, graças a Deus, muita. Muita tristeza.
0: Acabou de casar, vai até pra Croácia passar um fim de semana.
2: É mesmo?
3: Vai pra Croácia de croca.
0: Acabou de casar.
4: Tem que aproveitar os bons momentos.
3: Daqui a pouco tá no night bike.
2: Ela aproveita que passa rápido.
4: Pois é.
2: Mas obrigado, cara. Tô feliz de estar aqui já há bastante tempo que eu venho conversando com o Helber pra poder encaixar.
0: O Helber enche o seu
2: Não, de forma nenhuma. Só fala assim, me dá um tempinho que eu preciso organizar isso, precisa acabar um projeto aqui. E a gente foi ajeitando e deu tudo certo.
0: Boa.
2: Obrigado.
0: Obrigado por você ter vindo.
2: Não, você é louco.
0: Você sabe que você tem, porra, tá.
2: Pô, já fui 3 vezes, acho que na rádio, aqui eu nunca tinha vindo. Então,
0: isso aí,
4: muito
0: isso
4: forte.
2: Aí. Comprei sapato, comprei tênis novo e tudo pra vir.
3: Tá chique, cara.
2: Comprei.
3: O teu talento é uma coisa impressionante, né? O teu improviso e ele sempre, né? A gente fica apaixonado por isso. É verdade que Carlos Alberto de Nóbrega chorou quando você foi pra Globo? Interrogação.
2: Não.
3: Bastidores então, na praça.
2: Deixa eu falar. Tava conversando com o Pelégio agora. Cara, eu não saí do SBT pra ir pra Globo. Eu já estava no Multishow fazendo o Pelégio e o Carlos Alberto me liberaram para fazer um Multishow com o Paulo Gustavo. Eu fazia o Xexé, um jogador de futebol aposentado. Olá, fazia a Vila. E aí depois que fui fazer com o Estevam Nabote, um programa quase até quase infantil, meio infantil, assim, criança com dancinha. Eu e o Estevam Nabote, o dono do Lar, depois fazia o Bar do Gogó, mas tudo no Multishow. Eu saí da praça para poder fazer os filmes que eu havia feito, os Farofeiros, 2018. Fez muito sucesso, faz sucesso até hoje. E aí começaram a surgir oportunidades, com propostas de filmes. Eu precisava aproveitar essas oportunidades. Eu não podia impor, ó, tal dia eu não posso gravar. Eu não podia criar um problema, então eu tinha que aproveitar. E aí essas coisas não se conversam por telefone, se conversa aqui, olhando no olho.
0: Claro.
2: E, cara, mas quando eu ia conversar com o Carlos Alberto, veio a pandemia, parou, o Carlos Alberto foi para um sítio, morando num sítio também, meu contrato foi vencendo, eu tinha que falar com ele, aí comecei pro telefone, aí eu chorei muito, ele chorou, que ele foi extremamente generoso comigo, como ele é demais, com muita gente, né? E aí ele falou, olha, vá, aproveite a oportunidade, e a gente vai conversando. Então ficou meio que combinado já de eu voltar. Aí ele falou, quando você conseguir organizar a tua vida com os filmes e deixar um dia pra gravar a praça, você fala comigo.
0: Os seus filmes fazem muito sucesso.
2: Cara, né? A gente vai gravar, já gravou os Farofeiros 3, vai estrear no Natal, a gente gravou no Caribe, a gente filmou no Caribe, Farofeiros 3.
3: Aí sim.
2: Eu tô com 4, graças a Deus, 4 filmes para serem lançados, Marido de Aluguel, que é coprodução minha, que eu faço Marido de Aluguel, coprodução minha do Paulo Fantinelli, do Alexandre Lino, Mentira Tem Perna Curta, que eu fiz com a professora Helena, Rosana Mulholland, esposa do meu amigo Veras, que foi professora Helena, Missão 71 com a Fabiana Carla, que é um filme de humor nonsense, que eu faço o Tony Cruz, que é uma brincadeira com Tom Cruise, né, que ele tem um charmezinho, aquele humor nonsense, uma voz de dublador, e Farofeiros 3, cara, ele tem mais que 2 filmes pra gente começar a filmar ano que vem, o Açougueiro e
3: caramba,
2: um namorado pra minha filha.
0: O Paulinho Gogó surgiu no rádio, né?
2: Na Rádio Tupi.
0: Rádio Tupi. É personagem de rádio.
2: De rádio. A rádio foi minha grande escola. Fazia Patrulha da Cidade, que é um programa de muito sucesso até hoje, no Rio de Janeiro. E era um programa ao vivo, é um programa ao vivo até hoje. E eu tinha os aniversários, né? O carnê social. Só que um aniversário só é interessante pra quem tá aniversariando e pra família do aniversariante. A audiência geral não interessa muito saber que o João Roberto tá fazendo aniversário. E aí eu comecei a pensar naquela possibilidade de criar um personagem para dar os aniversários e, consequentemente, contar uma história. E aí eu saí da Rádio Tupi, passei no Sindicato dos Arrumadores do Carlos do Porto, numa sexta-feira, e reparei que ali tinha aquele pagode, a galera reunida, aqueles caras com sapatinho bicolor, camisa de seda javanesa, contando história, um falando que foi corno, outro falou que botou chifre, ou falou que apanhou, que a mulher fez isso. Eu falei, cara, esse dá um personagem, o cara que conta derrota, conta vitória, e comecei a compor o personagem ali. Parava toda sexta-feira, ficava prestando atenção na conversa dos caras. Sabe quando o cara aprende uma palavra bonita?
4: Aí, quer colocar em
2: qualquer lugar. E ele não sabe o significado, ele quer tipo assim, mnemônico. O cara, pô, muito bonita, né? Essa palavra, ele fala, e aí, Emílio, como é que você tá? Tá meio mnemônico hoje, irmão?
3: Nem sabe o que é.
2: Nem sabe o que é. Ah, eu prestei atenção nisso. E aí, experimentei o personagem no ar, contando uma história, dando carnê social, os aniversariantes, e procurava colocar uma brincadeirinha, né? O Zeca,

0: vendedor de acetona do Meia. Parabéns, Zeca Acetona do Meia. E aí isso começou a chamar a atenção de outras pessoas também que não conheciam o aniversariante. Aí comecei a contar uma historinha do personagem. Logo depois, o personagem foi pegando na rádio. Na época era carta, não tinha nada disso. Uhum. Era carta. Começou a receber carta para dar os aniversários. E aí, em 99, uma produtora que era do Clóvis Monteiro, a Valéria, era a produtora do Wagner Montes, na CNT.
1: Caramba!
0: Tinha um programa, sim, na Boca do Povo, na CNT. E ela me chamou pra dar uma entrevista, falar sobre rádio. Eu fui. Aí ele perguntou assim: vem cá, você faz um personagem lá na rádio? Eu falei: faço. Ele: como é que é esse personagem? Aí, assim, aí contei, não tinha caracterização, né? Não tinha câmera igual tem hoje. Aí fiz o personagem. No final do programa, ele me chamou pra trabalhar com ele, fazer o personagem lá na
2: CNT. Na CNT.
0: E aí eu tive que caracterizar o personagem do meu jeito, né? Eu fui trabalhar com o Wagner Monte, que eu tinha certeza que ele não ia me passar a perna. E aí, cara, foi ali, a partir dali do Wagner Monte, que ele falou: faz o que você quiser no programa. Eu improviso, cara. Eu comecei a aprender a lidar com câmera, né? Aí ele falou assim: olha, aqui a gente não tem dinheiro pra te comprar uma caneta. Eu falei: não, você vai me pagar muito mais do que você imagina. Ele: como assim? Depois eu te explico. É. E fiquei fazendo ali todo dia, saía da rádio e ia pra lá, fazendo ao vivo. Fui burilando o personagem. Foi dali que me chamaram pra fazer a escolinha do professor Raimundo, pediram as fitas daquele, né, algumas fitas ali.
1: Da vida real.
0: Aí sim, eu fui agradecer a ele. Falou: lembra que eu falei que você ia me pagar muito mais do que cachê?
1: Tchau.
0: Tô indo pra escolinha do professor Raimundo. Ele falou: cara, vai com Deus.
1: Da hora.
0: Pô, até antes dele morrer, a gente se falava direto, cara.
1: É,
0: e o filho dele é muito meu amigo, o Vaguinho.
1: Legal. Agora, a gente tava conversando fora do ar e falando da época da escolinha, né? Que você falou que o programa era diário, segunda a sexta, e você fazia duas entradas nessa semana. Eu queria que você contasse como que foi, que você foi ganhando espaço, galgando espaço aí, e se isso se deve à rádio, essa questão do improviso.
0: Sim, sim, a rádio não pode deixar buraco, né? Deu espaçozinho pra preencher. Eu gravava quartas e quintas, as gravações eram as quartas e quintas. E eu gravava um na quarta, um quadro na quinta. Então eu só ia por semana duas vezes ao ar. E uma vez, antes de começar a gravar, o Chico já tava de professor Raimundo na mesa, assim. Aí ele me chamou: Manfrini, dá um pulinho aqui. Alguém falou: você tem quantos quadros pra gravar? Tá gravando um só por dia? Eu falei: não tô. Aí eu preciso te colocar mais, tô pensando em te colocar mais vezes no ar. Você tem alguma de improviso aí? Eu falei: tem. Aí ele: você tá depois de quem? Porque a gente não sabia o roteiro de ninguém.
1: Sim.
0: A gente tinha uma sequência, pra eu saber que eu vou depois de você. Sim. Que depois eu vou depois de dentro. A gente tinha uma sequência. Uhum. Pra, quando ele estivesse falando contigo, pra eu já ficar ligado aqui, que ele ia me chamar. Ele falou: você vai depois do seu boneco, né? Então foi o seguinte: você vai fazer o teu aqui depois da Fafi Siqueira. Eu vou te chamar, fica ligado. O que você quer que eu te pergunte? Eu falei: pergunta se você já foi ao Himalaia. Aí ele: tá bom. Aí eu falei: você não vai querer saber? Ele: não, você falou que tem.
1: Pronto.
0: Então, quero ver se tem.
1: Vai.
0: Ali foi a primeira prova, né? Ele já sabia que eu trabalhava em rádio, então acho que ele me deu uma testada. Aí fui, gravei o meu. E quando chegou a vez de gravar o de improviso, é ele: seu Paulinho Gogó. Aí: opa, fala, professor. Ele: eu fiquei sabendo que o senhor já esteve no Himalaia, isso é verdade? Falei: professor. Aí falei assim, sem pensar. Falei: fato venéreo. Aí ele: não, o senhor tá querendo dizer fato verídico. Falei: não, verídico é quando o camarada ele vai na zona, ele indiquere doença verídica. O que eu vou falar aqui é fato venéreo. Aí ele: tá bom, então, continue. Aí eu contei a história, falei: professor, eu tava praticando alpinantismo. Aí tava subindo o pico do Himalaia. Tava eu e Birico Tico. Aí tava jogando a corda e fomos subindo, trocando ideia, batendo papo, aquela resenha. Alguém passou ali, fez um piniquique antes, jogou uma casca de banana, em vez de jogar na lixeira, jogou no chão. Aí, pô, o Birico Tico tava distraído, escorregou na casca de banana, porra, e caiu, aí caiu, meu irmão, caiu, sumiu na neve, sumiu aquele nevoeiro todo, ele desapareceu. Eu fiquei preocupado, peguei o rock-talk, né? Alô, câmbio, Birico Tico. Aí ele: fala, Paulinho Gogó. Falei: e aí, tá tudo beleza? Ele: tá tudo beleza. Falei: você tá machucado? Aí ele falou: não tô machucado não. Falei: então volta pra gente continuar subindo. Aí ele falou: não dá. Falei: não dá por quê? Ele falou: ainda tô caindo. E aí, cara, essa foi de... Quando acabou o programa, o Chico me chamou, falou assim, ó, eu tinha perdido aquilo, eu falei de improviso mesmo. Falou: ó, sempre que você for contar uma história, eu vou te perguntar se é verdade, você fala que é fato venéreo. Que por ser venéreo vai pegar. Até hoje eu falo fato venéreo. Já gravei show, né? de piada com fato venéreo, show fato venéreo. Na praça eu falo fato venéreo. Então ele é, aquilo ia se perder. Ele que teve a
2: genialidade.
3: Eu tenho um filho de 10 anos que ama os personagens de humor, que eu percebo que o seu personagem, apesar de ter até falas que são para adultos, as crianças são doidas por ele, né? Você já pensou em fazer alguma coisa para criança, ou esses filmes sempre pegam o público infantil, porque na Netflix é um sucesso.
0: Então, Farofeiros é um sucesso, porque tem muita criança. Eu fiz um filme com o Leandro Hassum, que é até um argumento meu, escrito pelo Paulo Cursino, que teve aqui. Os Farofeiros, Paulo Cursino, enfim, os dois filmes do Paulinho Gogó, que estão na Amazon Prime, Paulo Cursino. Vai ter o terceiro agora, no Gogó do Futuro, Paulo Cursino. E a gente... Assim, o personagem, apesar de ser muito malicioso, ser da noite, ser pagodeiro, ser mulherengo, ele é extremamente mulherengo, tá toda hora com caco de vidro, né? É. Pra largar um pingo de sol, aquelas coisas. Então o personagem é muito malicioso, mas apesar disso, eu fui suavizando o personagem. Por quê? Porque eu comecei, depois da rádio, fazer circo. Circo era muita criança, então eu, por inexperiência, eu até pesava a mão, mas tinha muita criança. Então eu comecei a arrumar umas analogias pra criança não entender, achar bonitinho o jeito que eu falo, e o adulto achar graça do que ele entende, entendeu? Sim. Então isso foi uma... Foi
3: genial.
0: Isso foi uma... Não, mas foi pra sobrevivência mesmo, não foi nem assim, cara, o que eu vou pensar, fazer? Tive que pensar em alguma coisa. Então eu vou arrumando analogias, por mais...
4: O que você usava? Frutas você usava? Pirulito?
2: Animais? Pio? Totô? Amassando a lasanha.
0: Não, é só o linguajar mesmo, por exemplo, assim. Posso falar um fato venéreo aqui? Tá falando de casamento, você casou agora há pouco tempo. Opa, eu antes comecei a namorar a nega Juju, ela não tinha colocado a cara na janela ainda, se é que vocês me entendem.
2: Aí já foi, já perdi tudo aí.
0: Todo mundo já entendeu, né? Já entendeu, não precisa dizer. Aí, maluco.
2: Cara na janela.
0: Aí quando a gente tava namorando, eu e o nego Juju, que a gente tava namorando, ela não liberava as entrefolhas, irmão. Ela só ia ali, dava uma limpada na trave. Aí beleza, aí ela falou assim: não, eu não sou essa mulher que você conhece na madrugada, sou mulher de família, sou mulher pra casar. Pra conseguir o que eu queria, tive que casar com a nega Juju. Na lua de mel o fato ia ser consumido, não ia ter jeito. Isso é fato venéreo, tá? Aí levei ela pro hotel Zero Estrela, bacana pra caramba. Aí tamo lá no apartamento 205, eu e a nega Juju, tamo lá em cima. Aí por lua de mel, ela tava pelada, sentada no meio da cama, eu tava pelado na beirada da cama. Aí comecei dando aquela preliminar, né? Preliminar daqui, eliminada ali, daqui a pouco a transpiração dela começou a ficar esfuziante, meu irmão, ela foi arrupiando, falei, tá na hora da martelada, vai ser agora, que tem um passo a passo, você não pode pular a etapa, senão desorganiza toda a sequência, né? Aí, mas eu pensei assim, ela tá sentada pelada no meio da cama, eu tô na beirada, não vai ter alcance, vou trazer ela pra beirada da cama. Aí ela tava sentada, vem arrastando ela assim, ela vem largando aquele choro de lesma. Aí quando eu olhei, a gata já tava com a língua pro lado de fora.
2: É choro de lesma.
0: Aí mirei o picador de gelo na cova do quiabo ali. Aí deu, quando eu fui dar o golpe no sorriso vertical, né? Aí a nega foi e falou: não, para. Eu falei, eu casei com o João Kreber, é isso? Toda hora esse negócio de para. Ela falou: ah, não, é que eu queria que você apagasse a luz. Eu falei, não, apagar a luz não, por que tem que apagar a luz? Falei, ah, que eu tô com vergonha. Eu falei, vergonha de quê, nega? Ela, não se depilei. Falei, nega, eu só tenho nojo de cabelo na comida. Na testa, pra mim, é franja, entendeu? Eu já comi torresmo com muito mais cabelo e não recrame.
2: Então, cara, é muito bom. Muito bom.
0: É só um pedaço de uma história.
2: Não, e isso é legal porque, muito assim, bom. Essas analogias que você faz, ela tem mais graça. Ela é uma punch já, porque, assim, se você fala a palavra mesmo, às vezes, tipo, fica só uma informação. E isso daí foi a questão da sobrevivência que você falou.
0: Por causa das crianças, porque ele falou isso. Tem muita criança muito que adora o personagem. E eu comecei a... Assim, meu show é extremamente malicioso.
2: Sim.
0: Mas eu evito. É um estilo, tá? É só um estilo.
2: Muito bom.
0: Quem fala. É, cada um tem um estilo. Tô falando, eu que fui partindo pra esse caminho. E De arrumar um jeito.
4: Mas
0: de...
4: é a habilidade que você tem de contar a história. Exato. E a gente imaginar. Sim.
0: Vocês imaginaram tudo que eu fui falando.
4: Com certeza. Mas esse é que é o segredo. O segredo é esse, que é o que rádio dá. Porque o rádio, ele dá isso. Ele dá a criatividade, né?
0: Exatamente.
4: Você cria uma história na cabeça de
5: você imagina a história.
0: Hoje aqui, por exemplo.
4: É uma habilidade que você tem espetacular.
0: Hoje a rádio é praticamente uma televisão. Exato, é. Muitas câmeras, hoje não, de algum tempo.
4: É filmado.
0: Mas antigamente era só
4: o áudio.
0: Só na colocação, na impostação, na inflexão. Então quando eu comecei a fazer a Patrulha da Cidade, não adiantava eu gritar. Eu tinha que fingir que tá gritando, ô fulano. Aí, quem tá em casa, que criava aquela imagem na cabeça da pessoa. A gente era obrigado a ter essa versatilidade de criar a imagem na cabeça da pessoa sem ela ter imagem nenhuma pra vir. Então isso foi me dando muita experiência.
5: E
0: cara,
5: o personagem convence muito, né? Você vai contar a história. Na vida real, Paulinho Gogó, os caras vêm, acham que você é o Paulinho Gogó também?
0: Acha. Isso aí foi, olha só, eu tinha um grande problema mental, digamos assim. Como eu sou um humorista de personagem, na rádio eu fazia o Oliver Max, fazia o Esmeraldino Silva, que falava de futebol. Não me peço pra fazer, que tem muitos anos que eu não faço, não sei nem qual o caminho. Mas eu falei, será que eu tenho que ter vários personagens, cara? Chico Anísio, 209, Tom Cavalcante, quase 100, o outro, 80. Eu falei, caraca, porque pra você municiar um personagem, é uma mão de obra absurda. Imagina 3, 4, 5. E o Chico Anísio, você viu, o Silva não tinha nada a ver com o Alberto Roberto. Total. O olhar do Haroldo era completamente diferente do professor Raimundo. Cada personagem tinha uma vida realmente. Então isso é muito difícil. Aí quando eu fui pra Praça é Nossa, conversando, tive a honra de trabalhar com o Ronald Golias.
4: Maravilhoso.
0: No camarim, perguntei a ele, Golias, me dá um conselho. Ele, pode falar. É essencial que um humorista tenha que ter vários personagens? Ele falou, não. Eu tive 4 ou 5 por acaso, que era a Isolda, Bartolomeu Guimarães, aquele velhinho que falava e dormia, o Pacífico, o Ala, o Profeta e o Bronco. O ideal é que você tenha um verdadeiro, que as pessoas acreditem que ele existe. Se você tem o Paulinho Gogó, você vai criar um trocador de ônibus? Não, o teu personagem, já reparou que o teu personagem é universal, você pode fazer o que você quiser com ele. Coloca o Paulinho Gogó sendo trocador de ônibus. Vai jogar bola? Não cria um jogador, coloca o Paulinho Gogó sendo jogador. Vai tocar cavaquinho? Vai criar um cavaquinista? Não, Paulinho. Aí eu comecei a aprender cavaquinho, comecei a tocar teclado, comecei a sapatear, fazer um montão de coisa, e o personagem começou a ficar encorpado. Então tem gente que me encontra no aeroporto e fala, ué,
3: sua cadê? Voz é assim?
0: Cadê a roupa? Eu falei, não, o cara acha que eu ando daquele jeito.
5: Então, mercado, né?
0: Então isso, olha o conselho, o cara tirou 2 toneladas das minhas costas do Golias.
3: Eu molhado, pessoal.
0: Eu comecei, e tem gente que me encontra, vem cá, o Paulinho Tuntum, teu filho, é bagunceiro mesmo, cara. Manda um abraço pra nega Juju, cara. Pô, o cara acha que realmente existe.
4: Que é autoral, então, né?
0: Foi uma...
5: Você não decepciona quem pede, né?
0: Não.
4: Deixa eu fazer um break pra rede de rádio. Ó, o Instagram do Paulinho é Paulinho Gogó Verdadeiro, o Instagram dele tá aí, ó, pra você seguir o Paulinho Gogó nas redes sociais, Paulinho Gogó Verdadeiro. Vou fazer um break só pra rede rádio. Muito obrigado pela sua audiência hoje, Paulinho Gogó conversando aqui com a gente na programação da Jovem Pan.
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0: na televisão, sim, em horário nobre, na maior audiência do Brasil. Ninguém encheu o saco porque a Odete Roitman era escrota daquele
1: jeito. Era vilã. Isso.
0: Era vilã. Por que que o humor não pode usar esse artifício pra fazer graça mais?
2: Cara, eu não consigo entender isso.
0: As pessoas não gostam mais de humorista, é isso? A sacanagem, eu acho que é com o humorista, não é com o tema.
3: Depende com o quê?
0: Não é com o tema. Por que que o Odete Roitman pode ser e o humorista não pode usar isso?
2: É porque o Rodrigo Marques até tem um texto que ele fala que hoje em dia fazer chorar pode, à vontade. Hoje em dia eu posso chegar aqui e falar de um problema muito sério e ele ficar mal com isso, ele ficar depressivo, mas isso pode. Agora, contar uma piada aqui, claro que cada um tem o seu limite. Eu tenho o meu limite, eu sei até onde eu posso ir.
0: Então, mas por que a Odete Roitman não tem limite?
2: Porque não era humor. Era uma desgraça.
1: Mas é ficção igual, né?
0: É a mesma coisa.
1: A ficção é igual, né? A teoria é essa.
0: Por que a porra do humor tem que ter limite e a Odete Roitman pode escrachar o que ela quiser? Porque
4: a Odete Roitman é bolsonarista.
5: Não é? Porque o humor é arte também.
4: Não, tem gente que acha que não é arte o humor. Tem gente que desconsidera. Eu não sei o que enquadrar o humor. O humor não é arte também?
2: Pura arte.
4: Então,
2: pura
4: e aí arte. Porque esse é o ponto do Emílio. Eu também não consigo entender o porquê. Não consigo.
2: Eu acho uma maneira de sei lá, contra o humorista mesmo, né?
0: Parece ser contra o humorista.
2: É contra o humorista.
1: Mas
2: é
1: porque humorista, porque rede social.
2: Porque o humorista também, através do humor, ele aponta o defeito do outro, de uma situação, ele usa humor para poder, então eu acho que é isso que estão querendo evitar, que eu use o humor para falar de determinada coisa. Tipo, eu vi uma frase esses dias, até falei no meu show, que vocês devem ter visto também, que essa mesma camisa amarela que tá unindo todo mundo agora é que vai separar em outubro.
0: Entendeu? Exatamente.
2: Exato. É uma maneira de eu apontar um problema. Então, esse cara tá falando isso, então isso aí você não pode falar. Entendeu? Eu acho que é isso.
1: E dentro da pergunta do Emílio, tem muitos comediantes. O Miguel Falabella deu uma entrevista no Roda Viva e ele disse que o Sai de Baixo não caberia hoje em dia. Não é só ele. Tem um monte de comediante humorista que fala, pô, aquele tipo de humor antigo não caberia hoje em dia. Queria saber o que você acha disso.
2: É, os trapalhões hoje em dia. A praça, cara, a praça é o único programa que a gente não tem um Carlos Alberto deixa a gente muito à vontade. Sim. Às vezes ele corta alguma coisa porque extrapola mesmo, né? Mas ele deixa a gente muito à vontade. Ele não pergunta, no meu caso, por exemplo, ele não pergunta o que você vai falar hoje. Então eu acho que o único programa de humor que tem essa liberdade é a praça. A pergunta que você fez, eu esqueci, Alba.
1: Não, é que assim, as pessoas falam.
0: Fala
1: que
0: Bela.
1: Que o humor de antes, muitas coisas não caberiam hoje em dia.
2: As pessoas vão. Cada um vai pensando de um jeito, cada um vai. Cada um tem. As redes sociais é que também ajudaram bastante isso. Se eu contasse um negócio antigamente, na rádio, e o cara não gostasse, ele ia falar com o irmão dele. Pô,
0: isso aí, chega, isso aí.
2: Mas hoje o cara vai aqui, ó.
0: Então,
2: Alba, isso. Só que isso daí, isso reverbera, vai criando força.
0: Já te encheram o saco no Instagram, rede social?
2: Cara,
0: você já foi cancelado pra alguma
2: coisa? Pouquíssimo, assim, graças a Deus não tem nenhum processo. Porque o meu estilo de humor é um estilo que não existe. A Nega Juju não existe, o Birico-Tico não existe.
0: Que os negros são chatos, o cara é machista, é misógino.
2: Não, reclamo muito assim, às vezes, repetiu a piada. Porra, eu conto piada há 30 anos de improviso. Como é que eu não vou repetir? Como é que eu vou lembrar que eu já contei tal história ano passado? Então, isso é. A que é repetida pra ele é nova. Sim. Pro outro que não conhece, né? Então eu tenho um cara que conhece, que é velho. Exato. Ele conhece muita piada, mas tem o outro que não conhece. Então eu conto pra quem não conhece. E tem uma coisa no meu show que eu não consigo, às vezes, cara. Tem umas histórias que eu tiro do show. E aí eu fico um tempo sem contar, aí as pessoas vão no show e falam, você não contou a do Noronha, cara? Sim. Trouxe meu pai pra assistir a do Noronha. Você já não conhece?
0: Cobra, porra.
2: Você já não conhece? Ah, mas eu queria ver o jeito de você contar, é legal. Aí eu coloco de novo a história, a da maternidade, eu coloco de novo.
0: Mas o legal é o jeito que você conta.
6: É o caminho, não é o resultado.
0: É, claro.
6: Senão todo mundo era humorista.
0: É uma habilidade que poucos têm, né?
2: Tem uma, dá tempo?
0: Dá. Claro.
2: Tem uma que eu tava, assim, eu tava meio chateado, né? Minha naftalina tava um pouco adulterada. Eu não tinha tido mais envolvimento corporal nenhum com nenhum caco de vidro, né? Aí o Berico Chico chegou pra mim e falou: Gogó, eu tenho um lugar pra te indicar aí que tu vai dar uma aliviada. Eu falei: aonde? Ele tem três opções, que eu sou VIP dessas três casas. Aí eu falei: quais são as casas? Ele falou: Beco do Prazer, Reduto da Tremedeira e Lava Jato do Amor. Qual que você quer? Eu falei: meu irmão, eu preciso ir em qualquer uma, eu preciso expulsar os moradores urgente. Aí ele me deu o endereço, eu cheguei lá na decepção do estabelecimento. Aí tava até um conhecido meu, o Jorginho Bilisca Pinto, tava lá.
1: Jorginho Bilisca.
2: Aí eu falei: ei, Jorginho, tá trabalhando aqui? Ele falou: tô trabalhando. Aí ele: o que você veio fazer aqui? Eu falei: ei, meu irmão, vi dar um cruzo. Aí ele falou: tu vai querer com muita satisfação ou com muita diversão? Eu falei: meu irmão, do jeito que eu tô roendo beira de pinico aqui, eu quero com muita satisfação. Aí ele falou: então, ó, entra ali na porta direita ali, ó, você vai lá que você vai ter muita satisfação. Quando eu cheguei lá, aí já tinha um caco de vidro me esperando já, só de roupas íntimas, né? Aí tirei a roupa também, aí a gente começou, né, aquela conversa toda ali, aí vai, não vai. Aí eu notei que ela tava meio desanimada. Eu falei: o que tá acontecendo? Ela falou: ah, tô meio desanimada. Isso aqui pra mim aqui é uma rotina diária, então pra mim não tem muita graça. Então eu preciso de uma motivação pra poder dar uma incrementada. Eu falei: mas que motivação você precisa? Ela falou: você tá vendo esse espelho redondo aqui no teto? Aí eu olhei, tinha um espelho redondo no teto. Eu falei: o que tem? Ela falou: se eu olhar lá pra cima e ver uma coisa diferente acontecendo, vai reflexionar em cima de mim, minha energia vai dar uma animada. Eu falei: mas o que eu tenho que fazer? Ela falou: tá vendo aquele espanador de pó ali no canto com pena de curió? Eu falei: qual? Aquele cabo longo, o cabo do espanador, tinha aquela, sabe aquele cabo que tinha aqueles nozinhos assim? Ah, eu falei: o que tem? Ela falou: se tu deixar eu evoluir ele no final da tua tripa, eu vou olhar o reflexo lá em cima, vou se animar. Eu falei: porra, tu tá de sacanagem comigo. Falei pra ela, né? Uhum. Tu tá de sacanagem fazer uma proposta dessa pra mim? Tem convicção da minha masculinidade masculina? Aí não.
0: Aí já é demais.
2: Aí cheguei pra ela e falei: tu vai contar pra alguém? Ela falou: não, é sigilo de 100 anos. Falei: tá certo. Ela foi, mandou o espanador, não tem uns nozinhos? Ela foi até o oitavo, irmão. Aí ela olhava lá pra cima, rapaz. Ela virou um negócio de maluco, rapaz. Acabou comigo. Cheguei em casa exaurido, hein? Cheguei em casa exaurido, tomando umas duas injeções de vitamina B12 pra dar um levante. Aí fiquei pensativo. No outro dia, cara, acordei. Essas coisas levam a gente de volta ao local do crime. Cheguei lá de novo. Aí tava o Bilis Capinto: ah, você voltou? Eu falei: voltei. Aí ele: quer ser atendido? Eu falei: é, acho que eu vou ser atendido de novo aí. O que você quer? Com satisfação ou diversão? Eu falei: parceiro, ó, eu tô cansado. Hoje eu vou querer só diversão. Ah, diversão, então, fala o seguinte: você sobe aí a escada, lá em cima tem um salão, vai ter bastante diversão lá em cima. Aí eu subi a escada, quando eu cheguei lá em cima, tinha uns 40 homens assim, em volta de um murinho redondo. Os caras estavam dando risada. Eu falei: parceiro, deixa eu dar uma risada aí também. Aí ele falou: olha aí. Aí quando eu olhei lá pra baixo, tinha uma mulher cruzando com um cara vestido com a roupa do Patati Patatá. Aí eu falei assim: caraca, maluco, isso aí é divertido, né? Ele falou: é, isso aí é divertido, mas tinha que ter vindo aqui ontem.
4: Muito bom. Muito bom.
0: Sensacional. Volta, muito bem.
4: Tem show.
0: Ó, vou passar a agenda agora aqui pra vocês. Cruzeiro, dia 31, no Teatro Capitólio. Depois em Lorena, dia 1º, Teatro Unifateia. Tereza Dávila em Resende, no Rio de Janeiro, dia 2 de setembro, Teatro Salesiano Resende. Pô, quero agradecer. Presença.
4: Muito bom.
0: Pô,
4: muito bom.
2: Sensacional. Obrigado. Muito bom. Posso só falar que eu tô em cartaz em Bangu, no Rio de Janeiro?
0: Pode, claro.
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2: Muito obrigado.
0: E tem também, eu vou passar a rede social, lá tem todo o caminho. Oba, né?
2: Tem tudo.
0: Então entra lá, ó.
2: Paulinho Gogó Verdadeiro,
0: tudo junto, @ Paulinho Gogó Verdadeiro, você entra lá, tem todo o caminho com os shows, vale a pena, porque o cara é muito bom, é o nosso querido Mano Marino, que teve aqui, o Paulinho Gogó, que o Brasil inteiro conhece e é muito fã. Cara, obrigado.
2: Obrigado.
0: Obrigado.
2: Tamo junto e menstruado, quem não tem dinheiro,
4: conta história.
0: É isso aí. Vamos lá.

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0: Boa tarde, eu sou o Julian Duarte. Está começando mais um Papo de Copa com o apoio de CVC, a sua companheira de viagem. E se você achava que já tinha visto de tudo neste Mundial, a terça-feira mostrou que a Copa do Mundo sempre consegue se superar. Foi uma rodada simplesmente histórica. Três grandes craques do futebol mundial balançaram as redes 8 vezes em um único dia e protagonizaram uma daquelas jornadas que ficam marcadas para sempre na memória dos torcedores. Gols, atuações decisivas e momentos que ajudam a construir a lenda dos grandes jogadores das histórias das Copas. E hoje tem mais um capítulo especial. Cristiano Ronaldo entra em campo para disputar aquela que deve ser a sua última Copa do Mundo. Um dos maiores jogadores de todos os tempos inicia mais uma caminhada no torneio que ajudou a eternizar a sua carreira. Será a despedida perfeita ou o início de mais uma história inesquecível? Também vamos falar dos fenômenos da artilharia em mundiais. Os atacantes que transformaram copas em seus palcos favoritos. Os recordes que pareciam impossíveis e os números que atravessaram gerações. E dentro dessa conversa existe uma disputa que pode sim entrar para a história do futebol. Na verdade já entrou, né? Lionel Messi e Kylian Mbappé seguem na corrida para se tornarem os maiores artilheiros das histórias das copas. De um lado, a experiência e a genialidade de uma lenda. Do outro, a velocidade e o talento de quem ainda tem muitos capítulos para escrever. Quem levará essa disputa histórica? E no esporte local, destaque para a delegação lagiana, composta por mais de 120 atletas, que participa da etapa regional Centro-Oeste dos Joguinhos Abertos de Santa Catarina em Caçador. Uma das maiores representações esportivas da região, mostrando a força da base e do esporte lagiano em diversas modalidades. Então aumenta o volume, porque o Papo de Copa tá no ar! Hoje a bancada é formada por Samuel Gonçalves, o nosso titular, Rian Valente, João Marafigo, Juliano Bortolom, JB e Tairone Machado. E claro, né? Uma terça recheada de gols, marcas históricas e, claro, a história sendo escrita. E Samuel Gonçalves nos conta mais sobre tudo isso. Boa tarde, Samuel.
1: Na maior Copa do Mundo de todos os tempos, uma terça-feira gigantesca, uma terça-feira histórica, uma daqueles dias que ficam guardados na memória do torcedor que curte uma Copa do Mundo. O planeta parou para assistir três craques de características completamente diferentes brilharem nos gramados e juntos marcaram impressionantes 8 gols. Isso mesmo, 8 gols. Aos 38 anos, em sua sexta Copa do Mundo, Lionel Messi mostrou mais uma vez porque é um dos maiores da história. O camisa 10 argentino marcou um hat-trick na vitória de 3-0 sobre a Argélia e alcançou uma marca lendária. Chegou aos 16 gols em Copa do Mundo, igualando Miroslav Klose como maior artilheiro da história dos mundiais. Do outro lado, a velocidade, a explosão e a genialidade de Kylian Mbappé. O francês marcou 2 vezes na vitória da França por 3-1 sobre Senegal e já soma 14 gols em Copas. Aos 27 anos, segue em ritmo impressionante para desafiar todos os recordes. E teve também a força da nova geração. Haaland, o gigante norueguês, marcou seus 2 primeiros gols em Copas do Mundo. O predador da grande área comandou a vitória da Noruega por 4-1 sobre o Iraque e escreveu seus primeiros capítulos na história dos mundiais. Messi, Mbappé e Haaland. A experiência, a velocidade e a potência. O passado, o presente e o futuro do futebol mundial brilharam no mesmo dia. E a Copa não para. Hoje, quarta-feira, outros 2 monstros do futebol entram em cena para mais um capítulo histórico. Cristiano Ronaldo e Luka Modric disputam suas 6ª Copa do Mundo, ampliando ainda mais seus legados. A Copa do Mundo é isso. Recordes, emoção, lágrimas, sonhos e histórias que atravessam gerações e a gente tá vivenciando a maior Copa do Mundo de todos os tempos. Eu volto amanhã aqui, um abraço e até lá.
0: Obrigado, Samuel. E seguimos com marcas históricas e os fenômenos de artilharia das Copas. Convido Rian Valente para falar sobre tudo isso. Boa tarde, Rian.
2: Olá, amigos do Papo de Copa. Hoje eu tô aqui para falar sobre os fenômenos. jogadores que estão no topo da artilharia da Copa do Mundo. Ontem, Lionel Messi, no primeiro jogo de estreia, fez um hat-trick, marcou 3 gols contra a Argélia e se igualou com Miroslav Klose da Alemanha com 16 gols na história das Copas do Mundo. Muito provavelmente vai se tornar o maior artilheiro das Copas do Mundo, pois só foi o primeiro jogo dele ontem, ele tem muitos jogos ainda pela frente. Ronaldo Fenômeno ainda continua sendo o segundo colocado com 15 gols. O grande problema é que Kylian Mbappé da França, jogador novo com outras Copas do Mundo pela frente, chegou ao 14º gol e se igualou a Gerard Müller. Na quarta posição temos Just Fontaine da França com 13 gols e o Pelé que tem 12 gols. Ontem tivemos a estreia também do Haaland em Copas do Mundo, já fez 2 gols ali e é outro que promete chegar forte no topo dessa artilharia ali. A história do futebol está mudando e a gente está podendo acompanhar isso ao vivo. Um abraço, amigo.
0: Obrigado, Rian. E ainda falando sobre a artilharia, a disputa entre Mbappé e Messi. O que podemos esperar de tudo isso? Convido ele, Juliano Bortolomo, JB, para seguirmos a resenha. Fala, JB!
3: Olá, amigos, eu sou o Juliano Bortolom, o JB, e o nosso papo de hoje é sobre Copa do Mundo. No início da competição, todo mundo fazia suas apostas. Quem seria o campeão? França, Espanha, Portugal, talvez até o Brasil correndo por fora. Mas, como sempre acontece no futebol, a história vai muito além do óbvio. E com o início do torneio surgiu uma disputa dentro da Copa do Mundo. Uma corrida particular entre dois gênios. Não pela taça, por números, mas pelo legado, pela história. Por ser o maior artilheiro da história das Copas. De um lado, Lionel Messi, 38 anos, possivelmente vivendo sua última Copa do Mundo. Do outro, Kylian Mbappé, com 27 anos e que definitivamente entrou nessa disputa. A corrida pelo posto de maior artilheiro iniciou com Miroslav Klose, com 16 gols. E alcançou essa marca naquele fatídico 7-1. E estava com uma certa vantagem com relação aos seus rivais. Mas já na primeira rodada, Messi conseguiu um hat-trick que o igualou a Klose com 16 gols, como o maior artilheiro das Copas. Já Mbappé, que antes do Mundial via essa disputa de forma distante, já marcou 2 gols e se colocou diretamente na briga. Por 2 motivos, a seleção francesa já mostrou que vai longe nesse Mundial, e o francês, com 27 anos, tem a possibilidade de jogar outras Copas, que nesse formato o beneficia, porque com 48 seleções, além do jogo adicional na fase 16 avos, temos seleções mais fracas que, a depender do sorteio, podem beneficiar o craque francês. A pergunta que fica é: estamos vendo a despedida ou o nascimento do maior artilheiro da história das Copas? O tempo joga contra Messi, o calendário a favor de Mbappé. Mas quem ganha? Quem ganha é a geração que pode ver de perto essa história de gênio sendo escrita. Por hoje era isso, um grande abraço e até a semana que vem.
0: Obrigado, JB. E hoje temos estreia de mais um GOAT. Cristiano Ronaldo tem a sua estreia na última Copa que ele disputa. A última dança se inicia contra a República Democrática do Congo. E quem nos fala mais sobre isso é João Marafigo. Boa tarde, Marafigo.
4: Boa tarde, turma do Papo de Copa. Eu sou Marafigo. E o meu destaque de hoje é Cristiano Ronaldo. O craque português inicia neste momento a sua 6ª Copa do Mundo. Se Messi ontem se tornou ao lado de Klose o maior artilheiro da história das Copas, Cristiano tem um recorde de ser o único jogador a marcar gols em 5 edições diferentes de Copa do Mundo. Em Copas, Cristiano soma 8 gols neste momento, apenas a metade de Messi. Porém, Cristiano tem um número maior de gols oficiais em sua carreira, 973 gols, sendo 143 gols deles pela seleção portuguesa, tornando-se também o maior artilheiro do mundo por seleções. Se ontem tivemos a estreia de Mbappé, Haaland e Messi em grande estilo, hoje é inevitável que as atenções estejam voltadas à estreia de Cristiano. A Copa do Mundo é o título que falta na sua carreira. Campeão por clubes em 4 ligas diferentes, campeão da Champions, campeão do Mundial de Clubes. Pela seleção já venceu o Nations League e Eurocopa. Obstinado em vencer e quebrar recordes, Cristiano vem para a sua última Copa do Mundo, com o intuito de ser campeão e, por que não, buscar a artilharia da competição. Seguidas vezes, o mesmo já destacou que a disputa sadia com Messi faz com que seu desempenho em campo se torne melhor. E então, será que teremos mais uma grande estreia hoje de mais um dos craques desta Copa? Valeu, pessoal, um abraço e até semana que vem.
0: Obrigado, Marafigo. E para encerrarmos o papo de hoje, trago Tairone Machado, que nos fala as informações da delegação lagiana, composta por mais de 120 atletas que participam da etapa regional Centro-Oeste dos Joguinhos Abertos de Santa Catarina, no município de Caçador. Boa tarde, Tairone.
5: Olá para você que tá ligadinho conosco aqui na programação da nossa rádio Jovem Pan Lages. Eu sou Tairone Machado e hoje trago algumas informações do nosso esporte local. Afinal de contas, temos um grande desafio aí, que é a etapa regional Centro-Oeste dos Joguinhos Abertos de Santa Catarina, que acontecem a partir de hoje, dia 17, e vão até o próximo domingo, dia 21 de junho. Essa etapa está acontecendo então no município de Caçador. Lembrando que a etapa regional Centro-Oeste é o que garante aos vencedores a classificação para participarem então da etapa estadual dos Joguinhos Abertos de Santa Catarina no mês de julho, lá no município de Blumenau. Essa competição é uma competição oficial promovida pela Fesporte em parceria com os municípios de Santa Catarina. Sobre a nossa delegação lagiana, então a nossa delegação consta com mais de 120 atletas e que estarão competindo aí nas modalidades de futebol masculino, basquete masculino, futsal feminino, handebol masculino e também no voleibol masculino e feminino. Fique atento aí às nossas redes sociais da Fundação Municipal de Esportes, que os resultados dos jogos estarão sendo divulgados. Então vamos torcer aí pela nossa delegação lagiana e que voltemos lá no próximo domingo com as vagas garantidas para a etapa estadual, que vai acontecer no mês de julho em Blumenau. Estas foram as informações do esporte local de hoje e eu volto na próxima quarta-feira trazendo mais sobre tudo o que de melhor acontece no esporte local. Um abraço e até lá.
0: Obrigado, Tairone. E esse foi o Papo de Copa desta quarta-feira. Muito obrigado pela sua companhia e sintonia. Eu sou o Julian Duarte e até o próximo Papo de Copa com o apoio de CVC, a sua companheira de viagem. Tchau!
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Boa tarde, Alex. Aqui é a Larissa de Blumenau, Santa Catarina. E eu queria que você tocasse Lost do Vintage pra nós, tá bom? Boa semana a todos.

Alex, tudo certo? Aqui é o Júnior de Tubarão, Santa Catarina. Toca aí o som do Prospa. Manda aí pra todo mundo que tá no trânsito e ouvindo a Pan. Tamo junto.

narradores e comentaristas que estão lá cobrindo a Copa, reagindo a uma música que estava tocando no estádio. Aliás, essa música faz um sucesso danado nas arenas do México, dos Estados Unidos, do Canadá. Eu ainda não vi. Aí eu peguei pra tocar hoje aqui no Planeta pra gente curtir. Vou colocar também uma basezinha ali de Afro House pra dar uma energia a mais a essa música. É o DJ Otzi, Hey Baby, bora ouvir. Oh.

cidade muito bonita no Rio Grande do Norte, Parnamirim. Beijão pra geral aí. Lucimara tá pedindo uma música. Tem essa música que possa tocar pra mim? Ela mandou o link aqui. Vou ouvir durante o break, tá, Lucimara? Aí se der, a gente toca sim. Não tem problema nenhum, não. Mais uma mensagem aqui. Boa tarde, grande Alex. Gostaria de ouvir Pat and Mick, Use It Up and Wear It Out. Abraço flamenguista. Não tá com o nome aqui do meu querido ouvinte, hein? Boa tarde, DJ Alex. Aqui é o Célio Casque de Jaraguá do Sul, curtindo a 101.9. Clóvis de Balneário Camboriú. Duvido tocar essa. Ele mandou o link aqui de Blonde, One Way or Another. Aí é difícil, hein? Essa aqui não dá pra tocar. Oi, Alex. Essa é uma versão de Gangsta Paradise. É muito legal. O Alexandre Rosa de Ribeirão Preto tá mandando aqui um link também. Vou ouvir daqui a pouquinho com muito carinho, Alexandre. Obrigado pela indicação. Alex, beleza? Aqui é o Márcio de Santana do Livramento. Esperando o filho fazer a prova de direção. Olha só, boa sorte aí pro filhão. E escutando a Planeta DJ, coloca aí a Loki pra nós. Vamos ver se a gente toca daqui a pouquinho a Loki. Toca a Lost do Vintage. A mensagem do Fernando de Taubaté. Boa tarde, Alex. Eduardo de Sorocaba. Por favor, toca essa música aí, Fat Sync. Tá anotado aqui, meu querido. E aliás, o Vintage com Lost a gente já tocou, hein? E foi o pedido aqui da Larissa de Blumenau, de Santa Catarina. Nosso querido aí de Taubaté deve ter chegado tarde ao programa, não ouviu a música. Washington, de onde, hein? Ah, tá falando aqui a empresa que ele trabalha, de Lucas do Rio Verde, Mato Grosso, capital do agronegócio do Brasil. Tá lá na Tindiana Transportes. Forte abraço, escuto todos os dias o Planeta DJ. Muito bom escutar a programação. Forte abraço aí pra geral, valeu. Boa tarde, Alex. Manda alô pro Cirzão Doido. Mensagem do Osmar de Rondonópolis. Boa tarde, Alex Flamenguista. Aqui é o Léo Galo Doido, de Santa Helena, Contagem, Minas Gerais, terra do pão de queijo. Parabéns pelo programa, Deus abençoe aí. Você e toda a turma da Jovem Pan, muito obrigado. Ele tá pedindo aqui Ice MC. Também temos aqui a participação do Albano, de São Luís, Maranhão. Tá mandando aqui pra gente um forte abraço.

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5: 2:37.

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9: Muito bem, de volta.
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9: É isso aí.

0: Tá aí, ó.
1: Por meio do tempo, Portugal 1-0.
0: Ah, tá vendo? Esse é o meu querido Fausto Favara, filho do Nilson César, duas feras aqui da narração da Jovem Pan. Gente, vamos lá ouvir os nossos ouvintes que mandaram mensagens de voz aqui pelo nosso WhatsApp. Bora!
2: Fala, Alex, boa tarde, tudo bem? Aqui é o Pablo de Itajaí. É, segunda-feira aí pedi uma clássica. Hoje vou pedir mais uma aí, se possível, toca pra nós aí, Dr. Alban, It's My Life. Também um abraço aí pra ti e pra todos os ouvintes do Planeta DJ, a número um do Brasil.
0: Valeu, meu querido, pela sua participação.
3: Boa tarde, Alex. Sou França de Ubiratã, Paraná.
0: E aí, França?
3: Sempre eu aqui no meu serviço, aqui na barbearia, aqui, ó, estamos curtindo a Jovem Pan, melhor do Brasil. Manda um alô aí pra todos os ubiratãenses.
0: Alô, ubiratãense!
4: Boa tarde, Alex. Tudo certo, irmão? Ótima tarde pra ti. Os ouvidos, forte abraço, irmão. Tamo junto sempre. Jardim Cruz Oliveira aqui do norte do Rio Grande do Sul. Me escuta através do aplicativo RádiosNet. Escuta pela Jovem Pan, Passo Fundo 106,9 FM. Foco Sul de Seberi, Rio Grande do Sul.
0: Mandou bem. Próximo ouvinte.
5: Boa tarde, meu amigo Alex, o grande DJ da Jovem Pan. Meu nome é Whindersson Fábio, falo de Cabedelo na Paraíba. E queria ouvir Dylan McPhee, Be The One, Planeta DJ Jovem Pan, number one in Brasil.
0: Essa já tocou hoje.
6: Fala, Alex, boa tarde. Aqui é o Luan Alberto de Campo Verde, no Mato Grosso.
0: E toca aí
6: pra gente. Oi, oi, oi, do Dubi Dogs. Jovem Pan, número um do Brasil.
0: Oi.
7: E aí, Alex, boa tarde. É, Marcos de Boy aqui, antenado na 100.1, Jovem Pan de Vitória. Ouvindo pelo aplicativo, dando trampo na pintura. É, Alex, por gentileza, toca pra gente aí Medusa, Loose Control, pra gente aqui, beleza? Ligadão aqui no Planeta DJ. Solta essa pedrada pra nós, meu amigo. Valeu, obrigado, tenha uma ótima tarde.

República do Congo. 1-1 com Portugal. O jogo está no intervalo agora. Deixa eu mandar um alô aqui para o Rafael de Fortaleza, o Pércio de Ponte Nova, Aristeu de Santa Quitéria. A Fernanda de Barra Velha mandou um vídeo aqui do gato dela, o Tom. Rafael Silva, meu querido, meu ouvinte preferido em Minas. Minas não, Espírito Santo. Tá aqui participando também, grande Rafa. Everton de BH, Marcondes de Guaramiranga. Por aqui também o Soares de Campos dos Goitacazes. Maicon Arruda na área, Davi de Apucarana. Luan de Campo Verde, Mato Grosso. Giander de Ibirapuera, Espírito Santo. Brasil inteiro participando aqui pelo nosso WhatsApp. Patrick de Tubarão, Santa Catarina. O Teco de BH, Jonas de Joinville, por aí vai. 11 99411 8221. Vamos fechar hoje assim, ó, com Beautiful People.

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3: 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E a hora na Pan. 3 e 1.
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1: 13:26.

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5: 4:07. 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
8: 4:36. 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
1: 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E a hora na Pan. 4:58.
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1: 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E a hora na Pan. 5:37.
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0: final de tarde, na verdade, a todo mundo, para a turma de ouvintes mais qualificados da audiência lagiana. Começou o Jurassic Pan com muita informação, a nossa tradicional resenha e corneta e trilha sonora de músicas que fizeram história da Jovem Pan. Eu sou o Julião Duarte e a bancada de quarta tem Samuel Gonçalves, Caio Salvino, Nelson Rossi, Nicole Kister e Bianca Freitas. Samuca!
1: Alô, alô. Silva Celantes, a marca que cola.
0: Vamos lá então, uma da Copa do Mundo com a CBC.
1: Última rodada da fase de grupos encerra hoje. Neste momento tá rolando aí um joguinho nada agradável. Pois nada agradável. Inglaterra 2, Croácia 2 e um embate entre Harry Kane e Modric.
0: E uma terça-feira histórica.
1: Mbappé, Haaland e Messi marcaram 7 gols em um dia e fizeram uma terça-feira épica. Na maior Copa do Mundo de todos os tempos.
0: Uma da seleção brasileira.
1: Neymar treina com bola pela primeira vez nos Estados Unidos.
0: Uma polêmica.
1: Ronaldo Fenômeno diz que Messi é melhor jogador de futebol da história. Abre aspas, é a hora de todo mundo aceitar.
0: É uma da saúde.
1: Após câncer de pâncreas e recidiva, paciente com 5% de chance de cura chega a 8 anos sem doença detectável.
0: Uma de tecnologia.
1: Reino Unido vai banir redes sociais para menores de 16 anos.
0: E uma curiosidade alimentícia.
1: O café possui mais de 800 compostos aromáticos diferentes.
0: Bem, vamos lá então.
1: 800.
0: Coisa pouca, né? 6:01 em Lages, 10 graus de temperatura. E sejam todos bem-vindos, senhoras e senhores.
2: 10 graus ouvintes. E caindo.
0: Né? É. E também temos a participação logo mais aí de Ricardo Córdova, diretamente dos Estados Unidos, juntamente com a CVC, a sua companheira de viagem.
1: Falando em CVC, a maior Copa do Mundo de todos os tempos está rolando. Chegamos ao último dia da primeira rodada da fase de grupos. Lembrando que são 3 rodadas nessa primeira fase. Tivemos na madrugada Áustria 3, Jordânia 1. Portugal ficou no empate em 1-1 com o Congo, resultado aqui surpreendente. É. E tá rolando agora neste momento, está no intervalo da partida. Inglaterra 2 com 2 gols de Harry Kane, o cara é um monstro para fazer gol. E Croácia também 2, jogaço até aqui então, para fechar essa primeira rodada. Às 20 horas tem Gana e Panamá. Jogo aí mais ou menos daí nesse
0: caso. Minha pergunta,
1: né?
0: Você pergunte. Viu o jogo da 1 da manhã?
1: Não vi.
0: Alguém
2: não,
0: viu?
2: Não vi. Não vejo nem o das 3 da tarde.
1: Se fosse um jogo melhor, eu ia assistir, mas cara, daí, esse ali não deu.
0: Áustria aí ficou um pouco chamativo. Não.
2: Vocês viram que legal Áustria, o esqueminha Jordânia lá pra você tirar o delay do YouTube? Joia, hein?
0: Opa! Explicar pra nós, hein?
2: Eu aprendi no Yutoba. Que é o seguinte. Quando você liga o jogo,
0: certo,
2: tá passando o jogo ao vivo, por exemplo. Aí você vai com o controle naquela engrenagenzinha da
0: configurações.
2: Vai em velocidade, bota 3. Aí blá, blá, blá, blá, blá, blá, ele vai acelerar tudo até ficar no horário, no tempo real.
0: Vai tirar o buffer.
2: É.
0: Certo.
1: Não, só legal. Que depois ele volta com o tempo do jogo normal, né?
2: Não, daí ele fica, sim, no tempo certo. No tempo
1: não, correto. Mas depois, dependendo do tempo que você faz isso aí, o delay começa a aumentar de novo aos poucos.
2: Daí
1: você
2: vai,
1: né?
2: Isso, tacando de fogo.
1: Você tem que ir correndo atrás do tempo.
2: Você tem que apertar várias vezes até pra gritar gol antes do narrador, do oficial.
1: A gente já falou.
2: Em tempo real.
1: A gente falou sobre isso algum dia aqui na bancada. A rádio, por exemplo, que tá transmitindo os jogos, dá 300 milissegundos de delay apenas.
0: Cara,
1: a TV aberta já dá 5 a 9 segundos e essas TVs a cabo ou por streaming chega a dar de 30 a 1 segundo.
2: Tava
1: minuto.
2: Dando 30 segundos quando eu.
3: Sabe o que eu acho que, pô, a tecnologia tá aí, ajuda, é muito legal, mas tem coisas que atrapalham. Eu vou contar agora o que aconteceu comigo nesse jogo, é que o Hurricane, né?
1: Harry Kane.
3: Ele fez um gol de pênalti, né?
1: Isso.
3: Ele bateu, o goleiro se adiantou, foi.
1: Teve que voltar.
3: Eu tava no lugar tomando café. E aí, tava assistindo a segunda cobrança dele ali e o cara disse assim, já foi gol. Daí eu disse, como que você sabe? Daí ele, meu celular avisou. Veio a notificação antes de passar na televisão. Pô, achei chato, cara.
1: Chato.
3: Achei chato.
0: Tira emoção, né?
3: Então... entendeu? A tecnologia às vezes ajuda, mas nesse caso ele podia ter ficado quieto, né?
2: Que chato também é quando você tá num prédio. Daí você tá vendo pelo Cazé TV e o vizinho vendo pelo canal aberto.
3: O canal
2: aí
3: aberto.
2: Aí você tá ali, vai bater o escanteio, daqui a pouco.
0: Gol!
3: Lá em casa acontece com o bar da frente lá. Ele chega primeiro precoce, no bar lá.
2: Ejaculação precoce do vizinho.
1: Mas com relação ao aplicativo que o Nelson falou, é mais ou menos parecido com o da rádio. Porque os aplicativos, o que acontece? a empresa de aplicativos tem, em cada estádio ele tem um Aspone, vamos dizer lá, um funcionário.
3: Porra nenhuma.
1: E ele tá lá fazendo os scouts dos jogos ao vivo. Então, quando sai o gol, ele já aciona o botãozinho ali do gol e ele chega muito antes.
0: Ah, entendi. É que justamente isso é pra também não ter aquele
1: delay das apostas,
0: né? Ir pra isso casa aí de apostas, né? Porque daí te daria um upscale ali, um tempo, sim, pra tu poder apostar ou então retirar a aposta.
1: Às vezes você, sim, vai dar um escanteio, o Nelson falou, né? Um escanteio ou um pênalti, você, exato, fica ali com o dedinho preparado pra fazer a aposta e nesse delay poderia ganhar dinheiro, né? Então por isso que em cada estádio geralmente tem alguém da casa de aposta já passando essa questão pros apps.
0: Olha. E os bolão, como é que tá?
1: Tá ruim. Não, já teve pior. Agora eu comecei a endireitar o cargueiro. Acertei
0: vocês
1: alguns resultados.
0: Estão participando de algum bolão?
1: Não,
0: alguma
1: não
0: coisa?
1: Não.
0: Nada, meninas, não. Vocês não, não. Também
4: eu
0: não.
4: Fiz pesquisa lá na loja, também ninguém acertou.
0: É mesmo. É.
4: Ninguém.
1: Mas meninas, vocês estão vendo os jogos? Estão acompanhando alguma coisa? Nem que seja a moda das mulheres, dos jogadores.
5: Não, eu assisti o jogo do Brasil. E eu achei que foi um jogo muito sofrido. É. Meu Deus, que agonia.
1: Mas sofrível. É Copa.
5: Sofrível até. Foi, mas eu gosto, eu assisto sempre.
1: Bianca,
5: do Brasil,
1: você.
5: Né?
4: Eu fiquei imaginando se o Zé Felipe comemorou o gol do Vini Júnior.
3: Ah, que boa pergunta.
0: Boa pergunta. É uma boa pergunta.
3: Ah, e agora?
0: Será? No bastidor, será que rolou aquele...
4: Será?
0: Ou não,
4: foi,
0: né?
3: Muito bem. Eu quero dizer que eu acertei o placar de 1-1 lá e tava torcendo contra e me criticaram. Mas ué, com aquela seleção ruim ali, tá difícil eles encantarem e a gente... Ah, brasileiro, mas os caras tão ruins demais.
0: Meu, mas tu, Deus, acha que não existe uma possibilidade de um devaneio?
3: Claro que
0: coisa?
3: Pode, cara. Nascer de novo, os caras nascer de novo. Melhor.
2: Eu acredito que possa virar. Eu acredito.
0: Eu também.
5: É um jogo.
2: A gente começou
5: em
2: 94 mal, o Raí tava mal, daí trocou pelo Mazinho, já mudou o time. Existem algumas mudanças pontuais que o treinador pode fazer que traz resultado imediato.
0: Com certeza.
2: Só que o Brasil tem peças importantes que não estão sendo usadas, né? O próprio Wendel, que é um caso.
0: Com certeza.
2: Mas agora ele vem, acho que 3 ou 4 mudanças pra esse jogo, né?
1: E outra,
2: que tá vazando na imprensa.
1: E o Caio falou uma coisa que é muito importante. Nem todo time começa de um jeito e termina a Copa do mesmo jeito. A Argentina é um caso muito emblemático. Na última Copa, o Scaloni começou perdendo para a Arábia Saudita. Teve um rebuliço
0: jogando
1: no vestiário.
0: Né?
1: Jogando mal, teve um rebuliço no vestiário. Ele mudou 3 ou 4 peças pro segundo jogo, depois mudou pras oitavas de final e o time engrenou e foi campeão.
2: É.
1: Então, assim, o 94 foi exemplo também. O Mazinho começou. O Raí começou a titular, Raí, depois o Mazinho entrou. É. O Leonardo saiu pro Branco entrar.
2: Pro Branco entrar.
1: Então, assim, a equipe vai se moldando numa Copa do Mundo.
0: E
1: é bom a gente frisar um negócio.
0: Opa.
1: E é bom a gente frisar, um negócio que a gente sempre falava aqui, né? Marrocos não é um gato morto, né? Marrocos tá no top 10 da FIFA, né? Ricardo Córdova.
2: Susto que eu levei aqui.
6: Fala, meus queridos, como é que estão?
0: Ó, agora chegou, Ricardo.
1: Bom.
6: Porque
1: com frio
6: não tava bom ontem. Ontem não, tava falhando. E ó, não vou dizer uma coisa pra você. Talvez o sinal também não fique tudo aquilo, então eu vou atrapalhar bem pouco, mas eu gostei do Nelson Rossi Júnior ter sido xingado, porque ele estava torcendo contra, porque ele falou aí essa parte, eu peguei da declaração dele. Eu acho que a história do brasileiro torcer contra é muito do bolão mesmo, né? Se eu tiver que faturar alguma coisa, beleza, do contrário não. Eu errei do bolão, muita gente errou do bolão também, mas pra que bolão, pra atrapalhar mais a turma do que o bolão, por exemplo, de Portugal?
1: Esse aí, se alguém cravou, não, eu vou dar um abraço.
0: Impossível.
6: Não, este Portugal foi pra acabar, né? Quando é que você ia imaginar que os caras iam empatar com o Congo, velho?
1: A Espanha também, né?
6: É, mas olha, apesar de o Samuel falou de alguns destaques ali no início, junto com o Julian, eu queria puxar, até porque eu gosto muito dessa análise sempre fria do Caio Salvino com relação a ídolos. Ele é extremamente ufanista quando diz respeito, então, a algumas crias, por exemplo, da ilha de Santa Catarina, Florianópolis e tal, e para fazer a referência correta, por exemplo, o Guga, o Marquinhos lá, o jogador do Avaí, o Xuxa lá e etc. Mas se tratando de seleção brasileira, ele também gosta muito do Neymar por causa da história do Santos e tal. Agora vamos falar a verdade. O que a gente teria para falar de Messi na sua sexta Copa do Mundo e metendo um hat-trick daqueles, assim, de a gente ficar realmente com a inveja. Inveja boa, no sentido de torcer por ter um ídolo, assim, que pudesse, pô, marcar uma porrada de gols num único jogo. Você sabe que na história da Argentina isso já aconteceu com Batistuta, mas na história da seleção brasileira isso só aconteceu em Copas com o próprio Pelé em 58. Vocês sabiam disso?
2: Não sabia, não.
1: Alô?
2: Opa, alô? Caiu.
3: É, caiu. Não, mas é interessante isso que ele veio trazendo, porque a história sendo, né, acontecendo a história, para os mais novos é uma coisa que tu vai dizer assim, pô, uma fagulha para tu inspirar muitos jovens a seguir a carreira ou querer ser aquilo. E para os mais velhos, digamos assim, para a pessoa que já viu, sei lá, 8 Copas, 10 Copas, ou enfim, pessoal mais já viu a história sendo contada por Pelé, por Rivelino, como o nosso amigo Caio, né, Caio? Tu já viu tantas edições da Copa e vários ídolos serem forjados, e agora o Messi é a sua última dança, né? A gente sabe disso.
2: Eu digo o seguinte disso aí, cara. Existem duas eras do esporte, né? A era do esporte analógico e a era moderna. Então você pega a Fórmula 1, por exemplo, você tem uma galera que foi até ali no final da carreira do Senna, ali, Schumacher, um pouco ali e tal. Você pega o tênis, você tem uma galera que veio até ali na geração do... um pouquinho antes, ali o Sampras, o Agassi, esses caras. Dali pra frente você tem uma outra história. Então você pode contar a história em duas partes. Da primeira parte você pode dizer Pelé, o rei. Pelé é eterno, né? Eternamente o rei do futebol. Com certeza. Mas a gente tem outros grandes craques daquela época, antes dessa turma agora. Né? Você tem Platini, você tem Cruyff, tem Rivelino, Beckenbauer, Maradona e assim vai. Agora, o que esse cara tá fazendo é a mesma coisa que o Lewis Hamilton na Fórmula 1. É o cara da sua geração e da segunda parte da história da Fórmula 1. Não dá pra dizer, ah, ele era melhor que não sei quem é melhor. Isso é uma discussão tosca que só brasileiro que faz, né? Mas a questão é, quem viu Bjorn Borg jogar, quem viu Pete Sampras jogar e viu Roger Federer jogar, quem viu Ayrton Senna, Nelson Piquet, Alain Prost e Schumacher e viu, tá vendo Hamilton, é tão encantador quanto. A gente precisa ter esse sentimento, sim, de dizer, cara,
3: dá gosto,
2: acho que,
3: né,
2: esse cara realmente é muito prateleira de cima.
1: Caio, e tem uma outra coisa que a gente tem que frisar do Lionel Messi. Eu odeio o argentino, já fique claro, né? Mas eu vou elogiar
3: Igual da Inglaterra.
1: É, igual da Inglaterra, 3-2 diante da Croácia. Eu odeio o argentino, mas o Lionel Messi a gente tem que bater palmas, porque é um cara que em 2016 ou 18, não vou recordar, ele anunciou que ia se aposentar da seleção argentina.
2: Aham, lembro.
1: Ele falou que ia se aposentar porque, de fato, ele não rendia na seleção. Uhum. Ele tinha uma autocrítica que ele... não, eu não consigo render o que eu rendo nos clubes. Eu vou me aposentar. E depois disso ele ganhou Copa América, ele ganhou uma porrada de coisa pela Argentina, ganhou uma porrada de coisa pelos clubes, foi pros Estados Unidos e tal. E todo mundo na última Copa, quando ele ganhou a Copa do Mundo com a Argentina, todo mundo falou assim, não, provavelmente foi a despedida do Messi em alto estilo, porque ele já foi campeão do mundo, ganhou tudo que podia e foi pros Estados Unidos jogar no Inter Miami. E o campeonato dos Estados Unidos é muito fraco tecnicamente. Daí todo mundo fala assim, não, provavelmente ele não...
3: vai ganhar dinheiro.
1: Não, ele vai ganhar dinheiro, mas provavelmente ele não vai...
2: desaprender.
1: Ele não vai ter mais o pique de jogar uma Copa do Mundo.
2: Pô.
1: E ele chega ontem, claro que era... tem aquela questão, é contra a Argélia tal, mas ele fez 3 gols em uma Copa do Mundo. E não é só os 3 gols, né? Até trouxe umas informações aqui, ó. Ele também chegou a 24 participações diretas em gols em Copas do Mundo, 16 gols e 8 assistências, ultrapassando inclusive Pelé no ranking histórico.
2: Sim.
1: O brasileiro era o líder nesta estatística, com 21 participações diretas em gols, 12 gols e 9 assistências. Então, assim, além disso, eu também concordo com o Caio, são gerações diferentes, o futebol era totalmente diferente. Não dá pra você dizer, ah, o Messi é o maior da história, como o Ronaldo falou, agora a gente tem que aceitar. São situações diferentes.
2: O Ronaldo, né, nem viu o Pelé jogar.
1: São situações diferentes, mas que o argentino é extra classe, com 39 anos, fazendo o que ele fez ontem.
2: Sem dúvida.
1: Fenômeno demais.
2: E outra coisa que a gente precisa salientar, Daí, exatamente trabalhando nessa tua linha de raciocínio, é a questão da evolução da preparação física.
1: Sim.
2: Porque nos tempos lá da seleção de 70, seleção de 82, que o Sócrates fumava dando entrevista, né? Lá no CT. É, então, assim, o que houve de mudança, por exemplo, você tem um Robocop, que é o Cristiano Ronaldo, que é um cara que tem, talvez, o melhor físico do mundo hoje. De metabolismo e físico, né?
1: E aliás, os dois chegaram a 6 Copas do Mundo, né? Mais um número incrível, né?
2: É incrível. Então você analisa isso, quer dizer, primeiro, a doação desses atletas para a vida desportiva deles, ou seja, é a vida deles e ponto. Eles não abrem mão daquilo, como o Neymar, por exemplo, agora puxando o assunto pro Neymar, não abriu mão. Eles não abriram mão da
7: vida paralela.
2: Isso, como o Neymar abriu. É. Neymar foi viver. Beber, fazer farra, fazer filho, fazer festa.
7: Jogar
2: fazer...
7: pôquer.
2: Foi jogar tudo.
7: Chora.
2: Foi fazer tudo. Enquanto esses dois caras são meio Zico, né?
7: Sim.
2: A história do Zico é muito assim. O cara foi sempre um atleta exemplar.
7: Existe aquele ser que é alcoholic, né? Que a gente diz, que é totalmente viciado no trabalho.
2: Isso.
7: E exatamente. Eles são caras que são. O esporte é definido no nome deles.
2: E o cara que sabe que aquilo ali. É o que vai dividir exatamente a possibilidade dele jogar 6 Copas do Mundo ou 2.
7: Temos participação aqui do Ricardo, que ele mandou um áudio, né? Já que caiu aqui, eu acho que é pra complementar o que ele tava falando. Vamos ouvir aqui o que ele tem pra falar pra gente.
8: Fala, turma, ligada no Copa e Cozinha. Desculpa aí. É que esse deslocamento que a gente tá fazendo de um trecho pro outro na rua hoje, o sinal já não é muito bom aqui na Filadélfia. Não sei se por conta da operadora que eu escolhi, mas em Nova York funcionava bem. Aqui não tá funcionando muito bem, não. Mas de qualquer forma, pô, estamos muito bem representados, a bancada tá completa, tô feliz pra caramba. Deixa eu mandar um beijo pra Ediane da CBC, a sua companheira de viagem. Eu e o Daniel hoje nos deslocamos para conhecer um pouquinho mais a Filadélfia e deixa eu dar uma dica para vocês. Eu não quero falar só do ponto de vista das últimas 24 horas que eu tive aqui, mas que cidade encantadora que é a tal da Filadélfia. Não sei se os amigos da bancada já conhecem, mas eu e o Daniel, meu filho aqui, estamos simplesmente apaixonados por ela. E entre vários pontos turísticos, obviamente, que tem aquele sino forjado em 1758, que representa a liberdade dos Estados Unidos, ou pelo menos o início pela luta da liberdade. E outra coisa muito interessante que tem aqui é a famosa escadaria do Rock, com estátua e tudo e tal. Escadaria esta que subiu hoje na mesma velocidade do Rock Balboa. Sim, tem vídeo para provar, depois eu mando no grupo do Jurassic Park.
1: Sei.
8: Só isso não pode se tornar público, eu acho. Não é muito aconselhável, não.
1: Sei.
8: Mas ó, o baixinho, o gordinho conseguiu subir rapidamente em 36 saltos. Atenção, hein? Não foi uma subida normal daqueles 70 degraus ali, não. Pô, foi de 2 em 2, pelo menos. Bem divertido, vale a pena, mas é claro que a expectativa tá é pro Jogo do Brasil, que acontece aqui na próxima sexta-feira, ou seja, depois de amanhã, e aí logo depois disso a gente também embarca para Miami, porque tem um jogo lá contra a Escócia para fechar a primeira rodada. A hora que eu tava participando com vocês, e eu quero deixar a bola quicando aqui, é justamente para falar do Messi. Eu não sei se vocês já falaram, se falaram, sim, me perdoem, mas é a história de falar do Messi, é reverenciar o ídolo que realmente a Argentina tem e que supera em todos os quesitos Maradona, eu não tenho dúvida nenhuma. Muito embora, para esse feito do hat-trick em histórias de Copa, já ter o antecedente do próprio Batistuta, nós do Brasil só tivemos o Pelé em 58 fazendo um hat-trick num jogo de abertura da Copa do Mundo, ou seja, numa estreia do Brasil na Copa do Mundo. Fora isso, não tivemos, porque temos que louvar aqui, que cara genial, por mais que a seleção não oferecesse muita resistência a ele, mas ele com toda a maestria, sapiência de bola, mandou bem pra caramba. Aquela história de repente ele tá jogando lá no Inter Miami, lá, ou seja, aqui nos Estados Unidos, para ter um futebol mais leve, mesma oportunidade que Cristiano Ronaldo e Neymar tiveram na Arábia e tal, o cara mandou bem pra caramba e meteu 3 gols históricos. Melhor ainda foi a entrevista dele, dizendo que isso não significa nada, considerando que Ronaldo ele considera o cara e que jogou muito melhor. e que não tem esse número de gols que ele alcançou depois de fazer os 3 gols ontem. Bem, da minha parte era isso, quero mandar um beijo para todo mundo, e a gente vai se falando amanhã, tô aqui no Jornal da Manhã, no Papo de Copa, e também estarei no Jurassic Pan mais uma vez. Um abraço, meus queridos. Aqui a temperatura 32 graus.
0: É,
8: além disso, um sol maravilhoso, piscininha hoje e tal.
0: Daí.
8: Pô, foi bem divertido. E agora um chopinho só pra fechar o dia.
0: Tá?
8: Fiquem bem, abraço.
0: Canalha. Tá certo, Ricardo Corba,
4: desliga,
0: né?
4: Desliga, já deu.
0: Já chegou metendo o pé na porta e dizendo que tá 32 graus.
1: Eu elogiei muito o Messi, agora vamos pra parte da corneta, né? O goleirinho que é filho do Zidane.
0: É fraquinho.
2: Nossa senhora, o primeiro gol mesmo.
1: Aceitou 2 gols do Messi. Que
0: será que se apavorou?
1: Pelo amor de Deus, hein?
0: Será que bambiou a perna?
1: E outra coisa, né? O juizão arregou pro Messi, nossa, né?
0: Arregou.
1: Ele deu uma solada na panturrilha do jogador depois do primeiro gol, cara.
0: Era pra vermelho.
1: Puta merda, velho.
4: Ó, deixa eu perguntar uma coisa.
1: Pergunte, Bianca. Vai lá.
4: Eu tô curiosa, eu não entendo muito de times, né?
1: Claro.
4: Mas e o White, como é que tá? O que vocês acham?
1: Ruim.
9: É uma pergunta, hein?
0: Olha,
1: correria.
2: Perdeu da Escócia, né?
1: Correria.
0: É aquela coisa. É um time que o Brasil tem que ganhar. Basicamente é isso.
4: Não tem como, né?
2: Cara,
4: tem,
2: o Brasil tem que fazer saldo nesse jogo.
1: Bianca, não vou ser desumilde, porque Congo empatou com Portugal, a Espanha empatou também com Cabo Verde e tal. Mas assim, se o Brasil não venceu o Haiti, Lascou. Nem joga o último jogo, não, volta pra casa.
4: Eu tava pesquisando aqui, ó, no Google aqui, um pouquinho sobre...
1: Fez o dever de casa, né?
4: Mas não tem...
0: Não.
1: Gente. Não. É joguinho pra 3-0.
0: Sabe aquela coisa assim, ó, o time profissional batendo no time da Série B? É basicamente isso. Do Série A contra Série B.
1: Não é ser desumilde, mas se não conseguir ganhar, vai embora. É. Tchau, vem embora.
0: Aí,
1: não,
0: assim, abandone, né? Aí desestabiliza, quebra as pernas, enfim.
4: Não, mas tá bom. Gostei do que o Google me entregou aqui.
9: Quer dizer, o que vocês falaram interessa bosta mesmo.
0: Vocês?
4: Não sabem de nada.
0: Não, tá certo.
1: Óbvio. Nicole, quanto que vai dar o jogo sexta?
10: Ah, eu vou 3-1, Brasil.
9: Vamos tomar um.
10: Sabe por que eu acho que a gente vai tomar um? Ah, eu tô fazendo
2: análise. Que o Alisson
10: análise.
2: Tá no gol.
10: Não, e pela análise do jogo que eu assisti.
0: Tá.
10: Não, porque eles demoram Alisson, até acordar.
0: Então vamos à sua análise.
2: Vai levar gol porque o Alisson tá no gol.
0: Do primeiro jogo, o que você tirou da análise do Brasil?
1: Quem que você tiraria do time e botaria no time?
0: Ou melhor, a parte que você motivaria.
10: O que eu entendi, que Rafinha não jogou nada.
0: Certo.
10: Tá. Paquetá, meia boca.
1: Tá. Boa leitura, por enquanto.
10: É.
1: E para por aí,
10: e poderia entrar o Hendrick.
1: Isso.
0: Tá bem.
9: Ah. Sabe o nome de 3 jogadores da seleção? Tá, és um monstro.
2: Você esqueceu do principal.
10: Ah.
2: Casemiro.
1: Esse não vai jogar, agora.
0: Cara, tá mal, velho.
1: Me decepcionei com o Casemiro, hein?
2: Não, eu não. Eu já sabia que ia ser isso aí.
1: Me decepcionei.
2: Mas, cara, com Marquinhos, pegar... Casemiro, assim, ó, isso aí já deu,
10: uma
2: né?
10: Uma outra gente, análise de com relação ao jogo é que Marrocos jogou super bem, tava bem.
0: Sim.
10: Um jogo bem
2: entrosado. Mas é uma seleção ótima.
1: Inclusive, foi a hora que o Ricardo entrou, eu não complementei sobre isso, né? A gente tá vendendo o Marrocos como uma galinha morta. Não é uma galinha morta.
2: Inclusive,
1: foi o único confronto de top 10 do ranking da FIFA, foi Brasil e Marrocos. Os outros não enfrentaram.
9: Brasil é o sexto e Marrocos é o oitavo.
1: Isso aí, sétimo agora atualizou. Sexto e sétimo. Então, assim, não é uma galinha morta. Ah, claro que tinha que vencer Marrocos, mas assim, não é aquele jogo assim, mas meu Deus do céu, que pangaré que a gente empatou, não.
0: Sabe o que eu acho?
4: Que o time tava se entrosando também, né?
9: Em relação ao Brasil, ali, o início
0: da estreia.
4: Sim.
9: O início do Brasil foi muito ruim, eles acusaram o golpe, perdido, né? Quando o Marrocos rifa a bola lá na lateral esquerda ali e vem marcar sob pressão, ali o Brasil ficou uns 10 minutos perdido, cara, sem saber o que
0: tocando
9: fazer.
0: Tocando bola pra trás.
9: É, e ali desandou, demorou a acertar, né? E aí a Copa não perdoa, né? Os caras estão engrenados e o futebol ali dos africanos em si, né? Eles têm essa coisa de força, de pujança física,
4: né?
9: E o Brasil começou a querer com aquele estoquinho bonitinho, de efeito e tal, e não foi objetivo. E os caras vieram objetivo.
1: Ó, o Igor me mandou aqui, ajudando com a pergunta da Bianca, nas eliminatórias da Copa do Mundo, o Haiti tomou 5-1 do Curaçao.
4: Então,
1: Curaçao bom é o azul, né, cara?
2: É bom, aquele é bom. Ele
0: pinta a língua e outras coisas.
4: Não.
1: Um spritezinho, né?
2: Spritezinho. Gelo. Curaçao com sprite, gelinho, limãozinho.
0: Limãozinho.
7: Alguma dor de cabeça.
4: Só faltou 4-0 lá.
9: Uns 32 graus aí pra nós tomar um coração.
1: Bianca, qual que vai ser o preparo pra esse evento? O jogo é amanhã, sexta-feira, às 21h30. O que tu tá, tipo...
10: Amanhã é quinta, amanhã
1: sexta.
10: Não, é depois
1: perdão. Sexta-feira. Eu tô com a cabeça que hoje é quinta. Sexta-feira, às 21h30. Dá pra esticar sabadão? Como é que vai ser a programação?
4: Então, né? Que bom que a sexta não tinha parado pra pensar isso.
1: Olha aí, olha aí. Qual que vai ser a janta? Você gosta de fazer janta?
2: As duas galegas se olhando já.
4: Petisquinhos. Não, a gente tem um grupo aqui. A nossa amiga não está nesse grupo.
7: Opa, qual a programação?
10: Opa. Tô. Vai ter jogo, né? Claro.
7: Vai ter jogo.
9: Vai entrar em campo, Nicole?
4: Não, a gente tem uma galera que a gente vai se reunir pra
9: se prejudicar.
1: Tá, Brasil e Haiti, qual que é o cardápio, Bianca?
4: Estamos aqui na decisão entre entreveiro e churrasco de novo, mas acho que o pessoal vai no entreveiro.
9: Ah, o entreveiro bem organizado, é coisa linda.
1: O entreveiro.
9: Que a Ward, tu sabe que
1: não. Qual o entreveiro?
9: Não, o entreveiro iria.
1: O do disco mesmo.
9: Isso, disco.
10: Pinhão, carne e tal.
1: Eu pensei que era outro tipo de
9: entreveiro. E ali a Ward dos Faltores altera o produto.
1: Altera, sabe? Isso
9: não,
1: altera.
9: Não dá pra ser de qualquer jeito.
1: Isso, né? É verdade.
7: Se tu colocar a sequência,
1: né? Tu colocar o tomate primeiro,
9: é só a linguiça tem a hora certa pra entrar. Não vai ovo, né? É isso.
4: Vou passar o recado lá.
1: Vamos fazer um intervalo, Julião.
7: Vamos lá, então. 6h25 em Lages, 10 graus. E a gente volta já depois do intervalo. E agora, nesse momento, em Inglaterra 3.
1: 3-2. Jogão, hein? 60 jogaço. Minutos, 15 do segundo tempo. Então, no fim do Jurassic Park, provavelmente a gente vai ter o vencedor ou não da partida.
7: Isso aí, a gente já volta. Fique aí.

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0: pessoal para o segundo tempo do Jurassic Pan. Agora, 6:34, 6:26, em Lages. Quantos graus já, pessoal?
1: Agora deve estar uns 8.
0: 8 graus. 8 graus. Colocou o dedinho pra fora? Vamos lá, então.
1: Silva Celantes, a marca que cola. Turma gosta de café aqui na bancada? Todo. O que tá rindo, Nicole?
2: Ai, não é só eu, não.
1: Todo mundo gosta de um cafezinho?
0: Coisa boa, né?
1: O aroma do café é considerado um dos mais complexos do mundo dos alimentos. Durante a torra, ocorrem centenas de reações químicas que geram uma grande variedade de compostos voláteis, substâncias que evaporam facilmente e chegam ao nosso nariz. Pesquisadores já identificaram mais de 800 compostos aromáticos diferentes no café, número superior ao encontrado em muitos outros alimentos e bebidas. Esses compostos são responsáveis por notas aromáticas que podem lembrar chocolate, caramelo, frutas, flores, castanhas, especiarias e até aromas terrosos. A combinação exata varia conforme a espécie do café, a região de cultivo, a altitude, o processamento dos grãos e o nível de torra. Quem que é fãzaço aí de café?
3: Eu sou.
4: Eu gosto muito. Também.
1: Aí, Caio Salvino.
3: Cara, café é um troço complicado, porque você tem que separar, lá vem eu separando as coisas, né?
1: Não, não, mas é
3: dois
1: mas
3: grandes grupos,
1: mas nesse
3: o
1: caso
3: café
1: aqui,
3: que a gente conhece como café e o que é café.
0: É
3: porque o café que a gente conhece
1: sem
3: como
1: citar,
3: café,
1: sem citar marcas, vamos
3: não,
1: lá.
3: Não, sem marcas, o café que você conhece como café, que é o café da padaria, o café do, uhum, do escritório,
1: o mais comercial, vamos
3: não
1: dizer
3: é
1: assim.
3: Café
4: torrado,
3: ali é um, ali é um
0: blend de resto,
4: é o dia a dia, né?
1: Sem citar marcas,
3: esse café esse café de
0: sem marcas,
3: de torra exagerada, tá, e etc, é café pra você. Agora, quando você passa pro outro lado, começa a tomar café, preparar teu café, moer teu grão, ritual. É um ritual, né?

0: café. Então aí você começa a entender que aquilo que você toma no dia a dia não é bem café. É café, mas não é o café como deve ser.
1: É, né? Mais ou menos a parte do chocolate, sabor chocolate que tá tendo agora.
0: Pra você sentir tudo isso aí que você falou, que o cara falou ali de aromas e não sei o quê, você tem que fazer o café desse jeito que eu tava falando.
2: É, e tem um jeito certo de extrair, tem vários jeitos de extrair. O café é uma cachaça,
0: tudo,
2: né, cara?
0: Existe o tempo da torra pelo mestre torrador, torrefador.
2: É isso aí.
0: Tem um cara que só faz isso, fica avaliando, enquanto vai torrando, ele vai avaliando se tá bom, se não tá.
3: Aí entra a qualidade do grão, a qualidade do plantio também.
0: Mas tem as classificações, né? Que vai desde café comum até o café.
3: E no Brasil, tu tem alguma
4: experiência? Eu ia perguntar isso.
0: Tem graduação. Inclusive selo de qualidade. Você, no saquinho do café, você vai ver que do lado dele, normalmente na lateral, tem um selo dizendo qual é o tipo de café. Mesmo que o cara ponha café gourmet no saquinho, tem que ter o selo do lado.
2: Tem o tipo de torra também.
0: O oficial pra dizer. Mas você tem cafés que vão aí desde café comum, café extra forte, café comum, normal.
3: Que é o torrado, bem torrado.
0: Até o café especial. Esses cafés especiais aí, normalmente, isso que eu tava tentando dizer. Quem não conhece café, já não gosta.
1: É. Ele é muito forte.
0: Eu tô começando meio que. O cara que toma vinho gosta dessas frescuras, né?
4: É isso aí. É vinho, café, chá
0: aroma,
4: e café,
0: sabor,
4: né?
0: Diferente.
4: Tem os
0: notas
4: também.
0: Que lembram isso, que lembram aquilo.
1: Ô, Caio, também tem a questão da temperatura da água, questão de, às vezes, até do coador
2: até
1: ali,
2: moagem,
1: você molhar
2: e né?
0: Uma
2: hidratar
0: quantidade
2: pó.
0: Correta de pó ou de café para água. Então, por exemplo, tem alguns que falam em 20 gramas para 200 ml.
2: Mandar um abraço pra minha mãe lá, que com duas colheres é 4 litros.
1: E aquele açúcar para dar uma.
2: O café
1: saiu
2: tão fraco que não tinha força para sair da garrafa.
3: Deus o livre.
2: Beijo, mãe.
1: Mas tem a questão de molhar o coador
0: também,
1: o sabor do café e tal.
0: Não é que muda o sabor diretamente, é porque quando você não escalda o filtro, quando você põe o pó. Dentro do filtro, você põe a água, essa água ela vai subir pela parede do filtro seco.
2: Vai hidratar o filtro.
0: E vai tirar um monte de aromas, sabores do café e vai ficar no papel. Então você escaldando o filtro antes de botar o pó. A hora que você põe a água não sobe, porque já tá molhado.
1: Então primeiro molha ele com água quente.
0: Primeiro molha com água quente, joga fora a água ali e daí você vai preparar o
4: café. Eu comprei um de ferro lá
0: também
4: em casa.
0: Daí não precisa de papel.
4: É, pois é.
2: Aí você molha
4: mas
2: o
0: aço inox.
4: Ele é prático, ele é mais lento, demora um pouco mais pra passar. Mas
0: tem uma vantagem, tem duas coisas importantes aí. Primeiro.
2: Não vai sair a piadinha em
0: café.
2: Tem que sair, pô.
1: Eu só esperando.
0: Então passa.
4: Cadê o Sandro?
0: E, por exemplo, café feito no filtro, ele retém algumas substâncias importantes, que gordura, por exemplo, né? Café tem lipídio. Então, um café que é extraído direto, como você tá fazendo com o teu coador de metal, ele não retém a gordura. Então, é um café mais gorduroso, o teu que você tá tomando. E algumas substâncias que são cardioprotetoras estão presentes também nesse café. Agora, o café coado no filtro, filtrado no caso, né? Ele vai reter a gordura e vai reter alguma parte dessas substâncias que são importantes, assim, no ponto de vista farmacêutico, vai, do café, né? Medicinal do café. Então, são dois tipos de café diferentes. Aí tem prensa francesa, tem...
2: Tem a moquinha,
0: tem expresso, tem um monte de coisa, né?
2: Tem gente aí que é bem ninja, mastiga a baga do café e toma água fervendo.
0: A gente tem um amigo que é o Diego lá da
2: turminha.
0: O Diego manja pra cacete de café. Ele vai me dando as orientações.
3: É que quem gosta, eu acho que cada vez vai se aprofundando mais também no assunto.
1: É igual
3: vai
1: cerveja,
0: Eu venho carne. De uma família de torrefação de café. O meu avô tinha torrefação de café. Mais recentemente, o meu primo teve torrefação de café junto com um amigo dele que é sócio, que era dono da fazenda, que produziu o café. Então, eu vou pescando aprendendo a fazer, né? Mas assim, não dá pro cara virar um
2: café chato.
0: O cara chato.
2: O Eno chato.
0: Tem o Eno chato. Tem
1: o cara da cerveja chato. O cara da carne chato.
2: Sempre vai na vida, né, cara?
5: Mas é que daí esse aditivo é da própria pessoa, né?
0: É chato.
5: Tá cheio de chato.
1: Meu Deus. Falar em carne, quem assa carne usando luvinha preta tá errado.
2: Aí, agora. tem.
0: Atualizado a lista.
1: Bem assim a voz, cara.
0: Quase luvinha preta.
1: Copo, copo Stanley.
2: É, luvinha preta.
1: Pai
2: entrega.
1: De pet.
0: B.I.G.
1: Pai de pet.
0: Tava comentando esses dias de uma academia que tem aqui em Laje de paddle.
2: Sim.
0: Que colocou uns negocinhos de energia lá pra carregar carro elétrico. Falando, pô, os caras de BYD vão jogar paddle. Piada pronta, né, bicho?
3: É a piada pronta. Mas é humor, né? É humor.
0: Claro, claro. Piada é piada. Então, eu sou dessa opinião também. Piada é piada.
3: É isso aí.
1: Da piada para mente. O governo do Reino Unido anunciou um plano para proibir o acesso de menores de 16 anos às principais redes sociais. E uma das iniciativas mais rígidas já propostas no mundo para proteger crianças e adolescentes no ambiente digital. A medida deverá atingir plataformas como TikTok, Instagram, Facebook, Snapchat e YouTube. Segundo o governo britânico, a proposta será encaminhada ao parlamento ainda neste ano e poderá entrar em vigor na primavera de 2027. Ao apresentar o plano, o primeiro-ministro Starmer afirmou que as grandes empresas de tecnologia falharam em proteger os jovens dos riscos associados.
3: Mas isso.
1: Obrigado, Bianca, pelas 12 aí.
0: Academia.
1: Quem que vai pra academia, Bianca?
4: A Mari.
1: Vai bem. Um beijo pra Mari. Falharam em proteger os jovens dos riscos associados ao uso das plataformas. Amigos, mais um país, a gente já falou da Espanha,
3: Suécia,
1: Reino Unido.
0: Mas como é que será que é essa medida? Porque aqui no Brasil tem, você entra no site bebida alcoólica, tá lá, você é maior de 18
4: daí
0: anos?
4: Sim, pronto, abre ir, tudo. Tá liberado.
0: É, abre todo o site lá pra você olhar.
1: Nesse caso daí tem o CPF vinculado do pai, né? Daí se o pai for
0: irresponsável. Vocês são do tempo do e-mail? O auge do e-mail?
1: Sim,
0: lá.
1: Claro.
0: Tinha um e-mail que era um e-mail que vinha assim, atenção, eu sou um vírus português, lembra desse? Aí abri o corpo do e-mail e tava assim, eu sou um vírus português. Após ler essa mensagem, deu um comando de delete no seu HD e delete todos os seus arquivos. Obrigado.
1: Mas como vocês
0: estão. Tá mais ou menos como esse troço aí.
1: Mas como vocês estão lidando com a rede social,
3: cara, eu acho que quando o governo tem que legislar sobre isso, a família falhou.
1: Você sempre fala isso.
3: Eu
1: né?
3: sempre falo da educação lá na base, quer dizer, se tem família, se tem né, uma infraestrutura, a célula menor da sociedade falhou, cara, a macrocélula não tem capacidade de atender essas minúcias. Pensa, é uma lei muito geral. Aí tu tem um filho que o cara é super dotado, que o cara é super inteligente, que acessa algumas coisas lá, como que essa medida vai atingir, entendeu?
5: E o pior, quem vai fiscalizar isso aí?
3: É um não negócio existe, que é feito pra dar errado.
2: A fiscalização
3: errado,
2: é feita via comandos, programas.
5: Não, mas vamos supor, conseguiu o CPF do pai, entrou.
3: Não, exato, mas.
5: Quem que vai? Deve chegar um processo lá.
1: Mas aí o pai falou, né?
5: O fulano, precisamos de liberar a telemática lá pra ver.
1: Ô, Nelson, você como advogado, tá tendo muitos casos, chegando muitos casos pra você, ou você ouviu falar no meio dos advogados com relação a jogos de azar destruindo questões financeiras?
3: Não chega pra mim especificamente, nunca tive nenhum caso no escritório, mas a gente tem consciência, né? E relatos de pessoas que empenham a vida financeira ali,
2: psicólogos,
3: né?
2: estão tendo.
3: E isso começou problema. Antes, naquelas maquininhas lá, caça-níquel, que você que tinha nos bares clandestinos, aí os caras alugavam a máquina, né?
1: Só que agora tá mais ágil, né?
3: Nessa situação eu tive clientes que eram viciados, extremamente viciados e perderam um patrimônio violento por conta de que alugava máquina, diz, não, nessa máquina que ninguém joga, eu vou jogar até recuperar o que eu perdi, jamais vai chegar porque aquilo lá é programado.
1: Cara, eu te fiz essa pergunta porque tem conhecidos que estão sofrendo esse caso, né, e também teve eu vi na matéria essa semana, acho que foi no Paraná, uma mulher que pegou um empréstimo de 30 mil reais pra jogar nesses tigrinhos, roletas e tal, porque ela já tinha
0: meu Deus,
1: já tinha moído Deus. Parte do patrimônio.
3: Sim.
1: Ela pegou 30 mil reais via aplicativo de banco e o valor total só deste empréstimo 144 mil reais. Então assim, já tá quebrada. Daí de 30 mil tu vai pagar 144 Claro que não é culpa do banco, né? O banco te oferece, você pega se tu quiser.
3: Exato.
1: Né? Mas assim, pra tu ver como tá a questão da tecnologia também, é, né?
3: Mas
1: destruindo
3: tu
1: as pessoas.
3: Tu não acha que ainda aí é uma situação da família, de claro, valores, de princípios?
1: Claro, concordo. Dizer, a pô, ganância, né?
3: É, e aí a pessoa, né, acredita que uma máquina lá que a é feita pra dar lucro, né, pra quem é também dono da máquina, vai devolver pra
0: o né, cara? Vou falar aqui um pouco no aspecto bioquímico da coisa. Quando começou essa onda de tela, celular, tablet, na criançada, garotada, você cria nessa criança uma necessidade de prazer momentâneo, de recompensa imediata. Isso aí é um negócio chamado eixo dopaminérgico. Liberou dopamina, sentiu prazer, quero mais. A pessoa que possui um distúrbio desse, ela pode partir para, aspas, vício em um monte de áreas. É o mesmo que faz a pessoa ser viciada em pornografia, ser viciada em jogo, ser viciada em droga, em álcool, em sexo, enfim. É o mesmo mecanismo fisiológico e bioquímico, né? Então, essa questão família tem tudo a ver por quê? Porque esse eixo é alterado lá na infância já, atualmente. Você vai no restaurante, você vê criança de 2, 3 anos já
3: no tablet,
0: passando o dedo no negocinho, galinha pintadinha, nananã. É. E aí é que acontece? Acontece que eles não estão se relacionando mais. Não existe mais relacionamento social. Não existe mais uma conversa, um diálogo, um debate, um momento de família, um almoço, um sei lá o quê.
3: Sim, tudo
0: pai,
3: gira em torno da tela,
5: mesmo,
3: né?
5: Mesmo ócio, né? Porque o quando nós éramos crianças, nós tínhamos nada pra fazer. Pai, a gente ia achar bobeira, assim,
3: a gente
5: ia, né,
3: achar um jeito de apanhar,
0: né? Não, claro. Lembro que os nossos pais iam até o colégio buscar o boletim, né?
3: É.
0: Que o pai lá,
3: cara, que dia terrível, né?
5: Boa participação, né, da família.
0: Isso é família. É isso que o Nelson tá querendo dizer, eu acho. Que essa família tá se dissolvendo num nível mínimo, do mínimo, do mínimo. E aí você. E aí é que acontece? Aí o pai e a mãe, ao invés de eles matarem no peito, trazerem o problema de novo pra dentro de casa, eles passam pro colégio, passam pro clube, passa pra polícia, pra todo mundo, menos pra eles.
3: Mas
0: entendeu?
3: Eu acho que isso é uma forma de todo ser humano, quase, que ele quer sempre terceirizar o seu problema.
0: Não, até porque o pai e a mãe também estão viciados nela. Cada um no seu viciozinho.
1: É. Eu queria perguntar pra Nicole e pra Bianca, que tem crianças menores, vamos dizer assim, né? Chamar, porque o Caio já as filhas já são adolescentes.
0: São adultas.
1: Adultas, né? Do Nelson também, ou do Julian ainda é um bebezinho. Como é que vocês estão lidando com toda essa questão de rede social, de estímulos, de levar a criança às vezes mais para brincar? Como é que vocês estão vendo tudo isso?
2: Só no soco.
5: Na verdade, eu vou falar primeiro daí rapidão. É, a minha filha não tem nada, não tem tablet, não tem celular. Eu limito televisão pra ela, eu escolho o que ela vai assistir e sempre é menos de uma hora, nunca mais. E tem horário ainda. É o horário que eu tô em casa
0: e
5: com ela.
0: Disciplina, é isso?
5: Exato. Lá em e ela casa, brinca, né, muito, pinta muito, faz atividades manuais.
0: Né? Isso. Disciplina.
5: Ela está sendo criada como eu fui.
3: Tu estimula
5: criada.
3: A alimentação. A
5: sempre.
0: A alimentação também é importante.
5: Ela levanta e já vai fazer o desenho, pintura, ela é assim todo dia.
0: Tipo, a alimentação também é importante nessa fase, que também tem a ver com família, com pai, com mãe, né? Doutrinando a criança a comer correto.
3: Tango.
0: Porque também a alimentação com alimentos ultraprocessados, por exemplo, desequilibra todo o teu sistema e você entra também no eixo dopaminérgico. Eu quero comer a bolachinha recheada, eu quero comer o sei lá, sem mais
3: chulezitos, né?
0: Coisas, chulezitos, exatamente. É.
1: Antes da resposta da Bianca com relação aos seus filhos, Inglaterra 4, Croácia 2, faltando 4 minutos para o fim regulamentar da partida, mas os acréscimos.
0: Isso é assustador, hein?
1: 4-2.
0: Porque é um jogaço de bola.
1: Jogaço. Sim. Bianca, o que você tá fazendo com tuas crianças com relação a isso?
4: Então,
1: tá meio casa, livre, tá meio preso?
4: Em casa, a Isa teve pouco acesso, né?
1: Porque quantos anos tem a Isa?
4: 20.
1: Ah, já tá adulta.
4: É, o Henrique eu não tenho muito controle, porque ele tem 16 também. Então, é aquela fase que eu não tenho controle nenhum, na verdade, né? Mas ele é esportista, então ele joga futebol, até agora ele tá num campeonato que vai ficar até domingo, ele sempre gostou, mas por
1: tá
4: ele mesmo.
1: Tá fazendo atividade física esporte, também, esporte.
0: Competição.
1: Disciplina.
4: Só que
1: horário, regramento.
2: Hierarquia.
1: Isso aí.
4: O pequeno tá difícil segurar, porque
1: quantos
4: aí
1: anos tem ele?
4: 4.
1: 4 anos.
4: São todos adultos e todo mundo tá na sua, fazendo suas coisas e ele tá perdido ali, então
1: é uma distância grande de idade também, né?
3: É que não então... adianta, eu vejo também pelo meu pequeno, querendo ou não, quando a gente tem que fazer nebulização, aqueles procedimentos assim,
1: a galinha pintadinha pega
3: nenhum bebê,
4: às vezes até da comida.
3: Exato, não, a comida até a comida ele gosta muito, assim, a gente interage bastante, mas a questão, não, é bom de garfo. Mas assim, cara, pra tu fazer alguma situação que tu tenha, vamos supor, fazer ele ficar quieto, a tela nessa parte, ela ajuda nós. É inevitável. Às vezes. Né?
2: É inevitável. Não, eu vejo que você falou a palavra isso. Mágica. Ajuda, né? Mas aí...
1: Não pode ser uma muleta, ponto, né?
2: Aí vai virar...
0: isso aí.
2: Uma desculpa, né? Que nem a gente falava antigamente ali. Criança chorou, não, meu filho não vai ter galinha pintadinha, não vai ter nada. Chorou uma, chorou duas, dá a galinha pintadinha pra esse inferno.
0: E aí você desencadeia o eixo dopaminérgico, porque é recompensa imediata. Eu choro, logo tenho galinha pintadinha. Porque
2: dá trabalho,
0: choro,
2: né?
0: Logo vou comer.
2: Dá trabalho você evitar isso, né?
0: Criança aprende assim.
2: Você se torna um pai chato, você tem que pôr limite.
0: Criança aprende
2: assim. Mas o Joãozinho tem, a Mariazinha tem. Pois é, mas aqui em casa você não é todo mundo.
5: A minha filha chegou pra mim e disse assim, nossa, você me proíbe de tudo. Eu não consigo fazer quase nada nessa casa.
2: Tá respirando? Tá respirando? Então tá bom.
5: Nossa, que dramático.
4: Igual ontem. Ontem a gente ficou montando...
0: The Oscar goes to...
4: O álbum da Copa.
2: Sim.
4: Coisa chata pra mim montar um álbum da Copa.
1: Mas pra criança é fantástico, né?
4: Nossa, horas aquilo lá, você achar a figurinha do tal, do não sei onde, aquelas bandeiras tudo igual. Gente...
1: E tem uma questão também, né, que a Nicole falou agora, a questão da criança às vezes vai pro colégio e tem um pai que é mais liberal, né? A criança chega assim, lá com seu celular, com seu, com seu tablet, com seu
2: leve, Porsche na porta.
1: Outro
0: óculos. Aí é o pai, já não dopamina do pai. Daí.
1: Óculos, Juliette e tal. Daí a Nicole que é mais presa ali, né? Mais firme, que tem razão nisso, né?
5: Conservadora.
1: Aí a mãe é chata, né? Porque é complicado, cara.
2: Até você mandar um lanche na lancheira, o cara passa ridicularizado no colégio, velho.
3: E aí, como é que tu lida com isso?
5: No meu caso, por exemplo, eu e o pai da Lara, nós somos bem alinhados nesse sentido, sabe? Pela criação dela. A gente fala a mesma língua.
3: Ótimo.
5: Desde sempre.
2: Aí é bom, sempre, porque um não tira a autoridade do outro, né?
5: Por exemplo, se eu não concordar com algo que ele tenha feito, ou vice-versa, a gente sempre conversa entre nós, nunca com ela. Então, sempre funcionou.
0: No meu caso,
5: é por ela, é pra ela, então vai dar certo.
0: A minha mais velha era desse jeito. Foi criada assim, com um consenso entre os pais, né? Isso. Porque também não a gente era separado também. Então ela cresceu dentro de disciplina, de rotinas e tal. A mais nova não, a mais nova eu dizia algo, a mãe dela desfazia. Então acabou péssimo. Atrapalhando bastante isso aí. Hoje, claro, já é adulta.
5: Entendeu? E, já.
2: Esse não, caso do passou. cachorro que se chamava pra dentro, né? O cara queria tocar o cachorro pra fora e enlouqueceu, né? Pra dentro, pra fora, pra fora, pra dentro. Daí, se até o cachorro pira, imagina os filhos, velho.
3: Mas é por aí.
0: Puta, olha.
3: E, cara, acho que essa pauta, então, encerramos, Samuel?
1: Encerramos.
3: E temos só um adendo aqui, né, pros nossos amigos que gostam de esporte também. O Carlos Alberto Parreira, né? Todo mundo conhece, eu acredito, né? Está internado no Hospital Samaritano, Rio de Janeiro, e agora entubado, inclusive, né?
0: Então, o Parreira vem por conta de um câncer. De linfoma não Hodgkin.
3: Então, isso.
0: Ele teve uma recidiva, né? Então,
5: nossa.
0: Eu acho que não.
3: Tá com 83 anos no momento, né?
0: Difícil voltar.
3: E é complicado o estado de saúde. Mas enfim, desejamos melhores.
1: Outra situação também do Luiz Henrique. Fernando Henrique Cardoso, presidente, ex-presidente da República, né? Tá com Alzheimer, cara, ele não tá lembrando que ele foi presidente, velho.
5: Sério?
3: Mas tem coisa que é melhor.
5: É melhor esquecer mesmo.
1: Não, mas o Alzheimer é uma doença triste, né,
3: complicado.
1: Cara?
3: Porque
1: você não lembrar da tua história.
0: Não, eu não posso falar porque eu fui muito fã do Fernando Henrique, cara,
5: eu também era muito
0: fã.
4: Pois é, imagina o cara ter sido um grande homem.
0: Não,
1: o Fernando Henrique é o cara da história do Brasil, né?
5: Lá de 94 ali, né?
0: Quando ele era presidente, bicho, eu achava o máximo. Cara, ia parlamento francês, falava em francês. Parlamento inglês, falava inglês. Ia pros Estados Unidos tomar café da manhã com o Bill Clinton na Casa Branca. Era um padrão intelectual. Absurdo.
2: Aonde,
0: né?
2: Aonde foi que se perdemos?
0: Não, a questão o que dizem é que o problema dele foi impor um segundo mandato, coisa que não existia no Brasil. Então ele passou metade do mandato dele tentando fazer o segundo mandato. E no segundo mandato, daí...
3: desalinhou.
0: Desandou. Aí elegeu o seu algoz.
3: Algoz.
0: Que na verdade era aliado do Foro de São Paulo, que é o Lula. E o Lula fez um primeiro mandato também excepcional, porque pegou o Brasil todo engatilhado, encaminhado. E...
3: sim.
0: Daí no segundo também começou o negócio de comprar aqui, comprar lá, e bolsa isso, empobrece o povo, tira a cultura e vai, bota, tira, baixa nível de escolaridade.
3: Tira informação, e assim vai.
0: E aí se elegeu de novo, e assim vai indo, a história é essa, cara.
4: Se repete.
0: A história é essa.
1: Voltando rapidamente ali ao Carlos Alberto Parreira, lembrando que ele foi treinador da seleção no Tetra. Então não tô falando de novo aí.
4: Não é, o meu
0: Siri,
4: agora.
0: Siri resolveu dar opinião aqui.
1: Carlos Alberto Parreira, então, foi o treinador do Tetra, né? E tá rolando na Netflix. Quem quiser assistir, eu comecei a assistir, bem bacana, o documentário Tetra Acreditar de Novo. Teve o do tricampeonato também na Netflix, então tu pode gabaritar aí, né?
0: E ele foi auxiliar técnico em 70,
1: né? O Tri, o Tetra e daí a Copa do Mundo aí. Então,
3: O próprio Penta também, né?
1: Penta tem um documentário também. Mas esse do Tetra é bem legal, porque tem muita declaração, tem imagens exclusivas do Gilmar Rinaldi. Gilmar Rinaldi filmou, cara, com aquelas câmeras bem antigas, 8 horas de filmagens na Copa do Mundo.
3: Meu Deus, cara.
1: 8 horas. Então, assim, tem muita cena legal, bastidores e tal. Então, bem legal, tá na Netflix.
3: Boa.
1: Cerramos?
3: Legal. Boa dica. Então, era isso. Senhoras e senhores, muito obrigado pela companhia de todos vocês. Ficamos por aqui e amanhã estamos de volta. Claro que a programação da Jovem Pan segue no 89.9. E a todo mundo também que nos acompanha no jovempanlages.com.br.
1: Ô, Júlio, antes de encerrar, vou te mandar um áudio aí do Tô Igor, que sempre participa. Ele é sempre divertido, vamos ver o que ele falou pra nós.
2: Misericórdia.
1: Vai lá, Tô Igor.
6: Fala, turma, tudo certo?
1: E a voz?
6: Temos que dar o braço torcer, que os irmãos deram aula ontem. Mas eu vivi pra ver brasileiro pagar pau pra Messi. Não. Ah, o melhor da história, bato que a história vai ler o Senhor dos Anéis, o Harry Potter, se ver tom de cinza pra te permitir. Agora, não me vem com essa, pai. Ah, joga mais um meninho, mas era pra ter sido expulso. Ele realmente é o prime FIFA boy, não adianta. Não tem, gente. Venhamos e convenhamos que o homem tem, mas olha, um pacto com coisa ruim, né, pai? E eu nem tô falando do Grêmio, deixa bem claro. Se bobear, a FIFA vai afastar o cara que anulou o primeiro gol dele. Só me escute. Mas de mais a mais, gurizada, atualizando: Messi, 3 gols. Mbappé, 2 gols. Harry Kane, até o momento, 2 gols. E o Neymar? Um fio, tá? As pedras! O Hexa vem no casamento ou fora dele, azar. Bora, gurizada, que é véspera da véspera e já pode.
1: O Caio Salveiro ficou boiando na piada.
4: A Bruna está grávida.
1: A Bruna Biancardi, que é a mulher dele, está grávida novamente.
0: Ah, entendi.
1: Veio o quinto herdeiro de Neymar.
3: Uma menina, né?
4: Uma menina.
3: Então era isso, senhoras e senhores.
0: O reizinho permaneceu, então.
2: Só se fala noutra coisa.
3: Só se fala em outra coisa. 7 horas em ponto.
0: Valeu, abraço.
3: Mais 18 graus. Valeu, tchau.
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2: 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E a hora na Pan.
3: 7h22.
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8: Olá, boa noite.
9: Boa noite para você que nos acompanha em todo o país.
8: Quarta-feira, 17 de junho de 2026.
9: Vamos ao destaque do dia: proteção de crianças nas redes, combate ao crime e crescimento econômico.
8: Temas tratados pelo presidente Lula no encerramento da reunião do G7 na França.
9: O grupo reúne as maiores economias do Ocidente e Brasil participou pela 10ª vez como convidado.
8: O presidente discutiu com países desenvolvidos formas de o mundo voltar a crescer com a inclusão dos mais pobres.
10: O mundo precisa crescer para que a economia volte a crescer. Não adianta crescer só para a Alemanha, crescer só para os Estados Unidos, crescer só para a França. Não. É preciso, sem diminuir o padrão de vida deles, crescer para outros países.
9: E ainda, acesso à água.
8: O Ministério da Saúde anuncia a instalação de quase 21 mil cisternas em 8 estados do semiárido.
9: E tarifa social de água e esgoto para famílias de baixa renda já chegou a quase 2 mil municípios. Pablo Mundinho.
11: A meta é que a tarifa social esteja implementada em todo o país até dezembro.
8: Você vai ouvir também arte e música.
9: Uso de materiais pedagógicos relacionados a essas disciplinas chegou a 45% das escolas públicas em 2024. Natália Koslick.
12: Essa ampliação está associada a melhores notas em língua portuguesa e matemática, além de menores índices de distorção e idade séria.
8: Hoje, na apresentação da Voz do Brasil, eu, Mariana Jungmann e Luciano Seixas.
9: E acompanhe a gente ao vivo, acesse radiogov.ebc.com.br ou o canal Gov na sua TV aberta.
8: Regulamentação dos meios digitais, combate ao crime organizado e crescimento econômico equilibrado foram alguns dos temas discutidos pelo presidente Lula hoje em Evian, na França.
9: Lula participou como convidado do encontro do G7, grupo formado pelas principais economias desenvolvidas do Ocidente.
8: A repórter Luana Karen esteve lá acompanhando esse último dia de encontro.
13: No último dia de debates em Evian, na França, o presidente Lula defendeu a ampliação de investimentos em desenvolvimento, infraestrutura e qualificação profissional durante a sessão do G7, que reuniu representantes das principais economias desenvolvidas do mundo. Em coletiva à imprensa, o presidente brasileiro informou que foram discutidas formas de alcançar um crescimento econômico equilibrado que beneficie todos os países.
10: Cada reunião do G7 é oportunidade da gente discutir com os países desenvolvidos tanto o equilíbrio quanto o desequilíbrio na ordem política, econômica ataque social levando em conta as necessidades de cada país. O mundo precisa crescer para que a economia volte a crescer. Não adianta crescer só para a Alemanha, crescer só para os Estados Unidos, crescer só para a França. Não. É preciso, sem diminuir o padrão de vida deles, crescer para outros países.
13: Outro assunto em pauta foi inteligência artificial. Junto a chefes de governo e de estado e CEOs das principais empresas de tecnologia do mundo, o presidente Lula defendeu a regulamentação dos meios digitais para proteger direitos fundamentais de crianças, adolescentes e mulheres. E apresentou como um exemplo o Estatuto Digital para Crianças e Adolescentes, aprovado recentemente no Brasil, com obrigações para as empresas de tecnologia.
10: Fiz questão de dizer para eles duas coisas importantes que o Brasil fez: a proibição de telefone nas escolas. E segundo, o ECA Digital, que é a regulação digital mais importante feita no mundo para jovens e adolescentes. E eu queria que eles conhecessem.
13: No intervalo das reuniões ampliadas, Lula teve encontros bilaterais com o presidente do Egito, Abdel Fattah el-Sisi, e com o presidente da Ucrânia, Volodymyr Zelensky. De volta a Genebra, Lula se encontrou com o secretário-geral da Interpol, Valdeci Urquiza. A reunião tratou de ações concretas voltadas à América do Sul para fazer frente ao crime organizado transnacional. O diretor-geral da Polícia Federal, Andrei Rodrigues, destacou a colaboração do Brasil nesse trabalho.
14: Vamos reunir os 12 países sul-americanos num grande esforço para o enfrentamento ao tráfico de drogas, tráfico de armas, crimes ambientais, enfim, todos aqueles delitos que nós pudermos fazer a investigação. Ano passado retiramos mais de 10 bilhões de reais do crime organizado e agora, com essa nova iniciativa e essa parceria não só do Brasil, mas de todos os países com a Interpol, vai ser possível ampliar essa capacidade operacional e alcançar patrimônios ocultos.
13: Ainda na entrevista que deu aos jornalistas, o presidente Lula destacou a relação do país com a China e voltou a reafirmar a soberania brasileira, inclusive em relação às eleições. Ao final da coletiva, o presidente Lula embarcou de volta ao Brasil. De Genebra, na Suíça, Luana Karen.
9: Mais água para 498 municípios que sofrem com o período de clima seco.
8: O governo do Brasil anunciou a instalação de quase 21 mil cisternas para garantir o abastecimento nos estados do semiárido.
9: A repórter Gabriela Noronha acompanhou esse anúncio e traz pra gente os detalhes. Boa noite, Gabriela.
15: Boa noite, Luciano, Mariana, boa noite a todos que nos ouvem na Voz do Brasil. Olha, foram assinados hoje as ordens de serviço que autorizam a instalação de cerca de 21 mil cisternas. Essas unidades vão beneficiar 498 municípios em 8 estados, que são Bahia, Ceará, Minas Gerais, Paraíba, Pernambuco, Piauí, Rio Grande do Norte e Sergipe. Para esta ação estão sendo investidos mais de 250 milhões de reais. Segundo o governo, o objetivo é garantir a captação e armazenamento de água em períodos de estiagem, além de reduzir a dependência de soluções emergenciais no semiárido brasileiro, como o abastecimento por carros-pipa. As famílias beneficiadas foram selecionadas de acordo com critérios técnicos e sociais, priorizando populações em situação de maior vulnerabilidade, inscritas no cadastro único, famílias chefiadas por mulheres, comunidades quilombolas e pessoas com deficiência. De acordo com o ministro da Saúde, Alexandre Padilha, a iniciativa marca um avanço importante na política de segurança hídrica no país.
16: Com acesso à água de qualidade, de forma permanente, com estruturas resilientes, com tecnologias adaptadas à realidade local, mecanismos que garantam formas resilientes para enfrentar de forma transitória situações das tragédias climáticas ou da seca ou das enchentes, são fundamentais.
15: E olha, desde 2023, o governo do Brasil já entregou mais de 121 mil unidades de cisternas por meio do programa Cisternas. A maioria das distribuições se concentra nos estados do semiárido do Brasil, mas o programa também beneficia comunidades na região amazônica, assim como em localidades de Mato Grosso do Sul, Goiás e Rio Grande do Sul, e utilizando aí tecnologias que se adequam às particularidades dessas regiões. As cisternas implementadas pelo programa têm uma capacidade que varia de 16 mil a 52 mil litros de água, o que possibilita o armazenamento seguro durante as secas. Mariana, Luciano.
8: Obrigada, Gabriela Noronha, pelas informações ao vivo na Voz do Brasil.
9: E outra forma de garantir segurança hídrica para a população mais vulnerável é por meio da tarifa social de água e esgoto.
8: O benefício já chegou a 1.905 municípios, onde vivem mais de 156 milhões de brasileiros.
9: E a Agência Nacional de Águas e Saneamento Básico, ANA, alerta que o prazo para a implantação ou implementação da tarifa se encerra em dezembro deste ano.
8: A tarifa social foi criada por lei em 2024.
11: A tarifa social de água e esgoto chegou em municípios onde vivem mais de 156 milhões de brasileiros. O benefício garante desconto de pelo menos 50% na conta de água e esgoto para famílias de baixa renda inscritas no cadastro único ou que tenham integrantes que recebem o benefício de prestação continuada, o BPC. A implementação ocorre em diferentes etapas, como a coleta de dados do cadastro único e do BPC, ajustes de equilíbrio econômico-financeiro dos contratos e a conclusão do benefício pelos prestadores de serviço. A meta é que a tarifa social esteja implementada em todo o país até dezembro, explica Silvano Silvério, e superintendente de regulação de saneamento básico da ANA.
17: A partir de dezembro de 2026, já não estará cumprindo a lei aqueles municípios que não tiverem a tarifa social instituída, né? Isso é muito importante, então é preciso correr nesse processo de obter as informações do Cade Único, do BPC, fazer os estudos de reequilíbrio econômico financeiro, implementar a tarifa até dezembro de 2026, que é o limite dado pela lei.
11: A tarifa social de água e esgoto foi criada por lei em 2024 e busca ampliar o acesso à população de baixa renda a um serviço essencial, com a concessão automática do desconto a partir das informações do Cade Único e do BPC. Reportagem Pablo Mundim.
9: Facilitar o acesso aos serviços de saúde e humanizar os atendimentos, o governo do Brasil já entregou mais de 3.300 veículos para transportar a população que mora a mais de 50 quilômetros de distância dos grandes centros urbanos.
8: São vans, micro-ônibus e ambulâncias adquiridos com um investimento de R$1,4 bilhão.
9: A medida faz parte do programa Agora Tem Especialistas.
18: Foram entregues 3.300 veículos, entre vans, micro-ônibus e ambulâncias. Muitos desses veículos vão atender pacientes que moram longe e precisam percorrer mais de 50 quilômetros de distância para passar por uma consulta, fazer exames, cirurgias ou tratamentos especializados pelo SUS. Dos 3.300 veículos adquiridos, 1.824 serão entregues diretamente às prefeituras para uso em várias finalidades. Os outros 1.476 vão ser direcionados ao transporte de pacientes de radioterapia e hemodiálise. É o que explica o secretário de Atenção Especializada à Saúde, Mozart Salles.
19: Todo brasileira e brasileiro acima de 50 quilômetros de um serviço de hemodiálise e de radioterapia terá direito a usar o transporte sanitário e, numa situação delicada, no caso da radioterapia, até utilizando aí as ambulâncias tipo A.
18: A ação faz parte do programa Agora Tem Especialistas, Caminhos da Saúde. O investimento é de R$1,4 bilhão na compra dos veículos. Mozart Salles, do Ministério da Saúde, destaca que a ideia é reduzir problemas de transporte e democratizar o acesso à rede pública de saúde.
19: O programa, ele é uma iniciativa extremamente importante para a democratização, humanização do acesso e qualificação desse acesso. Alguns equipamentos e estruturas, elas são agrupadas em determinadas regiões e cidades. E ao agrupar, você acaba gerando um problema e uma necessidade, que é o deslocamento dos pacientes das cidades menores para os centros maiores.
18: Além do aumento do atendimento especializado e a oferta de transporte, o programa Agora Tem Especialistas prevê mais atendimentos em exames e cirurgias. Reportagem Márcia Fernandes.
8: Em 2027 tem Copa do Mundo Feminina da FIFA na América do Sul e o Brasil se prepara para sediar a competição pela primeira vez.
9: Durante participação no programa Bom Dia Ministro, transmitido pela empresa Brasil de Comunicação, o ministro do Esporte, Paulo Henrique Cordeiro, ressaltou que o maior impacto do evento será a inclusão.
8: O ministro destacou que a prioridade do governo é trazer o futebol feminino para um patamar de igualdade em relação ao masculino e garantir a permanência de meninas e mulheres no esporte.
20: Pode ter certeza que o maior legado que nós vamos ter dessa Copa não é um legado de infraestrutura física, é uma mudança de como encara o futebol masculino e feminino, de incluir mais meninas e jovens com essa concepção de gênero, fazendo com que o futebol mude e traga as mulheres e traga as meninas para essa prática esportiva. E essa é a nossa principal ideia, fazer com que as mulheres possam efetivamente estar no futebol.
9: O ministro Paulo Henrique Cordeiro falou também dos esforços do governo na ampliação da lei de incentivo ao esporte.
8: A medida, criada em 2006, se tornou permanente no final do ano passado.
9: Na entrevista, o ministro do Esporte ressaltou os avanços a partir da mudança e fez um balanço dos investimentos.
20: Na nossa lei de incentivo ao esporte, nós ultrapassamos no ano passado mais de R$1 bilhão investidos. Nós somos um país de dimensão continental, obviamente com carências mil. A lei de incentivo ao esporte precisa efetivamente ampliar o seu alcance para que nós possamos levar políticas públicas de esporte, tanto em infraestrutura, na construção de novos equipamentos, quanto na recuperação de equipamentos já existentes e também de projetos de esporte com qualidade para a nossa população.
8: E o governo do Brasil está apertando o cerco contra ações maliciosas de sites de apostas online, as chamadas bets.
9: Um acordo assinado pelos Ministérios da Fazenda e da Justiça e Segurança Pública vai combater os chamados padrões manipulativos.
8: São recursos visuais usados para induzir usuários a gastarem sem consciência dos riscos.
9: A ação prevê fiscalização de propagandas abusivas e estudos sobre os perigos do vício em jogos digitais.
21: A Secretaria de Prêmios e Apostas do Ministério da Fazenda e a Secretaria Nacional de Direitos Digitais do Ministério da Justiça e Segurança Pública assinaram um acordo de cooperação técnica para aumentar a proteção dos consumidores em relação aos jogos de aposta online. Segundo o governo, o objetivo do acordo é desenvolver ações para identificar e combater os chamados padrões manipulativos, recursos utilizados pelas plataformas digitais que podem influenciar indevidamente o comportamento dos usuários e comprometer a tomada de decisões conscientes. Os Ministérios da Fazenda e da Justiça vão atuar em conjunto para compartilhar informações e experiências que possam contribuir para o fortalecimento da regulação e da fiscalização do setor. A cooperação também prevê análises sobre publicidade responsável, transparência das plataformas, mecanismos de proteção aos consumidores e classificação de riscos associados ao uso de jogos e apostas. Priscila Machado, para a Voz do Brasil.
8: O novo Desenrola Brasil chega à marca de 10 milhões e 300 mil reais em operações de crédito com uso do FGTS.
9: A utilização dos recursos do Fundo de Garantia por Tempo de Serviço foi registrada pelo Ministério do Trabalho e Emprego em mais de 17 mil renegociações de dívidas no âmbito do programa.
22: O uso do FGTS como garantia para a renegociação de dívidas no programa Desenrola Brasil movimentou 10 milhões e 300 mil reais em operações até junho. Ao todo, foram registradas 17.085 operações de crédito, com valor médio de R$604,73 por trabalhador. Os dados foram apresentados pelo Ministério do Trabalho e Emprego nesta terça-feira, durante reunião do Conselho Curador do FGTS. O levantamento também aponta maior participação das mulheres na utilização da modalidade. 55% dos contratos foram firmados por trabalhadoras, enquanto os homens representam 45% das operações realizadas. Em relação à distribuição regional, o Sudeste concentra a maior parcela das operações, com 50% do total. Em seguida, aparecem o Nordeste, Sul, Centro-Oeste e Norte. Thaísa Vitória, para a Voz do Brasil.
8: Grande propriedades rurais na Amazônia estão recebendo orientações do IBAMA para tentar evitar incêndios florestais.
9: A medida faz parte da Operação Apoena, que começou este mês.
0: Donos de grandes propriedades rurais na Amazônia Legal estão recebendo um aviso do IBAMA. Ou adotam medidas contra o fogo agora, ou serão punidos. É a estratégia da Operação Apoena, que começou este mês para tentar se antecipar aos incêndios florestais. O Instituto notificou fazendas no Pará, Mato Grosso, Amazonas, Rondônia, Acre, Maranhão e Roraima, que têm maior risco de queimadas. Jair Schmidt, presidente substituto do IBAMA, explica as principais orientações.
1: A primeira delas é que, em hipótese alguma, utilize e faça qualquer uso do fogo na vegetação sem a devida autorização de queima controlada do órgão ambiental competente. O segundo alerta, em caso de qualquer ocorrência de incêndio, que ele imediatamente comunique aos órgãos de controle, aos órgãos de combate, né, para estabelecer as medidas de resposta.
0: Os donos de terras também são obrigados a limpar o material combustível e a vegetação seca, além de criar aceiros para segurar as chamas. As ações tentam diminuir os impactos do Super El Niño, que pode agravar a seca na região este ano. E o governo já destinou mais recursos para fortalecer o combate aos incêndios florestais. Na última segunda-feira, foi autorizado um crédito extraordinário de 337 milhões e 500 mil reais para o Ministério do Meio Ambiente e Mudança do Clima. Recurso que vai permitir medidas como compra de equipamentos, pagamento de diárias de equipes e aluguel de aeronaves. Jair Schmidt, do IBAMA, comenta outras ações para o período da seca.
1: Nós estamos também com um número recorde de contratação de brigadistas. O governo federal deve contratar esse ano aí mais de 4.400 brigadistas. O IBAMA, ele tem uma previsão aí de dispor aí de até 19 aeronaves. Nós estamos mobilizando mais de 400 veículos especializados voltados ao combate de incêndios florestais.
0: Quem descumprir as notificações do IBAMA ou for flagrado quem queimando a vegetação sem autorização, será multado e poderá ter a propriedade embargada. Reportagem Luciana Colares de Holanda.
8: O Brasil passa a contar com a rede de proteção aos direitos da pessoa idosa.
9: A iniciativa vai assegurar direitos com base nos princípios da equidade, da não discriminação e do respeito à diversidade.
2: Foi instituída pelo governo federal a Rede Nacional de Proteção e Defesa dos Direitos Humanos das Pessoas Idosas. A iniciativa visa promover a articulação entre os estados e a cooperação entre os órgãos e entidades públicas na garantia, promoção e proteção dos direitos humanos das pessoas idosas. Órgãos e entidades da administração pública podem aderir à Rede Nacional de Proteção e Defesa dos Direitos Humanos das Pessoas Idosas. A adesão será voluntária. A rede tem como atribuição recomendar a realização de diagnósticos sobre o envelhecimento populacional e os direitos humanos, propor estratégias para acompanhar o acesso das pessoas idosas às políticas setoriais e fortalecer os fóruns, movimentos e entidades com atuação na defesa dos direitos das pessoas idosas e na participação social. A coordenação geral será feita pelo Ministério dos Direitos Humanos e da Cidadania, junto com o Conselho Nacional dos Direitos da Pessoa Idosa. Daniele Popó para a Voz do Brasil.
8: Mais arte e música nas salas de aula de todo o país.
9: Um estudo divulgado essa semana mostrou que o uso de materiais dessas disciplinas em escolas públicas aumentou quase 10% desde 2019.
8: O que trouxe ganhos para o desempenho dos alunos dessas instituições e para sua trajetória escolar.
23: Uma pesquisa inédita realizada pelo Instituto Itaú, em parceria com os Ministérios da Cultura e da Educação, mostrou que o uso de materiais de arte e música nas escolas públicas aumentou, alcançando 45% das instituições em 2024. Em 2019, o índice era quase 10% menor, segundo dados do Censo Escolar. Essa ampliação está associada a melhores notas em língua portuguesa e matemática, entre outros benefícios. É o que explica Eduardo Saron, presidente da Fundação Fundação Itaú.
3: Quando a educação se junta com cultura, a gente vai mais longe. A gente cria pertencimento, a gente impacta a trajetória escolar desse jovem. Então a ideia é que esses estudos possam oferecer ainda mais elementos para fortalecer a escola de tempo integral, com mais matemática, mais língua portuguesa, mais ciência, mas com mais arte, mais cultura, mais esporte.
23: O estudo aponta ainda outros reflexos na trajetória escolar. O uso dos materiais pedagógicos está associado a taxas de reprovação e de abandono ligeiramente mais baixas, além de menores índices de distorção idade-série. O estado de São Paulo lidera em volume absoluto, passando de 7.140 escolas com materiais de artes e música em uso em 2019 para 8.681 em 2024. Para a ministra da Cultura, Margarete Menezes, aumentar a presença da arte e da música em sala de aula é investir na formação do ser humano como um todo.
4: Então isso é um ativo importantíssimo que a gente tem que mudar a nossa maneira de perceber, qualificar esses talentos. Porque quando a gente qualifica o talento através da cultura e da arte, não é só pela cultura e arte ela é aproveitada. Ela se expande para qualquer outra direção das suas profissões. Então é a qualificação do ser humano.
23: Para garantir a sustentabilidade das ações, o estudo apresenta algumas recomendações, como planejamentos conjuntos entre as pastas da cultura e da educação, destinação de recursos públicos para investimentos em salas multiuso e na contratação de profissionais, e integração de práticas artísticas e culturais no currículo de tempo integral. Reportagem Natália Coslick.
9: E essas foram as notícias do Governo do Brasil.
5: Fique agora com o Minuto do TCU e em seguida as notícias do Poder Judiciário e do Congresso Nacional. Boa noite.
9: Boa noite para você, até amanhã.
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7: O Tribunal de Contas da União fez auditoria para avaliar o desenvolvimento do transporte hidroviário no Brasil, que utiliza rios e canais para movimentar cargas por embarcações. A fiscalização apontou que o país possui uma extensa rede com potencial para navegação, mas ainda aproveita pouco a estrutura. Hoje, a maior parte das mercadorias é transportada por rodovias. Na avaliação do TCU, o transporte hidroviário pode reduzir custos, aumentar a eficiência logística e diminuir impactos ambientais. A auditoria identificou problemas como falhas de planejamento, falta de coordenação entre órgãos públicos e dificuldades na execução de investimentos para o setor. Também foram apontadas falhas para definir prioridades e acompanhar projetos. O tribunal fez recomendações para melhorar a gestão. Saiba mais em tcu.gov.br.
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24: STF decide manter até 30 de junho de 2027 a aplicação dos critérios de repartição dos recursos do Fundo de Participação dos Estados e do Distrito Federal.
25: STJ mantém ações penais contra engenheiros da Vale e de empresa alemã por rompimento da barragem Brumadinho.
24: TSE e partidos políticos firmam acordo pela integridade das eleições 2026.
25: Boa noite, eu sou Marcela Luiz.
24: E eu sou Walter Lima.
25: Supremo Tribunal Federal decide manter até 30 de junho de 2027 a aplicação dos critérios de repartição dos recursos do Fundo de Participação dos Estados e do DF.
24: O prazo foi fixado como improrrogável. Marcelo Della Libera.
26: O Fundo de Participação dos Estados e do Distrito Federal é uma transferência de dinheiro do governo federal para os entes da federação. A Constituição determina que os recursos sejam distribuídos com o objetivo de reduzir desigualdades regionais. Por isso, a regra de rateio considera fatores como população e renda. Uma ação do Estado de Alagoas questionava a lei que define os critérios de repartição dos recursos do fundo. Em 2023, o Supremo declarou inconstitucionais trechos dessa norma, mas manteve as regras em vigor até 31 de dezembro de 2025, para dar tempo ao Congresso de aprovar uma nova lei. Como o Legislativo não editou a nova regra, o presidente do STF, ministro Edson Fachin, prorrogou a validade dos critérios até 1º de março. A decisão foi referendada pelo plenário. Depois, em março, Carmen Lúcia prorrogou novamente a aplicação das regras por 90 dias. O prazo terminou sem que houvesse nova legislação. Por isso, a ministra decidiu conceder mais 30 dias e enviar o tema ao plenário. O colegiado, então, decidiu prorrogar até 30 de junho de 2027 a aplicação dos atuais critérios de repartição dos recursos do Fundo de Participação dos Estados e do Distrito Federal. O prazo foi fixado como improrrogável.
25: STJ mantém ações penais contra engenheiros da Vale e de empresa alemã por rompimento da barragem da mina do Córrego do Feijão em Brumadinho, Minas Gerais.
10: No desastre, 272 pessoas morreram. Fátima Uchoa.
12: Pela acusação, três profissionais da TUVSUD teriam participado da emissão de declarações de estabilidade da barragem, mesmo com indícios de comprometimento da segurança. Já um engenheiro da Vale é acusado em relação à gestão dos riscos da estrutura, como a obtenção de declarações de estabilidade supostamente irregulares e a não adoção de medidas de emergência. O relator na sexta turma do STJ, ministro Sebastião Reis Júnior, observou que o habeas corpus para o trancamento de ação penal só é concedido quando não há justa causa ou quando fica evidente que o acusado não participou do delito, mas não se justifica se exige exame técnico aprofundado dos fatos, como nesse caso.
25: TSE e partidos políticos firmam acordo pela integridade das eleições 2026.
10: Dos 30 partidos registrados no Brasil, 26 aderiram à iniciativa. Fábio Ruas.
13: O acordo foi firmado entre o presidente do TSE, ministro Cássio Nunes Marques, e representantes dos partidos. O documento reforça compromissos para as eleições de outubro, entre eles o combate à desinformação. O acordo também destaca a importância dos partidos na fiscalização e nas auditorias do sistema eletrônico de votação, além da promoção da acessibilidade e do enfrentamento à violência política, especialmente contra as mulheres.
25: Indígenas de Oiapoque, no extremo norte do Amapá, começaram a ser atendidos hoje na itinerância Cidadania Aqui com Você.
10: Até 2.000 pessoas devem receber suporte jurídico gratuito nestes dois primeiros dias. Rafael Silva.
14: O mutirão está concentrado na aldeia Manga, cerca de 22 quilômetros de Oiapoque. Indígenas de diversas aldeias da região chegaram cedo para receber suporte jurídico nas áreas trabalhista, previdenciária, de saúde, social, entre outros. Mais de 150 profissionais de diversos órgãos se juntam ao mutirão organizado pela Justiça do Trabalho. A proposta é concentrar em um único local e de graça serviços que normalmente exigiriam viagens longas e custos elevados para os moradores da região. No sábado e domingo, a itinerância vai atender indígenas da aldeia Espírito Santo.
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25: Uma boa noite.
10: E até amanhã.
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1: Eu sou Paula Groba.
2: E eu sou Humberto Pinheiro.
1: E estes são os destaques de hoje do Jornal do Senado, que começa agora.
2: Aprovada a inclusão de educação política e cidadania nas escolas.
1: PEC da aposentadoria especial de agentes de saúde e de endemias pode ir ao plenário na próxima semana.
2: Segue para a sanção Banco Nacional de Boas Práticas contra a Violência à Mulher.
1: Boa noite.
2: Boa noite.
1: Como funcionam os três poderes? Qual é o papel do cidadão na democracia? E de que forma as decisões políticas impactam o dia a dia da população? Questões como essas poderão ganhar mais espaço nas salas de aula.
2: Seguiu para a sanção presidencial o projeto que torna obrigatório o ensino de educação política e direitos da cidadania nas escolas brasileiras. A proposta busca ampliar o conhecimento dos estudantes sobre as instituições do país e fortalecer a participação do cidadão. Repórter Douglas Castilho.
3: O conteúdo não será incluído como disciplina, mas estará inserido no contexto do ensino da realidade social e política, que já é obrigatório e será ministrado como tema multidisciplinar e transversal, perpassando diversas matérias. O senador Jordano, do Podemos de São Paulo, se manifestou a favor da iniciativa.
4: Das pessoas saberem o que é um vereador, o que é um deputado estadual, do que é um deputado federal, do que faz uma casa legislativa, o que é o Senado da República. Nesse momento que se discute muito política, mas poucas pessoas da população sabem o que os poderes fazem.
3: O senador Hamilton Mourão, do Republicanos de São

0: financeira a esses órgãos responsáveis pela fiscalização de setores essenciais, como saúde, transporte, energia, telecomunicações e mineração.
1: O texto segue agora para análise da Câmara dos Deputados. Segundo o relator, senador Marcos Rogério, do PL de Rondônia, a medida evita prejuízos às atividades de controle e regulação.
2: A descontinuidade de fiscalizações, análises técnicas e processos tende a acumular passivos administrativos, atrasar decisões, ampliar litígios e exigir, posteriormente, esforços orçamentários mais elevados para recompor a capacidade operacional perdida.
0: O presidente do Senado, Davi Alcolumbre, sinalizou a possibilidade de colocar em votação na próxima semana a proposta de emenda à Constituição que concede aposentadoria especial aos agentes comunitários de saúde e aos agentes de combate às endemias. Ele lembrou que o texto já foi aprovado pela Câmara dos Deputados e recebeu apoio unânime na Comissão de Constituição e Justiça do Senado.
1: Pela proposta, os agentes terão direito à aposentadoria com idade mínima de 57 anos para mulheres e 60 anos para homens, desde que comprovem 25 anos de contribuição e de efetivo exercício na atividade profissional. Alcolumbre afirmou que é necessário garantir ao Senado a oportunidade de analisar uma reivindicação considerada importante para, segundo ele, cerca de 400 mil trabalhadores em todo o país.
3: É impossível um presidente do Senado Federal ser o único responsável por prejudicar a vida de 400 mil agentes comunitários de saúde ou de agentes de endemia. E eu não percebi no ano passado em nenhum momento que alguém disse que isso aqui era uma bomba muito grande fiscal no Brasil. E eu estou cansado de ser cobrado todos os dias como um homem que está desestabilizando as contas públicas brasileiras, as finanças do nosso país.
0: Uma proposta que proíbe a obrigatoriedade da vacinação contra a Covid-19 avançou no Senado.
1: A Comissão de Direitos Humanos aprovou a transformação de uma sugestão legislativa apresentada por um cidadão do Ceará em projeto de lei. A proposta agora passa a ser analisada pelo Congresso Nacional. Os detalhes com o repórter Márcio Maturana.
4: Uma sugestão que proíbe a obrigação de vacina contra a Covid-19 virou projeto de lei. A ideia foi encaminhada por um cidadão do Ceará por meio do portal E-Cidadania, ainda durante a pandemia. O relatório favorável do senador Márcio Bittar, do PL do Acre, lido pelo senador Jaime Bagatoli, do PL de Rondônia, destacou o direito à liberdade individual.
5: Ainda que pareça ter perdido o objetivo, em razão de inexistir, no momento, imposição vigente de vacinação obrigatória, a sugestão mantém relevante mérito por buscar assegurar de forma permanente a inviolabilidade da liberdade individual, o direito à objeção da consciência e a proteção da integridade física do cidadão brasileiro.
4: Qualquer pessoa pode enviar uma ideia legislativa pelo portal senado.leg.br/e-cidadania.
0: E a Comissão de Relações Exteriores aprovou o acordo da Organização Mundial do Comércio que elimina tarifas de importação para aeronaves civis, motores, peças e outros componentes do setor aeronáutico.
1: A proposta busca ampliar a competitividade da indústria e fortalecer o comércio internacional na área de aviação. O texto segue agora para análise do plenário do Senado. Repórter Rodrigo Rezende.
6: Entre 2018 e 2022, o mercado de aviação civil movimentou 3,7 trilhões de dólares em todo o mundo. O acordo assinado pelo Brasil na Organização Mundial do Comércio sobre as negociações de aeronaves civis permite ao país participar ainda mais do setor, onde a Embraer já conta com destaque. O relator do acordo, senador Nelsinho Trade, do PSD de Mato Grosso do Sul, explica algumas vantagens do texto.
7: Porque o acordo sobre o comércio de aeronaves civis da OMC é um instrumento multilateral que objetiva a máxima liberalização do mercado mundial de aviação. Nesse sentido, ele assegura a eliminação de tarifas de importação para aeronaves, motores e peças, proíbe subsídios à exportação e reduz barreiras não tarifárias aos signatários.
6: O acordo, assinado em 1979 e atualizado em 2015, prevê a eliminação de tarifas para componentes de aviação como turbinas, partes de aeronaves, simuladores de

0: voo, pontes de embarque de passageiros e produtos utilizados a bordo.
1: A Comissão de Constituição e Justiça aprovou um projeto que permite a continuidade de ações de divórcio e de dissolução de união estável mesmo após a morte de uma das partes. A proposta evita a extinção automática do processo e garante a análise de questões como partilha de bens e outros direitos discutidos em juízo.
2: Segundo a relatora, senadora Elisiane Gama, do PSD do Maranhão, a medida preserva a vontade manifestada em vida e evita prejuízos a familiares e herdeiros. O projeto está pronto para votação em plenário, com pedido de urgência.
3: O projeto de lei é importante porque acaba assegurando o direito dessa mulher ou desse homem em vida. Isso é muito importante. É o respeito, inclusive, à memória dessas pessoas.
1: E seguiu para a sanção presidencial um projeto que cria um Banco Nacional de Boas Práticas para reunir e divulgar ações, programas e políticas públicas que já apresentaram resultados positivos na prevenção e no enfrentamento da violência contra a mulher.
2: A ideia é identificar e replicar iniciativas que dão certo no combate a esse crime. Repórter Alexandre Campos.
4: O banco conterá dados como nome do programa, ação ou projeto, data de sua vigência e descrição sumária do local, perfil e número de pessoas atendidas, além de órgãos públicos envolvidos em sua implementação. Relatora do projeto na Comissão de Direitos Humanos, a senadora Roberta Accioli, do Republicanos de Roraima, lembrou que o banco, além de valorizar as iniciativas exitosas implementadas no país, vai permitir que essas experiências sejam multiplicadas.
5: Isso facilitará não apenas a consulta e o intercâmbio de informações entre os entes federados, mas também o aproveitamento desses dados pela sociedade e soluções inovadoras possíveis de gerar benefícios concretos para a formulação e o aperfeiçoamento de políticas públicas de combate à violência de gênero.
4: Dados do Atlas da Violência de 2026 indicaram que entre 2014 e 2024, 46.336 mulheres foram assassinadas no Brasil.
2: Com edição de Paula Groba e trabalhos técnicos de Eliseu Caires, o Jornal do Senado fica por aqui. Acompanhe agora as notícias da Câmara dos Deputados. Boa noite.
1: Boa noite e até amanhã.
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7: Câmara garante atestado para funcionários acompanharem filhos doentes.
8: O plenário estabelece mudanças na estrutura da Advocacia Geral da União.
7: Avança projeto de lei que aumenta a punição para ameaças feitas por Pix.
8: Boa noite. Ranieri Paulino, do Republicanos, destaca iniciativas desenvolvidas na Paraíba para coibir a violência contra a mulher e combater o feminicídio. O deputado acredita que programas de conscientização e acolhimento têm fortalecido a rede de apoio às vítimas.
7: Ranieri Paulino também ressalta a atuação de órgãos públicos na defesa dos direitos das mulheres, além de medidas legislativas voltadas à responsabilização de agressores. Para ele, o enfrentamento à violência exige ações permanentes de prevenção, proteção e mudança cultural.
8: Flávio Nogueira, do PT do Piauí, é autor de projeto que aumenta as penalidades para quem utilizar o Pix para fazer ameaças, perseguições e intimidações. A ideia, segundo ele, é ampliar a proteção das vítimas, especialmente mulheres alvo de violência psicológica.
7: Flávio Nogueira destaca a importância desse sistema de pagamentos como uma inovação tecnológica brasileira, mas alerta para o uso indevido da ferramenta por criminosos que utilizam o campo de descrição das transferências para praticar assédio e ameaças.
8: O projeto que aumenta a pena para ameaças feitas por Pix já foi aprovado na Comissão de Constituição e Justiça. Entenda como funciona com a repórter Paula Bittar.
9: A Comissão de Constituição e Justiça da Câmara aprovou um projeto que aumenta as penas para os crimes de ameaça, de perseguição e de violência psicológica contra a mulher quando cometidos no campo de mensagem do Pix. O Pix é o meio de pagamento eletrônico instantâneo criado pelo Banco Central, que entrou em funcionamento em 2020. O texto estabelece que no crime de ameaça, que tem pena inicial de detenção de 1 a 6 meses ou multa, a penalidade é aumentada de 1/3 até a metade se o crime é cometido por mensagem do Pix. No caso da perseguição, com pena inicial de reclusão de 6 meses a 2 anos e multa, a pena é aumentada da metade se o crime for pela mensagem do Pix. E o aumento também é de metade para crime cometido pela mensagem do Pix no caso de violência psicológica contra a mulher, que tem pena inicial de reclusão de 6 meses a 2 anos e multa se a conduta não constituir crime mais grave. O autor, deputado Flávio Nogueira, do PT do Piauí, disse que apresentou o projeto para coibir uma prática que tem sido cada vez mais comum nos crimes de violência contra mulheres. Segundo ele, em muitos casos, o valor enviado é mínimo, irrisório e serve apenas como um veículo para que a mensagem abusiva alcance a vítima, mesmo diante de medidas protetivas, bloqueios em redes sociais ou tentativas de afastamento. A deputada Érica Cocai, do PT do Distrito Federal, também defendeu o projeto.
10: Esse instrumento Pix, que reafirma a nossa soberania, que reafirma sem dúvida nenhuma a democracia, que reafirma a inclusão, não pode ser um instrumento para propagar, para incentivar ou para efetivar violências contra as mulheres. Violência contra as mulheres é uma luta que é absolutamente estruturante para a construção de uma sociedade mais justa e mais igualitária.
9: O projeto que aumenta as penas nos crimes de ameaça, de perseguição e de violência psicológica contra a mulher quando cometidos no campo de mensagem do Pix ainda depende de análise pelo plenário. Da Rádio Câmara de Brasília, Paula Bittar.
6: Direitos Humanos.
7: Benedita da Silva, do PT do Rio de Janeiro, destaca a aprovação na Comissão de Direitos Humanos de projeto que reconhece a responsabilidade do Estado pela chacina de Acari. Ela lembra que 11 jovens foram sequestrados em julho de 1990, sem que os corpos tenham sido encontrados.
8: Benedita da Silva afirma que a proposta prevê pensão vitalícia aos familiares das vítimas, como reparação moral e simbólica pelo desaparecimento forçado. A legisladora acrescenta que o texto também define a data de 26 de julho como Dia Nacional das Vítimas de Desaparecimentos Forçados.
6: Justiça.
7: A Câmara aprovou projeto que altera a estrutura da Advocacia Geral da União. O repórter Marcelo Lascher explica as mudanças.
11: O plenário da Câmara aprovou o projeto que inclui a Procuradoria-Geral Federal e a Procuradoria-Geral do Banco Central entre os órgãos da Advocacia Geral da União, a AGU. A Procuradoria-Geral Federal é responsável por representar na Justiça as autarquias e fundações públicas federais, com o INSS, o IBAMA e as universidades. Hoje, a direção da AGU é composta pelo Advogado-Geral da União, pelas Procuradorias-Gerais da União e da Fazenda Nacional, pelo Conselho Superior da AGU e pela Corregedoria-Geral da Advocacia da União. O projeto aprovado e enviado pelo governo ao Congresso altera a lei orgânica da AGU para permitir que as carreiras jurídicas de procurador federal e de procurador do Banco Central também passem a integrar o órgão. O projeto foi criticado em plenário e o deputado Kim Kataguiri, do Missão de São Paulo, diz que a alteração aumenta os poderes do advogado-geral da União e pode comprometer a autonomia de outros órgãos como o Banco Central.
12: O principal argumento sendo utilizado aqui é o seguinte: todos os órgãos que já estão subordinados à Advocacia Geral da União vão continuar subordinados. Eu duvido muito que haveria essa mobilização política em torno dessa matéria se fosse para não mudar nada. E me causa preocupação a possibilidade de diminuir a autonomia das autarquias, a autonomia das agências reguladoras, a autonomia do Banco Central e, ao mesmo tempo, dar superpoderes para que o advogado-geral da União avoque para si causas que não deveriam ser da sua competência.
11: O relator da proposta, o deputado Lafayette de Andrada, do PL Mineiro, negou que a proposta ameace a autonomia de outros órgãos, mas admitiu um erro que na redação original permitia que o advogado-geral da União indicasse o procurador da Fazenda Nacional e o procurador-geral do Banco Central sem ouvir o ministro da Fazenda e o presidente do Banco Central, o que foi corrigido no texto final. A proposta aprovada determina que esses cargos são de indicação conjunta do advogado-geral da União com o ministro da Fazenda e o presidente do Banco Central. Para Lafayette de Andrada, o texto apenas incorpora à AGU carreiras que na prática já são subordinadas ao advogado-geral da União.
13: Alguns jornalistas, sem ler o projeto, publicaram algumas matérias alarmistas dizendo que esse projeto confere poderes agigantados ao advogado-geral da União, o que não é verdade. O que esse projeto traz, na verdade, é incorporando ao escopo da AGU as carreiras que hoje, na prática, já são comandadas pelo AGU, que são a Procuradoria da Fazenda Nacional e a Procuradoria do Banco Central.
11: O projeto que inclui a Procuradoria-Geral Federal e a Procuradoria-Geral do Banco Central entre os órgãos da Advocacia-Geral da União seguiu para análise do Senado. Da Rádio Câmara de Brasília, com informações de Antônio Vital, Marcelo Larcher.
6: Trabalho.
8: Solano, do PT do Piauí, cobra do Senado o andamento da proposta de emenda à Constituição que reduz a jornada de trabalho e acaba com a escala 6x1. Ele lembra que a PEC recém-aprovada na Câmara prevê 2 dias de descanso semanal sem redução salarial.
7: Merlanco Solano aponta a melhoria na qualidade de vida dos brasileiros como um dos fatores de destaque. Em sua opinião, a aprovação da matéria no Senado vai contribuir para a atualização da CLT, reduzindo o adoecimento e o número de acidentes de trabalho.
8: Já Luiz Lima, do Novo do Rio de Janeiro, celebra a retirada de urgência do projeto do governo que coloca fim à escala 6x1. Segundo ele, executivo e lideranças do legislativo perceberam os impactos negativos da medida, como o encarecimento de serviços básicos, como as tarifas de ônibus.
7: Na avaliação de Luiz Lima, diante de um cenário de inflação, juros altos, endividamento público e alta informalidade, a matéria é irresponsável e, caso prospere, vai prejudicar profissionais que dependem de comissões e gorjetas e diminuir a competitividade internacional do Brasil.
8: Pedro Aihara, do PP de Minas Gerais, defende a derrubada de veto a projeto que estabelece regras nacionais para a idade máxima de ingresso nas polícias militares e nos corpos de bombeiros. Ele esclarece que a proposta amplia de 30 para 35 anos o limite de entrada em concursos.
7: Pedro Aihara defende que a mudança atualiza a legislação diante do aumento da expectativa de vida e das novas exigências de formação para o ingresso nas carreiras militares. O parlamentar pede apoio à análise do veto a ser apreciado em sessão do Congresso Nacional.
8: Aloysio Mendes, do Republicanos, homenageia os 190 anos da Polícia Militar do Maranhão. O deputado exalta a atuação da corporação na proteção da sociedade e na preservação da ordem pública.
7: Aloysio Mendes reconhece o trabalho de homens e mulheres que integram a instituição e cumprem papel fundamental no sistema de segurança do Maranhão. Ele diz que a corporação tem uma trajetória marcada pela dedicação ao serviço público.
6: Economia.
8: Bomgás, do PT do Rio Grande do Sul, registra a participação de membros do Ministério da Fazenda em audiência na Câmara para debater o cenário econômico do país. Segundo o deputado, foram apresentadas na reunião medidas para estimular o crescimento, ampliar o emprego e conter a inflação.
7: Bomgás também defende ações do governo para enfrentar os efeitos de crises internacionais sobre a economia brasileira. O parlamentar cita avanços na reforma tributária e a ampliação da faixa de isenção do imposto de renda como medida voltada à redução da carga tributária.
8: José Nelto, do União de Goiás, cobra a abertura de uma CPMI para apurar possíveis irregularidades envolvendo o Banco Master. O deputado afirma que a comissão é necessária para identificar responsabilidades e dar resposta à população sobre os prejuízos causados.
7: José Nelto reclama de demora na instalação da CPMI e afirma que a apuração deve alcançar eventuais agentes públicos e privados implicados nas operações financeiras. Ele sustenta que a falta de investigação aumenta a desconfiança da sociedade sobre o caso.
8: Sargento Faur, do PL do Paraná, defende a atuação de integrantes da Operação Lava Jato em processos conduzidos no estado. O deputado contesta críticas feitas por setores da esquerda, afirmando que a força-tarefa teve papel relevante no enfrentamento à corrupção no país.
7: Sargento Faur diz que decisões judiciais posteriores contrárias à Lava Jato não apagam a relevância da operação. Na avaliação dele, a oposição deve rebater tentativas de desqualificar as investigações e seus desdobramentos políticos.
6: Agricultura.
8: Sérgio Turra, do PP, defende a aprovação do projeto que prevê mecanismos de securitização e renegociação das dívidas aos produtores rurais. Segundo ele, a medida é necessária para auxiliar agricultores afetados por estiagens e enchentes no Rio Grande do Sul.
7: O parlamentar rebate críticas de que a proposta representaria um desfalque nas contas públicas. De acordo com Sérgio Turra, o projeto cria condições para que os produtores reorganizem suas finanças e mantenham a atividade agropecuária sem prever o perdão das dívidas.
8: Delegado Caveira, do PL, denuncia que o ICMBio tem entrado em fazendas e confiscado gado de produtores no Pará. Ele acusa os governos federal e estadual de apoiarem abusos contra agricultores e alega que os produtores afetados já estão há mais de 50 anos na região.
7: Delegado Caveira cobra ação imediata do Ministério Público contra apreensões em Altamira e pede que o governo do Pará seja investigado por corrupção. Segundo sua análise, a administração estadual tem sido palco de clientelismo para garantir a perpetuação de determinadas famílias no poder.
6: Meio ambiente.
8: Inácio Arruda, do PCdoB, festeja a realização na data em que se celebra o Dia Internacional do Combate à Desertificação, de um seminário internacional para combater a degradação das terras. Ele sublinha a busca por soluções científicas para o solo do semiárido, especialmente no Ceará.
7: O evento ocorrido na Câmara, segundo Inácio Arruda, reuniu cientistas e a ONU para propor tecnologias que ajudem o pequeno produtor. O deputado esclarece que a meta é usar a pesquisa de órgãos como a Embrapa para salvar a agricultura familiar no Nordeste brasileiro.
6: Turismo.
8: Eduardo Bismarck, do PV do Ceará, comemora a realização em Fortaleza de encontro que está reunindo agentes de turismo de todo o país até o dia 20 de junho. Ele destaca que a programação inclui visita à técnica à Canoa Quebrada, no município de Aracati, para ampliar a divulgação da Rota das Falésias.
7: Eduardo Bismarck também destaca o novo voo da Azul entre Belo Horizonte e Aracati, previsto para operar a partir de outubro. O parlamentar avalia que a ligação aérea deve fortalecer o turismo no litoral leste do Ceará, contribuindo para a geração de negócios na região.
8: Hildo Rocha, do MDB do Maranhão, pede apoio para projeto de sua autoria que visa incluir a temporada de praias do Rio Tocantins no calendário oficial de eventos nacionais, para fomentar o turismo e a economia local durante os meses de junho a setembro.
7: De acordo com Hildo Rocha, a oficialização da temporada vai atrair turistas e facilitar o financiamento de atividades culturais e de lazer. O deputado lista as cidades de Imperatriz, Ribeirãozinho, Ribamar, Fiquene, Estreito e Porto Franco como principais polos turísticos maranhenses.
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6: Saúde.
8: A Câmara aprovou proposta que garante atestado para o funcionário acompanhar filhos doentes sem desconto no salário. O repórter Antônio Vital acompanhou a votação.
15: A Câmara dos Deputados aprovou o projeto que permite que pais ou responsáveis por crianças de até 12 anos se afastem do trabalho por até 14 dias por ano, sem desconto no salário, para acompanhar os filhos em caso de doença. O afastamento, porém, deverá ser justificado com atestado médico, que contém informações como o diagnóstico, o registro do médico no Conselho Regional de Medicina e uma declaração expressa da necessidade de acompanhamento pelos responsáveis. O atestado servirá como justificativa para a ausência no trabalho somente se for demonstrada a incompatibilidade entre o acompanhamento do filho e o exercício da atividade, e se a assistência dos pais for indispensável e não puder ser compensada no emprego. Durante o período de licença, será assegurada a manutenção do emprego e os direitos trabalhistas. O projeto foi apresentado pelo deputado Alencar Santana, do PT de São Paulo, e o texto final foi alterado pela relatora, deputada Denise Pessoa, do PT do Rio Grande do Sul. Ela retirou, por exemplo, a previsão de o INSS arcar com o pagamento dos empregados durante o afastamento e limitou em 14 dias por ano o período máximo de afastamento dos pais. O projeto foi criticado pela deputada Adriana Ventura, do Novo de São Paulo, que apontou prejuízo para as pequenas empresas.
16: Isso estimula absenteísmo, é uma agressão, novamente, à negociação direta entre empregadores e empregados. Mas 14 dias, a gente está falando de meio mês, onde libera, pode faltar, leva o filho e não precisa voltar para o trabalho, não é obrigado a compensar, não é obrigado a fazer nada. Então isso é uma vergonha, é um intervencionismo, não dá para ficar jogando tudo nas costas de quem produz.
15: O autor da proposta, o deputado Alencar Santana, disse que o texto final prevê medidas para evitar abusos e fraudes.
17: A deputada Denise aperfeiçoou o texto, garantindo medidas de proteção para evitar que, se porventura uma pessoa queira abusar dessa lei, não possa estar usando esse recurso sem necessidade. A lei visa garantir a proteção e o cuidado à criança e permitir que a responsabilidade que o pai e a mãe têm do cuidado possa ser exercida de maneira plena.
15: O projeto que permite que pais ou responsáveis por crianças de até 12 anos se afastem do trabalho por até 14 dias por ano, sem desconto no salário, para acompanhar os filhos em caso de doença, seguiu para análise do Senado. Da Rádio Câmara de Brasília, Antônio Vital.
6: Desenvolvimento Regional.
7: Marcelo Nilo, do Republicanos da Bahia, classifica como ineficiente a gestão estadual em áreas essenciais como educação, saúde e segurança pública. O congressista alega que o estado apresenta índices alarmantes de violência, além de infraestrutura precária nas rodovias.
8: Marcelo Nilo acusa o executivo local de descumprir obrigações financeiras com prestadores de serviços e artistas contratados. Ele qualifica a administração do estado como a pior da história, apontando problemas também nas políticas de geração de emprego e de proteção às mulheres.
7: Rodrigo Hollenberg, do PSB, critica o governo do Distrito Federal, mencionando uma operação policial contra autoridades do primeiro e segundo escalão da gestão atual. Para ele, os episódios reforçam a suspeita de irregularidades na administração.
8: Rodrigo Hollenberg também defende a instalação de uma CPI para investigar o Banco Master e operações envolvendo o Banco BRB. Ele afirma que a apuração dos fatos é necessária para garantir transparência e esclarecer possíveis responsabilidades.
7: Vavá, do Avante de Minas Gerais, relata preocupações de moradores do Vale do Jequitinhonha sobre a prestação de serviços públicos. O deputado informa que recebeu denúncias relacionadas às condições de estradas vicinais, transporte escolar e limpeza urbana.
8: Vavá cobra atenção dos gestores públicos da região para a aplicação dos recursos municipais e para a qualidade dos serviços oferecidos. Segundo ele, o atendimento às comunidades mais vulneráveis deve ser tratado com responsabilidade e compromisso com o interesse público.
7: Dr. Flávio, do PL do Rio de Janeiro, defende a derrubada do veto presidencial ao projeto que amplia a área reconhecida como semiárido no estado. O deputado argumenta que a proposta beneficiaria produtores rurais fluminenses que enfrentam períodos frequentes de estiagem.
8: De acordo com o Dr. Flávio, o reconhecimento dessa área permite ampliar o acesso a políticas públicas voltadas ao desenvolvimento rural. Para ele, o projeto fortalece a produção agropecuária, gera renda e impulsiona a economia de mais de 20 municípios no interior do Rio de Janeiro.
7: Dr. Frederico, do PL, comemora a aprovação na Comissão de Legislação Participativa de moção de louvor à tratorada de Santa Rita de Caldas, realizada no município do sul de Minas Gerais. Ele assinala que o evento reúne agricultura familiar, tradição religiosa e valorização das comunidades rurais.
8: Dr. Frederico também registra a presença de representantes da cidade de Coronel Xavier Chaves na Câmara. Ele destaca a produção rural, a cachaça mineira e o queijo artesanal, como expressões da cultura e da economia dos municípios da chamada região do Campo das Vertentes de Minas Gerais.
7: Termina agora o Jornal Câmara dos Deputados, produzido pela Rádio Câmara, com trabalhos técnicos de Everson Urani e apresentação de Márcio Aquirissardi e José Carlos Andrade. Uma ótima noite para você.
8: Boa noite, a Voz do Brasil volta amanhã.
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